0: Olá, boa noite pra você. Você acompanhou o Radiorama, o melhor dos anos 70, 80 e 90, desfilando por aqui. Porque tem coisa que o tempo não apaga, só melhora. Hoje, domingo, eu sou o Marquinho Oliveira. Estou no comando do seu rádio. A partir de agora, você curte o Noturno 105,9. Boa noite pra você que está no carro, levando de carona, em casa, no trabalho. E a gente chega aí para recarregar todas as baterias deste final de semana, garantindo aí que o seu estoque de energia esteja em dia para começar a semana aí com pé direito. Bora bater o cartão? Vamos assim até a meia-noite com o Noturno. E pós-meia-noite, até as duas da manhã, tem o Faixa Especial com o melhor da música internacional. 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Aumenta o volume, relaxa o corpo e entra nessa vibe positiva de domingo, porque já está no ar.
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0: A trilha sonora da tua noite.
2: Atitude 67.
0: Aí, Gabi Fernandes, Marília Tavares e Atitude 67. Você tá certa. Como?

0: Vini Luque, Guilherme Benuto, Céu da Boca. Alô pra você também, Wesley Safadão e Silvânia Aquino, Eclipse. E abrindo a sequência musical com Gabi Fernandes, Marília Tavares e Atitude 67, você que sabe. Começando a tua trilha sonora nessa noite de domingo, é o Noturno chegando com aquele jeitão que só você conhece e gosta. Muita energia, boa música, informação e companhia, com aquele clima especial que só o rádio faz acontecer.
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0: Até a meia-noite, hein? Quando o relógio passar da meia-noite, a gente continua junto até as duas da manhã com Faixa Especial, trazendo uma seleção caprichada com os grandes sucessos da música internacional para embalar a tua madrugada. Hoje, domingo, 26 de julho. Agora, quando são 9h12, segunda-feira, tá chegando aí também, mas antes temos que relaxar porque hoje celebramos o Dia dos Avós. Data homenageia aí São Joaquim Santa e a Santa Ana, avós de Jesus. E é uma oportunidade aí para agradecer o carinho, pela sabedoria, pelo amor que passam de geração em geração. Abraço especial a todos vovôs e vovós que estão em nossa sintonia. Bora lá, a temperatura nesse momento, 14 graus aqui na região. 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Bora participar com a gente? Está liberado o telefone, você participa. Interage aí pelo 3232-2303. Assim como a Zeferina, a nossa Zefinha na Junção, está pedindo aí pichote. Pelo WhatsApp é o 991647867. Prefixo 53. Para você que é fora aqui da região, mande tua mensagem de texto, tua mensagem de voz. Eu pergunto qual é a música que não pode faltar no teu rádio para começar aí o domingão, para praticamente começar a semana ou terminar a semana com o teu pé direito. Bora lá, esse é o Noturno 105,9 que já tá no ar. Pelo WhatsApp o pessoal já tá participando. Beijão aí pela Simone Severo, que tá curtindo a programação, tá pedindo música e oferecendo aí para todos os amigos, e manda o tradicional beijo pro Vini. Obrigado, Simone. Um beijão pra Simone Severo aí na Vila Mangueira. Boa noite aí pra todos os moradores aí da Mangueira, todos ligados aí na 105,9. E aqui na Junção, a Zefinha pediu pichote. Primeira noite.
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0: Agora 9h14.
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0: Boa noite pra você que tá me levando na carona.

Esse é o som de faculdade. Oh, minha morena, rolou também Natanzinho Lima, Voando Baixo. E abrimos aí com o Grupo Pixote, Indicação da Zefinha, Primeira Noite. É a trilha sonora feita pelo ouvinte. Os sucessos que estão rodando nesse domingo rodam por aqui. Lembrando que ainda hoje, a partir da meia-noite, faixa especial, o melhor da música internacional, passam por aqui. Você participa e interage pelo 991647867. O prefixo 53. Pelo 3232-2303, a participação do ouvinte. Quem ligou pra cá foi o Joel. Está curtindo a programação lá no bairro Bucos. Tá chegando aí então, Papas na Língua. Por ingratidão. Boa noite pra você que tá seguindo com a gente. Boa noite pra você que tá em casa, no trabalho, pensando na vida. Agora 9h24.

0: Jota Quest, eu queria ser. Uma razão qualquer. Falou também Papas na Língua, Por Ingratidão. Para poder cruzar o... A trilha sonora nessa tua noite de domingo é aqui na 105,9. Bora comigo até a meia-noite, hein? Lembrando que da meia-noite até as duas da manhã, faixa especial. O melhor da música internacional Easy vão passar por aqui. Agora, quando são 9 horas 31 minutos, 14 graus a temperatura lá fora. Vamos aí pro intervalo. Na sequência, voltamos com mais música, a tua interatividade. Só pra voltar. Até a meia-noite.
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0: Previsão do tempo.
1: Previsão do tempo.
2: A instabilidade ganha força na região sul nesta segunda-feira. Ao longo do dia, muitas nuvens com pancadas de chuva e possível queda de granizo. As temperaturas em tendência de elevação. Em Rio Grande, mínima de 14 e máxima de 20 graus. Em Pelotas, máxima de 21 graus. E em São Lourenço do Sul, a temperatura máxima pode chegar nos 22 graus. Mesmo nessa condição climática, a intensidade dos ventos será fraca. Previsão do tempo com informações do Instituto Nacional de Meteorologia, IMET.
0: Previsão do tempo.
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6: É integrando a Zona Sul e conectada contigo em 24 horas. Agora faltando 25 para as 10. Hoje, 26 de julho, dia das vovós. Beijinho para todos os avós, vovôs e vovós que curte a programação. Bom, boa noite para você que está voltando também para casa aí pela RS-734, nesse trecho Rio Grande Cassino. Para você também que está cruzando as BRs em direção a Pelotas, cruzando a região sul, levando a sintonia na carona, olha, dirija com atenção, respeite os limites de velocidade, conte com a melhor trilha sonora na tua viagem. Pode contar com a gente. Boa estrada e vem junto. Pelo WhatsApp é o 991647867. Tem mensagem de áudio da tia Isa, ela também que é vovó, quer mandar um recado. Fala aí, tia Isa.
7: Eu sou a Marisa Costa do Bolacha. Posso pedir a próxima música, bem bonita, para oferecer para mim que sou vovó e para todas as vovós do nosso Rio Grande do Sul. Que elas tenham um ótimo noite. E um beijão a todos vocês da... E pra... todos nossos caminhoneiros amigos, inclusive meu afilhado Júnior, que trabalha nos caminhões também.
6: Tá feito, dona Marisa, parabéns hoje pelo Dia da Vó, sintonizado aqui na 105,9. Com mensagem de texto, um abração especial para a Daiane, ela que é motorista de aplicativo, também ela cuida, ela também é responsável aí pela...

exatamente pensando assim, falando de flores em nossas vidas, falando de momento especial como esse que a gente está vivendo aqui. 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

0: trilha sonora desse teu domingo, 26 de julho. Boa noite pra você. Esse biquíni, são Biquíni Cavadão e Isabela Brant, então. Rolou também Paula Matos com Maera e Maraíza. Pedido da Tainara, Sexto Sentido. E abrimos com Zezé de Camargo, Flores em Vida. Trilha sonora feita pelo ouvinte.
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0: 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Você continua participando, interagindo pelo 3232-2303. Está liberado, pode ligar. Um beijão especial para Rejane, lá no Barro Duro, Balneário dos Prazeres, na Princesa do Sul. Bora já, isso é a nossa linda Pelotas. Pelo WhatsApp 991647867, o homem tá de folga. Ele é fã de rádio, curte toda a nossa programação e entende tudo de farmácia. Grande cara, um beijão especial pro David Sampaio. Boa noite, Marquinhos, de boa, tomando um chimarrinho e curtindo o Noturno 105,9. Marcos e Belucci, Porto Inseguro. Agora 10 para as 10.

0: Tá aí, essas são Mari Maraíza, Nayara, Fred e Fabrício, cantando pra você, fazendo a sequência musical nesse domingo 26 de julho, né? Atitude 67 também teve pra você, Desliga a Cidade, e abrimos aí com Marcos e Belucci, Porto Inseguro, a trilha sonora desse domingo. Você continua participando? Faz a programação comigo até a meia-noite, hein? 3232-2303. Nosso WhatsApp é o 991647867. Seguimos assim até meia-noite. Pós meia-noite, viramos a página e você curte aí o Faixa Especial com o melhor da música internacional. 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
0: Cultura 10 horas. Boa noite.
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0: Bora até a meia-noite. Temperatura lá fora 14 graus. Quando são 10 horas 2 minutos. Boa noite pra você. É, a segunda-feira tá ali, ó. Já tá quase chegando. Então aproveita esse restinho de domingo pra respirar. Relaxa. E recarrega as energias. Amanhã começa uma nova semana cheia de oportunidades para recomeçar, correr atrás dos sonhos e escrever mais um capítulo da sua história. Enquanto isso, deixa que a Cultura Zona Sul FM 105,9 embala tua noite com muita música e, é claro, uma ótima companhia.
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Bom dia, lindo. Boa noite. Bom domingo, final de domingo. E um bom início de semana. Roda uma das minhas aí. Beijo no teu coração, te amo muito.

0: a tua trilha sonora dessa noite de domingo. Péricles e Ferrugem, Azul Sem Fim. Teve pra você também Márcia e Felipe com Som de Faculdade. Apaixonadinho. E abrimos aí com Maluma Baby, Te Amo. Hoje domingo, finalzinho de domingo, 26 de julho, temperatura em 14 graus. Boa noite pra você.
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0: Hoje até meia-noite, lembrando que pós meia-noite viramos a página e você vai conferir aí o melhor da música internacional no Faixa Especial. Olha, quero mandar um alô especial para você que está curtindo a programação através aí do teu computador, do teu smartphone. Você que está acompanhando através aí do nosso aplicativo. 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Também para você, boa noite que está curtindo através aí das plataformas Rádio Tunin, Rádio Net, pelo nosso site complexoculturazonasul.com.br. Tá muito legal, olha, lá você encontra os links aí para as nossas redes sociais, tem a nossa rádio ao vivo 24 horas e a notícia de Rio Grande região, é os destaques. Destaque para lideranças regionais entregam manifesto em defesa da refinaria rio-grandense. Esse e outros destaques. 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Bora lá, chegando aí Zé Neto e Cristiano. Cadeira Cativa, uma das mais tocadas aí nas rádios de todo o Brasil. Agora 10h15, boa noite.
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0: Isso aqui tem que ter sentimento. Displicente. 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

0: essa é a nossa Gil Colares, seu novo sucesso. Não foi por acaso. Rolou também Wesley Safadão e Rei Vaqueiro. Displicente. Teve também Diego Vitor Hugo, Beijei a Cura. E abrindo com Zé Neto e Cristiano, Cadeira Cativa. É a trilha sonora desse domingo. Pra você que tá no carro me levando na carona. Pra você que tá no caminhão na boreia, olá. Pra você que tá em casa ou tá filosofando, pensando na vida. Bora comigo até a meia-noite.
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0: Você que curte o melhor aí dos anos 70, 80 e 90, de segunda a sextas-feiras, à meia-noite e à uma da manhã, tem o clássico da noite, aquele som atemporal, aquele sucesso dos anos 70, 80 e 90, passam por aqui e a gente toca música, toca a história. Manda volta no tempo, matando a saudade, quando era Baby Consuelo, hoje Baby do Brasil, Menino do Rio.
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Clássico da noite, segundas às sextas-feiras, à meia-noite e à uma da madrugada, aqui no Noturno 105,9. A história da música passa também por aqui. Agora, quando são 10 horas e 31 minutos. Boa noite pra você. Bora pro intervalo? É rapidinho, voltamos na sequência.

0: Previsão do tempo.
1: Previsão do tempo.
2: A instabilidade ganha força na região sul nesta segunda-feira. Ao longo do dia, muitas nuvens com pancadas de chuva e possível queda de granizo. As temperaturas em tendência de elevação. Em Rio Grande, mínima de 14 e máxima de 20 graus. Em Pelotas, máxima de 21 graus. E em São Lourenço do Sul, a temperatura máxima pode chegar nos 22 graus. Mesmo nessa condição climática, a intensidade dos ventos será fraca. Previsão do tempo com informações do Instituto Nacional de Meteorologia, INMET.
0: Previsão do tempo.
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5: 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Bora comigo até a meia-noite, lembrando que a meia-noite vira a página. E seguimos aí com faixa especial com o melhor da música internacional. E a partir das 2 da manhã, Insônia com Paulo Roberto Javan, cruzando a madrugada com você. Pelo WhatsApp 991647867. O pessoal tá participando, tá pedindo música, fazendo a programação. Assim como a Márcia. Olá, Marquinhos, queria uma música do Conexão? Pode ser? Oferecer para o meu esposo Rudinei com muito amor e carinho. Para minha amiga Cleusa. É a Márcia aqui na Major Carlos Pinto. Valeu, Márcia, um beijão para você. Também participando pelo WhatsApp. Boa noite, Marquinhos. Ótimo domingo para vocês aí da rádio, hein? Aqui quem fala é a Bernadette e ela manda foto de uma breja bem gelada e curtindo a 105,9. Quem passa por aqui também mandando aquele boa noite é a Cleusa na Avenida Pelotas. Olá, Cleusa. Cleusa Pinho, nome e sobrenome, por favor. Tá bem, então. Um beijo pra você, Cleusa Pinho, aí na Avenida Pelotas. Também curtindo a programação, toda a galera aí que tá no trabalho, assim como o Maicon Sullivan. Bom trabalho pra você. Tá chegando aí uma das mais pedidas. Daniel Júnior. Conexão.
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Boa noite, Marquinhos. Gostaria de escutar com Zezé de Camargo Cada Minuto. Um bom início de semana para ti e para os ouvintes. Beijo, Mara Henk. São Carlos, São Paulo.

José de Camargo, pedido aí da Mara Henk, lá em São Carlos, São Paulo. Cada minuto. Olá pra você também, Marília Mendonça. Tudo vai ficar bem. E abrimos aí a sequência com Conexão. Uma das mais pedidas na programação aqui da 105,9. Agora faltando aí 14 minutos para as 11 da noite. Hoje, domingo, quase chegando ao final, 26 de julho. 14 graus a temperatura lá fora. Boa noite para você. Boa noite para você que está ligando, você que está participando, você que está interagindo no 3232-2303. Também pelo WhatsApp, 991647867. Um beijão para a Janaína, curtindo a programação da 105,9. Também com um recadinho aqui, ó. Boa noite, manda um alô. Quem é vivo aparece. Alô, Rogério. Grande abraço aí pro cara que faz a cabeça da mulherada, literalmente. Grande abraço aí, um beijão pro Rogério Machado, curtindo a programação. Levando na carona, trabalhando, correndo pela cidade, a Daiane, a nossa motorista de aplicativo. Um grande beijão para você. Também curtindo a programação. Oi, boa noite, Marquinhos. Depois de um passeio, arrumando o meu delicioso lar, mais conhecido como Cafofo, agora é hora de descansar ao som da melhor rádio na sua companhia. Beijos e um bom final de domingo. Eliane, na Avenida Pelotas, um beijão para você. Também a Simone Severo, curtindo a programação. Ela que curte muito a música Conexão, lá no bairro Mangueira. Será que hoje vai rolar aquele lanche grandão que ela só manda foto para provocar? Beijo aí para você, então, Simone Severo. Valeu, menina. Lembrando ainda, hoje à meia-noite, o melhor da música internacional passam por aqui. Faixa especial, da meia-noite até as duas da manhã. Cultura. Pique novo, não vá. Agora faltando aí 12 para as 11.

0: Tight Swings, Goodbye, Baby Good. Olá pra você também, Camila e Cavi, que virou trend. Grupo Eu Sei Que Tu Dança, bom? E é hoje. Abre pra você também com Pique Novo, Não Vá. A trilha sonora desse teu domingo é aqui na 105,9. Agora aí vamos sempre um rápido intervalo. Na sequência tem mais música, tem mais interatividade, tem mais você. Participe e interaja. 3232-2303 99164-7867.
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0: Cultura, 11 horas. Boa noite.
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0: 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Integrando a Zona Sul e conectado aí contigo 24 horas. Bora comigo até meia-noite, agora quando são 11 horas e 2 minutos. Lá fora a temperatura em 14 graus. Mandando um salve aí pra galera que tá curtindo, tá cruzando a cidade. A todos motoristas de aplicativo. É, a galera aí também que tá sendo acompanhada aí pelos grupos de monitoramento. O pessoal aí da Alcadeia, todos os alfas, boa noite pra você. Também tem a galera aí do Paitaon, tem os Corujas, sempre ligado aí do grupo dos Águias, e o Zé Buscapés. Pessoal aí, motorista de aplicativo e os grupos de monitoramento, cruzando a cidade nessa noite de domingo. Também fica um abraço especial para todos os taxistas que estão ligados aí, levando a 105,9 na carona. Quem está acompanhando por aqui também, a Simone Severo, só para provocar. Marquinhos, não tem lanche. Vou comer um galeto, que deve estar uma delícia. Ela mandou a foto. Imagina esse galeto aí com queijo ralado. Ah, obrigado a essa hora, quando são 11 horas e 3 minutos. O gordinho aqui agradece. Olha a Dani cruzando a cidade. Fala, Marquinhos, estou trabalhando, hein? Estou aqui na Uber, ligada na melhor rádio da cidade. Abraço para todos. A Daiane cruzando a cidade, hein? Também mais uma motorista de aplicativo, assim como o Marcão. Grande abraço também para a Nice, ela que é do Sandero Vermelho, a Alfa 35. Yasmin Santos, raça negra. Menina mulher.
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0: Ensina-me. Olá pra você também, Natanzinho Lima, um beijo por um minuto. Teve Yasmin Santos, Raça Negra, Menina Mulher. A trilha sonora desse domingo. Agora 11h12, boa noite pra você. 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Tá liberado o telefone, liga pra cá, bate um papo comigo no 3232-2303. Nosso WhatsApp 991647867. Mandei a tua mensagem de texto ou voz. Assim como a Simone Severo tá pedindo aí, apaga, apaga, apaga. Danilo e Davi.
1: Acho que você tem que mandar aquela.
0: 11h13, boa noite.
1: 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Porque se fosse eu falaria mais ou menos assim.
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1: Não, apaga, apaga, apaga.

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0: Essa é a Nayara Azevedo, debaixo do nosso nariz. Frente, será que... Também teve Simone Mendes, Direitos Iguais. Mas você não fez, eu também... E abrimos aí com o Danilo e Davi, Apaga, Apaga, Apaga. A trilha sonora do teu domingo é aqui.
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0: Até a meia-noite, lembrando que pós meia-noite estamos virando a chave. E você vai curtir aí o melhor da música internacional com faixa especial. Agora 11 horas e 22 minutos. Vou repetir, 11:22. Temperatura em 14 graus. A participação do ouvinte pelo 3232-2303. A Margarete ligou agora há pouco, bateu um papo comigo e pediu lá o Ana Prado. Também pelo WhatsApp, 991647867. O Júlio, grande fera, Júlio César Soria. Boa noite, Marquinhos. Estamos aí com a melhor... Parabéns aí para 105,9. Um grande abraço. Ele tá pedindo uma música aí do Henrique Juliano. Quem ligou para cá também foi a Nubinha, minha querida Danúbia. Tava com saudade dela, tava sumida. Sempre liga para cá e levanta o astral. Um beijão especial para Danúbia. Ela que oferece aí quando tocar uma bem romântica pro Arce com Amor e Carinho. Daqui a pouquinho tá rolando, porque tá chegando aí Henrique Juliano. Só um pouquinho. É essa aqui, agora sim. Ele quer ser eu. Agora quando são 11:24. 14 graus.

0: Vizinho, meu povo!
1: Vamos na praça pra você também, teve Henrique, Juliano e Nayara Azevedo. Trilha sonora feita pelo ouvinte. Bora comigo até meia-noite, hein? Continue participando, faz a programação comigo. Lembrando que à meia-noite, o melhor da música internacional passa por aqui até as duas da manhã. E a partir das duas da manhã, se você tem insônia, nós também temos Insônia com Paulo Roberto Chavan, Cruzando a Madrugada. Agora, quando são 11h31...
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5: Previsão do tempo.
6: A instabilidade ganha força na região sul nesta segunda-feira. Ao longo do dia, muitas nuvens com pancadas de chuva e possível queda de granizo. As temperaturas em tendência de elevação. Em Rio Grande, mínima de 14 e máxima de 20 graus. Em Pelotas, máxima de 21 graus. E em São Lourenço do Sul, a temperatura máxima pode chegar nos 22 graus. Mesmo nessa condição climática, a intensidade dos ventos será fraca. Previsão do tempo com informações do Instituto Nacional de Meteorologia, IMET.
4: Previsão do tempo.
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1: 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Chegamos aí para a última parte do Noturno 105,9 nesse domingo, hein? Noturno que vai ao ar de segunda a sextas-feiras, das 21 horas até as 2 da manhã. É o programa que conquistou a tua noite, agora invadindo a madrugada. Já nos sábados, das 19 até a meia-noite. E no domingo, hoje, das 21 até a meia-noite. Noturno 105,9, 7 dias da semana, fazendo a tua trilha sonora na noite. Agora faltando 27 para as 11. Quem ligou para cá foi o Luiz Carlos. Ele está curtindo a programação lá no centro da cidade. Ele disse que é vigia. Está acompanhando a programação e está pedindo aí Bruno Diegues. Aproveitar e mandar um abraço especial para todos os vigias, recepcionistas e porteiros que estão curtindo a programação aqui da 105,9. Dopamina!

0: PG e Marvila, pequenos detalhes. Também teve camisa 10, 5 letras. E Bruno Jaggs com Dopamina. Agitando a tua trilha sonora nessa noite de domingo, quase no finalzinho. Agora faltando 19 minutos para meia-noite. 19 minutinhos para chegar a nossa segunda-feira. Temperatura lá fora 14 graus, agora há pouquinho teve uma chuvinha fina.
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0: Fazendo a tua companhia nessa noite de domingo. Nessa segunda-feira, começa a semana bem informado com a nossa equipe de jornalismo. Né? A partir das 7 da manhã, Manhã Regional. Apresentação José Augusto Valerão e Rafael Chaves. A notícia com credibilidade. Manhã Regional de segunda a sexta, das 7 às 9 da manhã. E a partir das 9 da manhã, programa campeoníssimo de audiência. 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A programação da Cultura é 24 horas fazendo a tua companhia. Tempo passa rápido, 18 para meia-noite, daqui a pouquinho, à meia-noite. Viramos a página e você segue com faixa especial com o melhor da música internacional. E olha só quem tá comigo por aqui. Luiz Ferraz mandando foto, mandando vídeo a 80 km por hora, né? Respeitando. Boa noite, meu amigão. Olha, voltando para Rio Grande e curtindo a 105,9, Luiz Ferraz. Ô Luiz, bom retorno, uma boa viagem, vem tranquilo, porque a trilha sonora é por nossa conta. Rick Martin, Luan Santana, estranho.

0: E fechando mais um bloco pra você com Alex Ronaldo e Alexandre Pires e nosso nego velho Pendrive. Teve Guilherme Benuto e abrimos aí com Rick Martin e Lua Santana Estranha. Agora, quando são 23 horas 55 minutos, faltando aí 5 para as 11.
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0: Temperatura em 14 graus. Vai chegando ao final mais um Noturno 105,9. Valeu, valeu, você que esteve na companhia, você que estava no volante, você que estava trabalhando, você que estava simplesmente filosofando nesse domingo. Valeu a tua companhia desde as 9 da noite. Mas fica tranquilo, porque Noturno 105,9, você já sabe, o programa aí que comanda toda semana nas tuas noites, a tua trilha sonora. Voltando logo mais, nesta segunda-feira, a partir das 21 horas. 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Valeu, valeu, agradeço a tua companhia. E a partir de agora a gente vira a página. Na sequência tá chegando aí faixa especial com o melhor da música internacional. Pra encerrar, Grupo Menos é Mais.
2: É o molho do Menos é Mais.
0: Valeu, valeu. Na sequência, eu tô voltando então com você com faixa especial. O melhor da música internacional vai passar por aqui. Vale a pena curtir, vale a pena conferir. Até às 2 da manhã.

0: você. 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
2: Hora certa.
3: Cultura, 12:01.
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1: Olá, boa madrugada. Estamos virando a página, já estamos aí na segunda-feira, 27 de julho. Temperatura mantendo em 14 graus. Está começando Faixa Especial. Eu sou Marquinhos e continuo na tua companhia até as 2 da manhã, embalando a tua madrugada com o melhor da música internacional. Os grandes sucessos que dominam as paradas, os clássicos que marcaram gerações e as novidades que conquistam o mundo inteiro. Uma seleção feita para quem ama uma boa música sem fronteiras. Então, aumenta o volume, fique confortável, venha viajar com a gente, porque o melhor da música internacional passa por aqui. Está no ar.
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1: Começando com essa clássica dos anos 90, Suzane Vega, Lucas.

0: Justin Bieber. Fechando o primeiro bloco do Faixa Especial, que tá indo já pro intervalo, mas você continua viajando pelo melhor da música internacional. Grandes clássicos, sucessos que marcaram época e os hits que conquistam o mundo. Agora, quando são 6:29, sai daí, porque a madrugada aqui da Cultura Zona Sul 105,9 continua com muito estilo. O melhor da música internacional passa por aqui. 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
1: 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Hora certa.
0: Cultura 6:30.
2: Previsão do tempo.
3: Previsão do tempo.
4: A instabilidade ganha força na região sul nesta segunda-feira. Ao longo do dia, muitas nuvens com pancadas de chuva e possível queda de granizo. As temperaturas em tendência de elevação. Em Rio Grande, mínima de 14 e máxima de 20 graus. Em Pelotas, máxima de 21 graus. E em São Lourenço do Sul, a temperatura máxima pode chegar nos 22 graus. Mesmo nessa condição climática, a intensidade dos ventos será fraca. Previsão do tempo com informações do Instituto Nacional de Meteorologia, INMET.
2: Previsão do tempo.
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0: Agora, quando são 6:31, estamos de volta e você está na Cultura Zona Sul, 105,9 FM. E esse é o Faixa Especial, levando até você uma seleção com o melhor da música internacional. Obrigado pela tua companhia nessa madrugada de segunda-feira, 27 de julho. Bora lá, aumenta o volume, acomode-se onde estiver. Siga viajando com a gente, porque ainda tem muito clássico e os grandes sucessos para embalar a tua noite.
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0: 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Abrindo aí com Malcolm Talks e Hands.

Fechando mais um bloco aí para você, Cindy Lauper. Vamos ir para um rápido intervalo. Na sequência tem mais Faixa Especial. O melhor da música internacional passa por aqui.

0: certa. Cultura 1 e 2. Bom dia.
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2: Agora, quando são 1h04, temperatura lá fora nessa madrugada de segunda-feira, 27 de julho, 14 graus. Os grandes sucessos que dominam as paradas, os clássicos que marcaram gerações e as novidades que conquistam o mundo inteiro. Uma seleção feita para quem ama boa música sem fronteiras.
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2: Abrindo mais um bloco com Ahá.

0: Fechando mais um bloco pra você com Tamar Sairi, Sarah Wayne. Bora pra mais um intervalo, mas já estou de volta com você na sequência, hein? Faz pessoal, não faixa especial. A madrugada continua com os maiores clássicos da música internacional. Bora pro intervalo. Na sequência, o último bloco.
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2: Hora certa.
0: Cultura 1:31. Bom dia.
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4: Previsão do tempo.
5: A instabilidade ganha força na região sul nesta segunda-feira. Ao longo do dia, muitas nuvens com pancadas de chuva e possível queda de granizo. As temperaturas em tendência de elevação. Em Rio Grande, mínima de 14 e máxima de 20 graus. Em Pelotas, máxima de 21 graus. E em São Lourenço do Sul, a temperatura máxima pode chegar nos 22 graus. Mesmo nessa condição climática, a intensidade dos ventos será fraca. Previsão do tempo com informações do Instituto Nacional de Meteorologia, IMET.
3: Previsão do tempo.
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0: Bem, estamos de volta com o último bloco aqui no Faixa Especial. Aqui pela Cultura Zona Sul 105,9. E para encerrar com grande estilo, ainda tem uma sequência especial de músicas internacionais que marcaram a época e continuam emocionando gerações. Bora, aumenta o volume, curta cada canção e aproveite a última meia hora do...
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0: E a melhor trilha sonora internacional abre com...

Chinat Conder, No Comparate to You. Encerrando aí mais um bloco e mais um faixa especial. O melhor da música internacional vai chegando no fim. E também no fim do teu domingo e início aí da tua segunda-feira. Mas enquanto já está marcado aí, voltamos no próximo domingo, logo após a meia-noite. Eu, Marquinho Oliveira, volto logo mais às 21h com o Noturno 105,9. Agradeço a tua audiência, tenha uma excelente segunda-feira e uma boa madrugada e, é claro, uma ótima semana. Na sequência, a música não para. Para você que não vai dormir, para você que não quer dormir, para você que tem insônia, nós também temos. Fique na sequência com Insônia, com Paulo Roberto Chavé. Até logo!

0: Legal, legal demais. E aí, tudo bem? Tudo legal, todo mundo? Tudo maravilhoso? Bom dia, bom dia. Bom dia. É domingo, dia 27. Estamos aqui já ao vivo para te convidar. Em seguidinha tem insônia. Em seguidinha você vai participar comigo. Vai interagir na segunda-feira, começando muito bem a semana. Em seguidinha para você aqui, a programação da madrugada que te alegra, levanta teu astral, traz muita música boa e sempre uma novidade para você na madrugada, tá certinho? Então a gente se encontra daqui a pouco.
1: Hora certa.
0: Aqui na Cultura, 2:03. Bom dia.
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Maravilha! Este já é o Insônia que tá no ar. Tudo bem com todo mundo? Tudo legal? Olha, sabe o que é bom? Sabe o que é maravilhoso? É bom de passar o final de semana numa boa, né? Com a família ou sem a família, trabalhando ou sem trabalho, né? Enfim, passar a semana do jeito que o final de semana, do jeito que você quiser e chegar aqui na madrugada de segunda-feira, né? E comandar esse programaço que vai até às 5 horas com muita participação dos ouvintes, energia maravilhosa e, é claro, o som aqui da 105,9. É uma satisfação muito grande, eu fico muito contente quando eu chego aqui. Então, eu te convido, vamos juntos a partir de agora viajar no mundo da música, porque alto astral, energia, a gente tem bastante, né? Porque eu mando aqui, você manda pra mim, a gente vai trocando aqui energia maravilhosa durante toda a madrugada e a partir de agora, já começando uma nova semana. Segunda-feira, dia 27 de julho de 2026, aliás, o mês de julho já tá indo embora, hein? Essa semana a gente se despede do mês de julho já, mas que coisa, né? É rápido como sempre, né? Mas a gente tem que levar a vida, né? Encarar numa boa, não é verdade? Quem tá mandando mensagem aqui é o Carlos Lousada, tudo bem? Tudo legal? Um grande abraço aí, obrigado pelo carinho, pela audiência. Daqui a pouquinho já toco o teu pedido aqui, vou dar uma olhadinha aqui, tá bom? E já toco o teu pedido no decorrer aí da madruga, tá certinho? Então um abraço, sejam bem-vindos e bem-vindas. Começa agora o nosso Insônia com Bruno Mars.

Sejam bem-vindos aqui no nosso Insônia, primeirão da semana. Mandando aquele abração pra você no ritmo aqui da 105,9. 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Alô, Carlos Lousada, agora sim, hein? Opus Live is Life. Vamos ouvir aqui na programação. Insônia. É música boa que você quer? Então vamos ouvir. Agora 2:12 aqui na Cultura. Lá, lá, lá, lá, lá. Simbora.

Bom dia, você ouviu aí Mike The Mechanics, Over My Shoulder. Antes foi Ops, Live is Life. Bruno Mars, I Just Mine. Frank Valli e The Four Seasons.

0: bom demais estar contigo. Alô, Eliane. Bom dia, Eliane. 2h25. Bom demais, hein? Esse é o nosso Insônia apenas começando, hein? Primeiraço da semana.
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0: Bom dia, meu amigo. Bom dia, minha amiga. Sejam bem-vindos. Vamos passar uma madrugada legal, ouvindo música boa. Até às 5, vamos juntos. E depois das 5 tem Bom Dia Cidade. Olha, marcando chuva pra hoje, hein? Será?
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0: 14 graus em Rio Grande. Bom dia, tá no ar.
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0: The Real Thing.

0: Pode ligar, manda tua mensagem, fica à vontade. O programa é de vocês, o programa é de todos. O programa é o Insônia, o teu programa da madrugada. Bom dia! Boys Town Gang aqui, Can't Take My Eyes Off You. 2:30, bom dia, bom dia.
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0: Apenas começando, hein? Que madrugada maravilhosa vai ser, com certeza, meu amigo e minha amiga.

0: no Agito da Madrugada. Insônia, ó, o programa que te faz companhia. Até às 5 horas, vamos juntos aqui na 105,9. Desejando para você uma ótima madrugada de segunda e uma ótima segunda-feira durante todo o dia. Muitas realizações, energias boas para todo mundo. Alô, Rogério, grande abraço, Rogério Cabeleireiro, curtindo a programação. Rogério Machado, né? Rogério Cabeleireiro, ouvindo a nossa programação, vai um abraço para ele. Um bom dia, ele pediu, vai ouvir aqui, nessa versão toda especial, o ABBA Dancing Queen. Antes das brazucas, a gente coloca mais uma aqui, para levantar o astral, para deixar você com o clima lá em cima.
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0: Primeirão da semana. Bom dia, bom dia. Daqui a pouquinho já vou liberar o telefone. O WhatsApp já está liberado.

0: Aqui no Insônia é assim. Você pede, a gente toca, faz o climão da madrugada. Te acompanha aí, você que... Não é fácil, né? Enfrenta a madrugada aí também na vigilância, no plantão. Meu amigo Frank, motorista aí de caminhão, né, Francão? Grande abraço aí, tudo de bom, hein? O homem do Salão Primavera, curtiu muito as festas lá dos anos 80, né, Frank? É, a gente tem uma lembrança maravilhosa dessa época, né? Época que não volta mais, a não ser pelas músicas, que pra mim a verdadeira máquina do tempo que volta ali instantaneamente é a música. Se você colocar uma música, não é? Seja ela qual for, você volta aí a sua infância, né? Volta aquele tempo da namoradinha, do namoradinho, volta aí tempo da escola, né? Tempo que a gente brincava na rua ali, bolinha de gude e tudo mais, não é? A música é a verdadeira máquina do tempo, ela remete aí a anos em segundos, não é? Se inventar a máquina do tempo, que eu já tenho conhecimento aí de coisas que já fazem aí para voltar no tempo, não é? Porque já foi comprovado que a gente tem um delay, né? Tem aí um atraso em tudo que a gente, por exemplo, vai olhar, já, a gente demora alguns segundos, a gente não nota, mas demora. Dentro desses segundos, dentro desses milésimos de segundos, já estão pesquisando, né, coisas aí para a gente, de repente, ali, né, pesquisar o que acontece, né, nesse milésimo de segundos. Então, a gente, de repente, vai ter aí futuramente, não sei se da minha geração, né, a geração dos meus filhos e netos, mas vamos ter a máquina do tempo. Mas, por enquanto, a mais eficaz é a música, né? Então, a gente vai continuar aí com a música, né? Já que eu faço isso há muitos anos e vou continuar aí sempre com esse apoio maravilhoso do público, né? Tanto o público aí que curte as festas que eu faço, né? E também o público que escuta a programação que eu faço aqui, principalmente no Insônia. 2h40 intervalo e eu volto em seguidinha. Vai chegando aí no telefone, tá liberado.
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2: Previsão do tempo.
3: A instabilidade ganha força na região sul nesta segunda-feira. Ao longo do dia, muitas nuvens com pancadas de chuva e possível queda de granizo. As temperaturas em tendência de elevação. Em Rio Grande, mínima de 14 e máxima de 20 graus. Em Pelotas.

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Vamos nessa então com o nosso Insônia. Pode ligar aí, 3232-2303, tá liberado. Liga aí, participa do nosso programa, dá o seu bom dia agora, hein? Onde você está curtindo a programação, hein? Tá aqui na cidade? Tá nos bairros e vilas? Onde você está agora? Tá em Pelotas, São Lourenço, Santa Vitória do Palmar? É isso aí, onde é que você está curtindo a nossa programação? Fala aí, é o nosso Insônia na região é ao vivo. Única programação ao vivo aqui no interior, hein? Você acompanhando aí em casa, onde você estiver no trabalho, né? Eu quero saber o seguinte, você tá onde aí, né? Tá em casa, tá no trabalho? Onde você está? Diz pra mim, manda tua mensagem pra cá ou participa ao vivo. E é claro, aproveita e pede a tua música. Segunda-feira, dia 27 de julho de 2026. Gente, tá marcando chuva pra hoje, hein? Tá marcando chuva pra hoje, não é? Alguma coisa de chuva pode ser que chegue na segunda, terça e quarta. O que eu tô vendo agora é muito sol, né, para quinta-feira, né? Mas o início, né, vai ser aquele tempinho que tá, né, temperatura até que agradável, né? Não tá frio, né? Não tem vento, não tem nada, né? É brabo, né? Assim a gente já sabe que vem chuva. Vamos trazendo mais música. O nosso amigo Carlos tá curtindo a programação ainda, né? Tá amplificando o sonsaço. Vai um abração pra ele. Vai um abraço pro João lá na São Miguel também. E vamos lá com o Cogumelo Plutão. Esperando na janela. 2h44.

0: Tô falando, os melhores ouvintes estão aqui na cultura. Tô dizendo. Música escolhida pelo ouvinte tem um sabor melhor, não é? Que maravilha.
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0: 2h48.

Claro, tente outra vez, quantas vezes for possível, não é? Catedral, quem disse que o amor pode acabar, não vai acabar nunca. Alô, Zeferina, isso é pra ti, Zeferina. Roupa nova, Noites Traiçoeiras. Música linda, hein?

Titãs, aí do Roberto, é preciso saber viver. Roupa nova, nos Traçoeiras. Raul Seixas, tente outra vez. É isso aí. Vamos em frente, agora são 3:02 já, hein? 13:02, passou tão voando, tão rápido que até me surpreendi agora, né? Muito bem, e você que tá ligado com a gente aí, tá ouvindo a programação, em qual local aqui de Rio Grande ou região? Diz pra mim, alô pessoal que está usando o Norte, grande abraço, nossos amigos do Povo Novo, é o pessoal que tá ligado na Barra, Cassino, Querência, né? O pessoal aí do Parque Guanabara, um grande abraço, nossos amigos também que estão ligados aí no Laranjal, um forte abraço também, pessoal do Barro Duro acompanhando o programa, alô Regiane, grande abraço pra Regiane acompanhando o nosso programa, pessoal do Bolacha, Senandes, Parque São Pedro, Parque Marinha, né? Nossos amigos aqui que estão ligados na São Miguel, já mandei um abraço pro João, vai mais uma vez um abraço pra ele, também na São João, Vila Bernadette, Vila Maria, não é? Pessoal que tá curtindo, enfim, tudo que é local aqui da cidade do Rio Grande, região, um forte abraço e vamos juntos!

0: São 3:03. Bom dia.
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0: Muito bem, vamos nessa então, né? É o nosso Insônia, programaço da madrugada. Por quê? Porque é feito por você também, ouvinte, não é isso? Héctor Queiroz.
10: Alô, bom dia, Djavan.
0: Bom dia, Héctor Queiroz. Dormiu de tarde pra ficar acordado à noite, hein?
10: É verdade. Não, você dormiu mais cedo hoje.
0: Ei?
10: Ontem eu tava com visita, eu tava com a Madonna aqui.
0: Tá certo.
10: É, minha dona, né?
0: Sim, eu sei.
10: Então aí tirei pra descansar um pouco, dormir mais cedo. Tava bom pra dormir.
0: Como o pessoal diz, dormir com as galinhas, hein? Nove, né? Hein? Quando o pessoal diz na gíria, dormir com as galinhas.
10: Exatamente. Aí me acordei antes dos galos, né?
0: Antes dos galos. É verdade, é isso aí. Tá certo.
10: É, mas aí já tô ligado. Eu tomei um cafézinho com leite agora.
0: Tá.
10: Uma bolachinha de rosquinha.
0: Não pode faltar.
10: Tem tipo de uma... Acho que é bolsinha de aveia, até.
0: Olha aí.
10: Muito gostosa. Tem também um cafezinho com leite. E, pô, agora
0: vou
10: dar uma chegada lá no
0: Djavan,
10: né?
0: Tá certo, meu amigo. Seja bem-vindo sempre.
10: É isso aí. Sempre passo aqui, dou uma ligadinha. Eu discuto pelo Alex.
0: Sim, sim.
10: Porque eu tô sem um rádio bom. Meu rádio bom mesmo. Tá, tem que me dar uma ajustada nele.
0: Aí tu pede aí. Alexa, Cultura, Zona Sul.
10: Ah, com certeza, cara. É aquele pequeno atraso, mas a gente baixa o volume dela e vai pelo telefone só, né?
0: Uma mão na roda, né?
10: Ah, uma mão na roda. Alex, olha, para quem gosta de rádio, eu aconselho que qualquer um, principalmente nós deficientes visuais, que a gente gosta muito de rádio.
0: Sim.
10: Então é um entretenimento para nós.
0: Né? Cara, e alguns anos atrás, não muito longe, né, tinha o Transglobo, né, que era um rádio... Pô, viu só? Era um rádio que pegava todas as rádios do Brasil.
10: Exatamente.
0: Não é? E pegava também ondas curtas, né? Tinha uma...
10: Exatamente.
0: Uma... Como é que se diz? Uma sintonia maravilhosa. Eu me lembro que meu pai ouvia tudo isso, né? O meu pai era...
10: De
0: nove bandas. Eu não era do rádio, né? Eu quando criança, eu não era do rádio. Mas meu pai, ele ouvia tudo. Eu não sei como é que ele não foi rádio amador, né? Faltou pra ele ser rádio amador.
10: Que a gente tem sempre essa vontade, uma curiosidade.
0: Né? Pois é.
10: De comunicar.
0: Exatamente. Hoje o rádio amador ainda tem, mas hoje a comunicação pelo WhatsApp e tudo mais é muito mais rápido, né? Mas...
10: Exatamente.
0: É.
10: Com celular também.
0: Né? Pois então. E eu me lembro que o seguinte, que ele tinha os rádios, né? E eu me lembro que a propagação, quando estava, por exemplo, para chover, aquele negócio todo, pegava limpinho, né? Vinha a rádio lá de São Paulo, Rio... E ele ficava muito contente, né? Mas também ficava indignado quando entrava o velho popular chiadinho, né? E a rádio sumia, ficava lá, daqui a pouco voltava.
10: Eu tenho um concunhado que ele é português, ele é angolano.
0: Sim.
10: Ele veio para cá na década de 70, 76, por aí, ele casou com uma cunhada minha, que era a irmã gêmea da minha falecida esposa, né?
0: Certo.
10: Então, aí ele em seguida que ele veio para o Brasil, e depois, claro, ele sentia muita saudade lá da terra dele, dos pais dele que modificaram lá em Portugal, né?
0: Claro.
10: Os irmãos. Então, ele me, quando nós conversávamos muito, e eu pensei, vem cá, será que tem algum rádio aqui que eu consiga pegar Portugal? E eu disse que tem, eu conheço um, eu só não tinha na época. E aí eu disse, não, mas eu dia que tu vai naquele tempo tinha para vender nas lojas.
0: Ah, é verdade. Caríssimo, né? Caríssimo.
10: Era um fio com forte.
0: Caríssimo. Não era barato, né?
10: Eu disse, ó, tem esse rádio assim Transglobo, tu vai numa loja aí, tu vai encontrar.
0: É.
10: E ele foi, ficou encantado, né?
0: É, mas não era barato, né?
10: Portugal aqui, naquele rádio.
0: Eu, Hector. Mas não era o equipamento barato, né? Não era baratinho, não.
10: Não era barato, assim. Inclusive, eu fui comprar um para mim também. E a vendedora me convenceu a comprar um outro aparelho, que é um rádio gravador estéreo.
0: Sim.
10: E eu tenho ele até hoje, que é da marca Sony.
0: Sei, sei.
10: Sony japonês.
0: Sei.
10: E ela disse assim, pô, você não acha mais interessante eu levar esse rádio gravador, que você pode gravar suas fitas, suas coisas, suas músicas que o senhor gosta?
0: Pois
10: aí
0: é.
10: Aí ela me convenceu, né? Aí comprei o rádio gravador, que ainda tem até hoje.
0: Mas isso aí na década de 80.
10: É, em 81, 82.
0: Pois é. Foi a explosão do rádio gravador, né? Porque assim, ó, até então era gravador de mesa, né? Aí,
10: isso mesmo.
0: Aí a explosão do rádio gravador, aquela tecnologia de poder gravar ali a rádio e tudo mais, foi uma loucura, né?
10: Era o que se tinha de mais moderno.
0: Eu me lembro que eu fiz aniversário, eu fiz festa, toquei aniversário com fita gravada de rádio. Não é? Tinha que tocar, por exemplo, eu gravava da Alfa, né? Eu gravava a fita da Alfa. É, e tinha que tirar aquela parte da hora que entrava ali a vinheta, o locutor, sei de que mais. Olha, rapaz, era artesanal o negócio, mas era muito legal, né?
10: Eu, sabe, eu ainda tenho até hoje, assim, muitas fitas guardadas da época que a minha filha, agora mais velha, tem 50 anos.
0: Sim.
10: E agora tem 25. E eu tenho gravação dela quando ela tinha 3 anos.
0: Ah, tu já tem uma filha de 50?
10: Tem.
0: Olha aí, que legal, hein?
10: A outra com 47, que mora lá em Santos.
0: Que bacana.
10: E o guri também, que já vem aí com 45.
0: Gurina! A gente tem mania de dizer gurina.
10: É, gurina não adianta.
0: Não cresce, né? O meu tá com 38 já também, eu digo, ó, meu guri.
10: Você sabe que depois esse meu cunhado, quando ele foi embora daqui do Sul, ele foi pra Santos.
0: É.
10: Ele mora lá em Santos hoje, na Praia Grande, ele com a minha cunhada lá, faz anos.
0: Sim.
10: Aí quando ele foi embora pra lá, ele disse assim, olha, cunhado, vou te deixar uma coisa contigo de lembrança minha, um presente que tu me indicou pra comprar, que era o Transglobo.
0: Uhum.
10: E eu tenho ele até hoje guardado aqui comigo, aqui. De vez em quando dou uma ligadinha nele, né, pra nosso carro criar um rádio, que é uma máquina toda de, praticamente de metal, né?
0: Sim.
10: Naquele tempo não tinha essas coisas muito práticas que tem hoje, né?
0: Ah, não, não tinha, era mais rústico, né?
10: Era rústico,
0: né? Também vou te contar, né? Não, mas também vou te contar, né? Dura até hoje, né?
10: Ah, sim, eu ligo e ele funciona.
0: É, isso aí. É. Tá bom, meu irmão, sempre é bom conversar contigo.
10: Então tá, fica um abraço aí, um convite para todos os rio-grandinos que quiserem comparecer na Cena Doce, que é a nossa festa anual, né?
0: Exato.
10: Também, né? Então tá aí a discussão, tá, tem estado muito bonita a festa, tem bastante coisas novas, coisas diferentes, né? Então é um passeio muito bom para quem tem um tempinho para vir aí, né?
0: Certo.
10: Até dia 2, só ainda tá aí nos salões, lá nos pavilhões da Cena Doce.
0: Tá certo, olha, um abraço pra ti, tudo de bom, uma boa semana.
10: Tá bem, muito obrigado, Giovão, um abraço pra todos os amigos aí. Viu?
0: Sempre um prazer falar contigo, fica com Deus aí.
10: Obrigado igualmente,
0: tchau, tchau. Tchau, tchau. Hector Queiroz, depois de tomar o leitinho com bolachinha, ele ligou pra nós aqui, né? Tá atento o rapaz, né? Vamos lá trazendo Rafa e Companhia, não posso dizer adeus. 13:13

Tá aí, Negritude Júnior, aqui na nossa programação, ao som do Roberto. É boa, né? Alô, meu amigo Léo, grande abraço pro Léo aí, ligado na programação lá no Cassino. Meu amigo, meu colega da academia, né? Estamos lá, firme e forte, né? Amanhã estaremos lá, né? Fazendo aquele cardio maravilhoso, né? Hein? Uma hora e meia, duas horas, hein, Léo? Alô, Cristiano Quaresma, grande abraço, meu irmão. Tudo de bom, hein? Ronaldo Barcelos, você e eu. E daqui a pouquinho tem as românticas internacionais. Mas tá bom demais, tem Brads e tem mais, hein? Tem muito mais. Bom dia.

0: Caio Raça Negra. Que não vai me deixar. Volta. Banda Brasil, olha pra mim. Ronaldo e Barcelos, você e eu. Negritude ao som do Roberto. 3 horas 31 minutos aqui no nosso Insônia, atravessando a madrugada só com música boa pra você. Daqui a pouquinho tem mais, hein? Fica aí.
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2: Previsão do tempo.
3: A instabilidade ganha força na região sul nesta segunda-feira. Ao longo do dia, muitas nuvens com pancadas de chuva e possível queda de granizo. As temperaturas em tendência de elevação. Em Rio Grande, mínima de 14 e máxima de 20 graus. Em Pelotas, máxima de 21 graus. E em São Lourenço do Sul, a temperatura máxima pode chegar nos 22 graus. Mesmo nessa condição climática, a intensidade dos ventos será fraca. Previsão do tempo com informações do Instituto Nacional de Meteorologia, IMET.
1: Previsão do tempo.
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Legal demais, 3 horas 34 minutos, 3h34. Esse é o nosso Insônia, programaço da madrugada, te desejando pra você aí, claro, uma ótima segunda-feira. Segunda-feira com energia boa, realização maravilhosa e, é claro, muita música na tua vida, porque a música, ela acalenta, não é? Ela faz você aí se emocionar, ela te alegra, não é? Ela traz momentos bons, às vezes nem tão bons, né? Nem tão bons, mas é isso, né? A música, ela tem esse poder, né? Então, nada melhor que ouvir música, principalmente na madrugada. Então, vamos trazendo mais. Richard Young, Rainy Day. Sabe o que é esse cara aí? Eu falo sempre, né? Eu tenho aquela dica do Roupa Nova. É o Fegali.

0: Linda, linda canção, hein? A Bela e a Fera com o Celine Dion e People Bryson. Antes você ouviu Randy Van Houtmer, Rita College, Brad, Samantha Sang, Richard Young. Nessa seleção musical pra você aqui na madrugada, hein? 3 horas e 57 minutos, 3 e 57, antes da última de hoje. Aliás, a última dessa sequência, né? O ouvinte chegando aqui na programação. Opa, vamos lá. Tá rápido. Vou colocar normal aqui, né? Vamos lá, agora sim.
1: Bom dia, torcida numa só sintonia. Que prazer estar em sua companhia. Jorgeão na Universidade da FURG, tacando facão no toco, 105,9. Cultura, insônia, Paulo.
0: Bora.
1: Roberto Javan.
0: Isso aí.
1: Prazeraço. Amigo possível aí também, né? Só tá aí, né? O Daniel, né? Ao meu lado.
0: Ah, vamos ouvir. Aí.
1: Outros também, tá bom?
0: Não, vamos ouvir, sim.
1: Possível do Daniel, assim. Diante também no sertanejo, tá? Grande abraço pra ti. Já falo no teu coração. É um prazer enorme. Jorgeão aqui na universidade. Tá a todos em casa. Aos meus colegas aqui também, né? E a todos em geral, sim, né? Grande abraço a todos. No Insônia, um show de sucessos. Que show de sucesso que é, né? Esse show de sucesso que é por todo sempre que eu falo assim e não me canso de dizer. Grande abraço, tamo junto.
0: Valeu, meu amigão. Um abraço pra ti também. Tudo de bom. É isso aí. Olha, daqui a pouquinho vamos fazer uma seleção sertaneja, né? Vamos aí começar com o Daniel e vamos aí, né, com várias músicas aí desse segmento. Vamos lá, diga aí. Bom dia.
2: Bom dia, Javan. Estamos aqui na escuta aqui, Javan. Eu e a Vera Regina aqui. Vai, Javan. É porque a Vera liga pra ti.
0: Valeu, um abraço, Edinho. Tudo de bom pra vocês aí que estão curtindo o programa também. 3h57, a Regiane já confirmou que está ouvindo o programa. Alô, Regiane, bom dia. Jackson 5 aqui.

0: Hora certa.
1: 4:07.
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0: Pensa numa seleção musical variada. É a nossa, é a da madrugada aqui no nosso Insônia. Toca de tudo pra você, né? Internacional, nacional, toca samba, pagode, toca música aí dançante, toca rock, toca reggae, toca tudo. Tudo que você gosta da melhor qualidade, né, Léo? É isso aí, um abraço pro Léo mais uma vez. O Léo tá, né, lá no cassino, lá trabalhando, vai um abração pra ele aí. Muito bem, agora 4 horas 10 minutos, 4 e 10, lembrando que a gente vai até as 5 hoje, hein? Até as 5 horas com o nosso programa, depois das 5 tem um Bom Dia Cidade. Tá aí pro Jorjão, Daniel ao meu lado outra vez, bom dia, o nosso programa tá no ar.
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0: É isso aí, bom dia.

0: Quê? Quem é mais romântico que nós nesse Brasil?
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2: Maravilha, você ouviu Marília Mendonça, Muito Estranho, Rick Renner, Só Pensando em Você, Roberta Miranda, Mulher em Mim, Daniel, ao meu lado, outra.

0: Previsão do tempo. Previsão do tempo.
1: A instabilidade ganha força na região sul nesta segunda-feira. Ao longo do dia, muitas nuvens com pancadas de chuva e possível queda de granizo. As temperaturas em tendência de elevação. Em Rio Grande, mínima de 14 e máxima de 20 graus. Em Pelotas, máxima de 21 graus. E em São Lourenço do Sul, a temperatura máxima pode chegar nos 22 graus. Mesmo nessa condição climática, a intensidade dos ventos será fraca. Previsão do tempo com informações do Instituto Nacional de Meteorologia, IMET.
0: Previsão do tempo. 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
8: Muito bem, esse é o nosso Insônia, já na última parte da programação. É que coisa, né? Passou rápido, né? 4 horas e 33 minutos, a gente vai até as 5 com o nosso programa, depois tem o Bom Dia Cidade trazendo o melhor da música gaúcha. E agora, Roberto canta, Emoções.

Marcelo abre coração, papas a língua, eu sei, Roberto, emoções. 4:45 aqui na Cultura. Júlio Iglesias, me ouvir e viver.

0: Hit, Voo de Coração, Rita Lee, Mania de Você. O nosso Insônia tá indo embora.
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0: Retornando amanhã a partir das 2, já na terça-feira, hein? Grande abraço a todos, a gente segue daqui a pouquinho com Bom Dia Cidade. Maurício Matar, Nada Paga Essa Paixão. Encerra a parte musical de hoje. Programa.

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3: Hora certa.
4: 5:02.
5: Previsão do tempo.
6: Previsão do tempo.
7: A instabilidade ganha força na região sul nesta segunda-feira. Ao longo do dia, muitas nuvens com pancadas de chuva e possível queda de granizo. As temperaturas em tendência de elevação. Em Rio Grande, mínima de 14 e máxima de 20 graus. Em Pelotas, máxima de 21 graus. E em São Lourenço do Sul, a temperatura máxima pode chegar nos 22 graus. Mesmo nessa condição climática, a intensidade dos ventos será fraca. Previsão do tempo com informações do Instituto Nacional de Meteorologia, IMET.
5: Previsão do tempo.
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Muito bem, a partir de agora então, música gaúcha para você aqui na 105,9. Começando o nosso Bom Dia Cidade. 5:08 e comigo está San Marino, a rota do jeans. 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Bom dia, Guga. 5:08. Vamos em frente com a nossa programação e agora a música gaúcha para você. Já começa assim. Compasso Fandangueiro e Grupo Cordeona, Vaneira para Três Pandeiros. Bom dia, o galo canta. 5:08.

0: 5h20, bom dia, bom dia.
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0: Bom dia, pessoal da Vila Bernadette acompanhando o nosso programa.
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0: Tia Barbaridade, eu gosto de maneira. 5h20 aqui na Cultura Zona Sul. Bom chimarrão para todo mundo aí que está ligado na nossa programação. Tamo juntos até 6h55 aqui ao vivo contigo, 14 graus em Rio Grande. Bom dia.

0: Vamos indo em frente com o nosso Bom Dia Cidade. Um abraço, Márcio Melo. Está acompanhando a nossa programação nesta manhã de segunda.
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0: 5h23 desse dia, 27. Chiru Missioneiro. E Chiquito e Bordonei.

0: Previsão do tempo.
1: Previsão do tempo.
2: A instabilidade ganha força na região sul nesta segunda-feira. Ao longo do dia, muitas nuvens com pancadas de chuva e possível queda de granizo. As temperaturas em tendência de elevação. Em Rio Grande, mínima de 14 e máxima de 20 graus. Em Pelotas, máxima de 21 graus. E em São Lourenço do Sul, a temperatura máxima pode chegar nos 22 graus. Mesmo nessa condição climática, a intensidade dos ventos será fraca. Previsão do tempo com informações do Instituto Nacional de Meteorologia, IMET.
0: Previsão do tempo.
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0: Bom dia, bom dia. Olha, bom dia pro nosso amigo Guga. 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É o ladinho ali do calçadão ali na Zalone, tá certo? Vamos lá, ouvinte no ar aqui pelo 3232-2303. Alô, bom dia.
1: Bom dia.
0: Bom dia, Zeferina. Tudo bom, Zeferina?
1: Tudo bom.
0: Que bom, Zeferina. Zeferina tá ligada com a gente toda madrugada e agora pela manhã também, né?
1: Isso mesmo.
0: Tá chovendo, Zeferina, ou ainda não?
1: Ainda não.
0: Se vai chover hoje, hein?
1: Calor, tá abafado,
0: não. É, tá meio estranho, meio parado. Agora fui olhar ali na rua, ali não tem vento. Pois é.
1: Não, tá bem abafado.
0: Ai. Eu já fico preocupado com os temporais, mas acho que não vai dar. Não, pra cá, pra nós, não. Acho que não. É. Não tá marcando muito vento.
1: Não, tá bom.
0: Tá legal. Vai oferecer a próxima música pra quem?
1: Pra todos os ouvintes e pra ti aí. Um bom dia.
0: Um abração, bom dia. Até amanhã. Tchau, tchau. Zeferina participando aqui do nosso programa, vamos lá. O nosso amigo aqui, o Fernando Alemão, claro, marcando presença, né, Fernando? Sempre ligado aqui na nossa programação, ele sempre participa. É difícil um dia que o Fernando não mande o alô, né? Valeu, meu irmão, um abraço, obrigado pelo carinho aí, pela consideração. Alô, bom dia.
2: Bom dia, meu amigo.
0: Bom dia, Damiana. Aí, ah, Damiana, hein?
2: Linda.
0: Tudo bom, Damiana?
2: Tudo bom.
0: Tudo bom? Tudo bom, tudo bom, tudo bom, tudo bom, tudo bom, bom, bom.
2: Dá pra pedir o nome do menino campeiro, tá?
0: Não? Menino campeiro, menino campeiro. Que nem eu, sou um menino.
2: Ah?
0: Que nem eu, sou um menino.
2: É. Que coisa linda, né? Transformou-se num menino.
0: É isso aí. E daí? E vai oferecer pra quem?
2: Pra todos os nossos ouvintes antigos, pra Dora Alice, pra Maria de Lourdes e Camarão, pra lá pro norte, o pessoal lá do norte, como é que é o Valcir, né?
0: O Valcir, que já tá aqui, vai participar já.
2: É, e o nosso amigo Santo Leonardo, tudo de bom pra ele, pra Dora, pra mãezinha dele.
0: Isso aí. Tá? Tá legal.
2: E pra ti também, todos, todo mundo. Ai, o Cláudio Abreu.
0: Daqui a pouco ele aparece por aqui, o Cláudio Abreu.
2: É, os amigos antigos.
0: E o nosso amigo lá de Itajaí, o Fernando Alemão, ele sempre participa, o Fernandão.
2: Ah?
0: O Fernando lá de Itajaí sempre participa também.
2: Também, um abração pro Fernando. Mas então pra todo esse pessoal, vamos se reencontrar todos aí um dia.
0: Exatamente. Isso, em agosto, é. Em agosto.
2: É agosto,
0: tá. Tá bom, um beijão.
2: Quando eu puder, eu posso ir participando de manhã, tá?
0: Tá bom, um beijão pra ti, tudo de bom. E vamos colocar perfume nessa vida.
2: Isso mesmo.
0: Um beijo pra ti, tchau. Minha amiga Damiana participando aqui do programa. Valcir do Barranco chegando. Fala, Valcir.
3: Bom dia, Djavan.
0: Bom dia.
3: Bom dia, ouvintes. Bom dia, cidade. Toca Costela Gaúcha.
0: Vamos lá. Trocar. Claro.
3: E ofereço o Pedro, o Carlinho, o Zé Parafuso, o Zezé aqui no Barranco, para a dona Maria de Lourdes, o Camarão, o Ataliba, o Beliciário, e a todos os teus ouvintes, o Risco aqui no Barranco, e o Cláudio Abreu. Um bom dia para todos. E a madrugada está bem nublada.
0: Pois é.
3: O que vai acontecer.
0: É, vamos ver. Um abração, tudo de bom. Já saímos da madrugada, agora estamos na parte da manhã, né? É SIG 38 aqui na Cultura Zona Sul. Vamos lá então com o Paulinho Mocelina e Coração de Gaiteiro, Menino Campeiro. Depois tem Tia Guri, Costela Gaúcha e muito mais. Bom dia, essa é boa, hein? Essa é boa demais, hein? Pra tomar aquele chimarrão, que maravilha, hein?

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1: Vamos em frente aqui na 105,9 para Ponteiro Negócios Rurais. Olha aí, tradição e confiança que aproximam bons negócios do campo. Vamos lá com mais ouvintes participando aqui pelo 991-64-7867.
2: Fala aí.
1: Vamos lá.
3: Bom dia, Djavan. Bom dia, Damiana. Bom dia, Dilma. Bom dia, Marildinha. Bom dia a todos que estão na escuta, seu Oscar. E a todos mais que estão na escuta. Djavan, eu gostaria de escutar quando eu era moço novo. Para oferecer para toda a galera quando que está na escuta. Quando eu era moço novo. Tá bom? Quando eu era moço novo. Eu gosto dessa música. Ela é muito engraçada. Bom dia a todos. Que Deus nos abençoe. Tchau, Djavan.
1: Um abraço. Valeu, Edinho. Um abração pra ti também. Tudo de bom aí. Maria de Lourdes e Camarão chegando.
4: Bom dia, São Paulo de Javan. Que Deus abençoe nós todos. Dê bastante saúde, né? Que Deus nosso Senhor cuide de nós todos. Ofereça as músicas que o Senhor rodou e vai rodar para todos os nossos queridos amigos e amigas. Minha e do Camarão, nós mandamos um abraço com todo carinho para todos vocês e para você também. Sabe que é para todos. Todos aqueles que estão na escuta, né, que estão tomando seu café, seu chimarrão, sua água e escutando o programa. Ofereço para todos. Sabe que é para todos. Muito obrigado, fique com Deus e um bom dia, que Deus abençoe nós. Tchau.
1: Um abraço, tchau, Maria de Lourdes e o Camarão ligados aqui na nossa programação desta manhã. É manhã de quê? É claro, de segunda-feira, né? Segunda-feira, dia 27 de julho. E você acompanhando o nosso programa. Tá aí, tô ficando velho.

0: Vovó não. Pois é, um tá ficando velho, o outro tá judiado da idade, mas o vovô não vai, né? O vovô não vai nunca, rapaz. Ah, certo então, né? Bom dia, bom dia. Vamos alegrar essa manhã com muita música pra você aqui na 105,9. Tá no ar o nosso programa Bom Dia Cidade.
1: Bom dia.
2: Hora certa.
0: 6:01. Bom dia.
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0: Vamos lá então, já está por aqui nos bastidores o Rafael, né? O Rafael Chaves, que daqui a pouquinho, né? Faz tempo que eu não faço aquela vinheta, né, Rafael? O Rafael, tá me ouvindo aí? Né? Daqui a pouquinho vai estar aí no Manhã Regional, né? Isso aí, o Rafael Chaves. Ele que, junto do Valeirão, Carlos Magno, né? Vão informar você a partir das 7 horas, aqui na 105,9, em 7 horas pontualmente. O nosso Manhã Regional chega com as informações para você do final de semana. E, é claro, já começando as informações desta semana.
1: Herberto de Estrela, vai falar da próxima participação. Estou na escuta da Miana, da Alice, Valcino Barranco, a Taliba, Dom Renato, no Desganso, Leopoldo Meli, Jesus 68, Bagual Velha em Santa Catarina, Gomes da Chuleta. A todos vocês, um forte abraço.
0: Valeu. Ficou com a voz aí, tá? Tá com a voz aí? Tá com a voz grave aí, hein? Valeu, um abraço, meu amigo Cláudio Abreu. Tá chimarrando aí, Cláudio Abreu? Um abraço aí, tudo de bom, viu? Agora 6 horas e 4 minutos, 6 e 4. A gente vai trazendo mais música aqui na nossa programação. Trazendo aqui o grupo Pesadão. Vaza, mulher véia. Participação de Cristiano Ferreira. Bom dia. San Marino, a rota do jeans, não adianta nada, jeans é na San Marino. 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

0: das cadeiras, né? Esquenta no chão.
1: Aí, Gildinho, Chiquito e Bordoneio, aqui no nosso programa Trocas e Carreiras. Vaneira Maniqueira, Grupo Marca Nativa. E eu, mais Hélio Tostado, César Oliveira e Rogério Melo, que você vai ouvir agora. 6:13, bom dia!

0: João Luiz Correia lá na campanha, agora 6 horas 31 minutos. Bom dia.
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3: A instabilidade ganha força na região sul nesta segunda-feira. Ao longo do dia, muitas nuvens com pancadas de chuva e possível queda de granizo. As temperaturas em tendência de elevação. Em Rio Grande, mínima de 14 e máxima de 20 graus. Em Pelotas, máxima de 21 graus. E em São Lourenço do Sul, a temperatura máxima pode chegar nos 22 graus. Mesmo nessa condição climática, a intensidade dos ventos será fraca. Previsão do tempo com informações do Instituto Nacional de Meteorologia, IMET.
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0: Bem, agora são 6 horas e 34 minutos. Lembrando para você que está acompanhando o nosso programa que vamos até 6h55, não é? 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Um abraço para o Valmir Barbosa, dando seu bom dia aqui na nossa programação. O Daniel Oliveira também dando seu bom dia aqui. O Osvaldo, alô Osvaldo, grande abraço, bom dia. Luiz Fernando Miranda também acompanhando o programa. Mais uma vez aqui o Valcir, né, tá gostando da programação. Um abraço, Valcir. É uma boa semana para todos aí ligados no nosso programa. E vamos trazendo aqui Tchê Garotos. Dia de churrasco.
1: Mas churrasco aqui é todo dia.
0: 6h35.

Chiquito e Bordoneio, Galdeirada, 6h47 aqui na Cultura Zona Sul. 105,9 Cultura Zona Sul. Agora 6h48, Eco do Minuano e Bonitinho, Barbaridade. Bom dia.

Não tem jeito, Magno. Tu não tem jeito, Magno. Agora 6:50. 6:50. Deixa eu falar essas coisas no final do programa sempre, né? Hein? Tá bom, então. 6:50. 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Vem aí em seguidinha, 5 minutos com Jesus e 7 horas, Manhã Regional, com as informações desta segunda, também final de semana. Os mateadores, para encerrar o nosso programa de hoje. Um abraço, uma boa segunda-feira. Tchau, gente.

0: Hora certa.
1: 6:55.
2: Está no ar, 5 minutos com Jesus, um programa da Hora Luterana. Vamos passar alguns momentos meditando sobre o que Deus tem a nos dizer.
3: Em nós, não há nada que nos permita afirmar que somos capazes de fazer esse trabalho, pois a nossa capacidade vem de Deus. 2 Coríntios 3, versículo 5. Eu me basto. Um dos anseios do coração humano é a busca pela independência, a capacidade de alcançar nossos objetivos sem depender de ninguém. Certamente, com esforço e dedicação pessoal, podemos alcançar grandes feitos. No entanto, ninguém constrói seu caminho sozinho. Os cuidadores, familiares e professores desempenham papéis cruciais em nossa jornada de sucesso. É comum ouvir pessoas se vangloriarem de suas conquistas, mas essa é uma falsa noção de independência. Sempre necessitaremos da presença e apoio de outros. O apóstolo Paulo compreendia profundamente essa verdade. Embora pudesse gloriar-se de seus feitos, reconhecia que não era capaz por si só. Os cristãos de Corinto estavam firmes e engajados em seus ensinamentos, o que poderia levá-lo a proclamar: "Eu me basto, vejam como sou eficiente." No entanto, ele reconhece que sua capacidade vem de Deus. Ele diz: "Em nós não há nada que nos permita afirmar que somos capazes de fazer esse trabalho, pois a nossa capacidade vem de Deus." É uma obra amorosa e poderosa do Espírito Divino naqueles que creem em Jesus. Não há espaço para orgulho, mas sim para gratidão. Quando se trata de vida e salvação, o ser humano depende inteiramente da obra redentora de Jesus Cristo. Alguns podem acreditar que, através de sacrifícios e observância de regras, conseguirão merecer a salvação. No entanto, sempre faltará alguma coisa. Por isso, a verdadeira afirmação é: "Eu não me basto. Cristo me basta." Oremos. Senhor Jesus, concede-me um coração verdadeiramente humilde para aceitar o perdão e a salvação que vem de Ti. Isso é tudo o que preciso. Amém.
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0: 7:01. Bom dia a você que está ligado na Cultura. Uma boa segunda-feira para você, um bom começo de semana. Né? Que tenhamos aí uma semana abençoada, uma semana, né, com muitas conquistas. E é claro, uma semana que marque aí o nosso dia a dia. E que você esteja aqui conosco toda a semana, mais uma semana que vem. Pois a temperatura nesse momento está em 14,6 graus, com a mesma sensação e a umidade relativa do ar em 97%. Nós estamos dando início ao nosso Manhã Regional. Até aqui você estava com o Bom Dia Cidade, com Paulo Roberto Djavan. E a partir de agora, eu, José Valerão, com o Rafael Chaves e com o Carlos Magno, levamos para você a notícia e a informação até às 9 horas da manhã. 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
0: 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Nós de imediato começamos com as manchetes da Hora do Sul. Uma pessoa morre e quatro ficam feridas em grave acidente na BR-293. 30 anos da lei antifumo, um marco na redução do consumo de cigarros no Brasil. Pelotas foi sede da primeira exposição avícola do estado. Em fase de expansão, Berola abrirá nova loja em Rio Grande. Técnico contratado pelo Brasil iniciou carreira antes dos 30 anos e Chavante será seu 17º clube. Com pênalti perdido no último lance, Brapel Sub-20 termina empatado em primeiro jogo da decisão. E sabores para todos, Fernando se mostra que é possível aproveitar a feira com equilíbrio. Manchetes da Hora do Sul.
1: Trazendo as manchetes do jornal Zero Hora, estudo aponta produtividade como principal desafio para o crescimento do Rio Grande do Sul e indica caminhos para acelerar a economia. Lula conversa por telefone com Xi Jinping e diz: reiteramos o compromisso de Brasil e China com a defesa do multilateralismo. Chuva retorna ao Rio Grande do Sul e preocupa especialistas. Veja a previsão do tempo para a semana. Inter assume batalha contra o Z4 e vê pressão aumentar após retomada do Brasileirão. E técnico do Grêmio defende evolução, mas empate frustra a torcida em retorno à arena. São as manchetes da Zero Hora.
0: Correio do Povo destaca entre suas manchetes: Grêmio marca no fim e busca empate com o Fluminense, mas segue sem vencer na volta do Brasileirão. Rio Uruguai segue inundando São Borja e Itaqui. Rio Jacuí avança sobre Cachoeira do Sul e deixa 9 desalojados. Chuva volta a aumentar no Rio Grande do Sul nesta segunda-feira, em semana com novos riscos de enchente. Saiba quem são os candidatos do Novo à Assembleia e à Câmara dos Deputados do Rio Grande do Sul. Caiado reforça que, se eleito, vai dar indulto a Bolsonaro. Quero pacificar o país. E com a presença de Zuco, Republicanos oficializa candidaturas gaúchas à Assembleia Legislativa e à Câmara dos Deputados. São manchetes do Correio do Povo.
1: 7:07, trazendo os destaques do portal da Jovem Pan. BTG Nexus. Lula lidera no primeiro e no segundo turno contra Flávio Bolsonaro. Tiroteio durante festival deixa 3 mortos e 5 feridos em Seattle, nos Estados Unidos. PT aciona Moraes e diz que vídeo com Bolsonaro de IA em convenção do PL viola decisão. Caiado diz que anistiará Bolsonaro no primeiro dia se eleito, pacificar o país. Ninguém nos vencerá mentindo, diz Lula em artigo contra tarifas de Trump. São os principais destaques da Jovem Pan.
0: CNN Brasil destaca: Planalto vê tentativa dos Estados Unidos de barrar projetos sobre Big Techs. Prazo para partidos explicarem gestão de emendas a Dino. Termina esta semana. Parece que ele disse, não é, mamãe. Romeu Zema será oficializado hoje candidato à presidência da República pelo Novo. Atlético Mineiro é letal e vence o líder Palmeiras fora de casa pelo Brasileirão. Itamaraty convoca embaixador de Milei após ataques a Lula e Moraes. Flávio quer candidatura própria do PL ao governo de Minas Gerais. São manchetes da CNN Brasil.
1: Manchetes do portal R7. Há 3 meses das eleições, Polícia Federal investiga 753 casos de crimes eleitorais. Entenda todas as mudanças com a nova regra para trabalho no comércio em feriados. Aliados de Lula esperam mais direito de resposta e menos remoção de conteúdo no TSE. Surto de diarreia causado por parasita avança, saiba o que comer e o que é preciso evitar. Morte da capitã Michele, o que aconteceu no apartamento onde o casal morava? São as manchetes do R7.
0: Manchetes da Gazeta do Povo: cobrança automática de imposto coloca empresas em risco e deve forçar endividamento. Milei acusa governo Lula de promover campanha anti-Argentina. Reconhecer que Dallagnol está elegível é fazer justiça, é a opinião da Gazeta. Ações de Eduardo Bolsonaro se alinham às de dissidentes pró-democracia internacionais, após Green Card. As piores, melhores teses acadêmicas em ciências sociais em 2026. Viagens de deputados ao Gilmar Palusa custaram R$330 mil. Veja quem gastou mais, segundo Lúcio Vaz. Entregadores criticam medidas de Lula e apontam relação desgastada com o governo. São as manchetes da Gazeta do Povo. Ouvimos as manchetes da Gazeta, do R7, da CNN, da Jovem Pan, do Correio do Povo, da Zero Hora e também da Hora do Sul. Manchetes que você acompanha aqui todos os dias no primeiro bloco do nosso Manhã Regional. A gente vai ao intervalo, voltamos em instantes com as vagas de emprego da agência do Cine Rio Grande para esta segunda-feira. E você, é claro, continue aí ligado na cultura, pois quem tem cultura tem tudo.
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0: 7:16, 7:16. É hora da gente trazer aqui as vagas de emprego da agência do Cine Rio Grande para hoje.
1: 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Mãos à obra, vamos lá. 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
2: 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Costureira, 3 encaminhamentos, com experiência com máquinas industriais, reta e overlock. Também tem vaga para instalador hidráulico, 3 encaminhamentos. E líder de hortifruti, trazer currículo. Mais informações diretamente na agência do Cine Rio Grande, localizada na rua Napoleão Laureano, 278. Horário de atendimento, das 8 da manhã às 4 horas da tarde.
0: 7:17, 7:17. A gente vai trazer agora notícias relacionadas ao agronegócio. 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
0: 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Vamos então às notícias do agro, pois a União Europeia sinalizou a retomada das importações de carne de frango brasileira a partir de novembro, mas a situação da carne bovina continua indefinida. O problema está no calendário das auditorias. A inspeção europeia está prevista para 24 de agosto, enquanto as novas restrições começam em 3 de setembro, deixando pouco tempo para adequações. A preocupação é grande porque a carne bovina brasileira movimenta cerca de US$1,50 bilhões em vendas para o bloco, enquanto o setor de aves já enxerga uma data para voltar ao mercado, pecuaristas e frigoríficos terão que buscar alternativas, principalmente na Ásia, enquanto aguardam uma definição dos europeus.
2: A Superintendência Geral do CAD recomendou a condenação da Bayer em um processo envolvendo o mercado brasileiro de sementes. A investigação apura incentivos concedidos para que desenvolvedores priorizassem sementes com a tecnologia intacta, patenteada, em vez de alternativas que já estavam em domínio público. Na prática, a discussão envolve também o pagamento de royalties pelos agricultores. O caso ainda será analisado pelo Tribunal do CAD e, portanto, não existe decisão definitiva. Em Mato Grosso, produtores já discutem na Justiça valores que podem chegar a R$10 bilhões em royalties, que consideram pagos indevidamente. Documentos e notas fiscais de antigas compras de sementes poderão ser importantes nessa disputa.
0: A produção brasileira de palma de óleo pode ganhar uma nova dimensão nos próximos 10 anos. A expectativa é que a área cultivada avance dos atuais 280 mil para 1 milhão de hectares, com parte da produção destinada ao combustível sustentável de aviação. Diferentemente do que ocorreu em países como a Indonésia, a expansão brasileira é direcionada para áreas já abertas e de baixa produtividade, evitando novos desmatamentos. Outro diferencial é a produtividade, ocupando uma área muito menor. A palma consegue produzir grandes volumes de óleo. O crescimento também pode beneficiar agricultores familiares da região norte. E existe mercado, apesar de todo esse potencial. O Brasil ainda importa aproximadamente 1/3 do óleo de palma que consome.
2: Depois de 20 anos avançando sobre novas áreas, a soja brasileira pode entrar numa fase diferente. O Rabobank projeta a estabilidade da área plantada na safra 2026-2027. Algo que não acontece há cerca de 2 décadas. Entre os motivos estão margens menores para o produtor, crédito caro e crescimento mais lento da demanda mundial. A mudança acontece depois de uma expansão impressionante do Brasil no mercado internacional. A participação brasileira na soja mundial passou de aproximadamente 28% para 42%. Agora o desafio será produzir mais sem depender de novos hectares. produtividade, tecnologia, controle dos custos e escolha do melhor momento para comercializar a safra passam a ser ainda mais importantes para garantir rentabilidade.
0: O preço das terras agrícolas está recuando em importantes regiões produtoras do país. Em Sorriso, Mato Grosso, áreas que chegaram a valer cerca de R$ 200 mil por hectare há 3 anos, hoje aparecem em negociações próximas de R$ 100 mil. Em algumas operações com direito de recompra, produtores estariam aceitando até R$ 50 mil por hectare. A necessidade de caixa e o endividamento estão levando proprietários que antes recusavam propostas a negociar com o fundo de investimento do agronegócio para que quem precisa vender a operação alivie as contas no curto prazo, mas significa abrir mão de patrimônio em um momento de baixa. Já investidores capitalizados começam a enxergar oportunidades para comprar terras a preços bem menores. 7:22, 7:22. A gente vai trazer a cotação do boi gordo, né, para esta segunda-feira, e quem nos fala sobre isso é a Sofia Maria Duarte Muniz.
3: O preço da arroba do boi gordo abre esta segunda-feira, 27 de julho, com alta de 0,37%. Em São Paulo, a arroba é negociada a R$ 344,27. No mercado do frango, os preços registram leve queda. O quilo do frango congelado é vendido a R$ 7,15, enquanto o frango resfriado custa R$ 7,16. A carcaça suína especial permanece estável nos mercados da Grande São Paulo, onde o quilo é comercializado a R$ 8,43. Já o suíno vivo registra queda em Santa Catarina, com o quilo negociado a R$ 4,92.
0: Sofia, e a soja e o trigo, a cotação desta segunda-feira?
3: A saca de 60 quilos da soja abre esta segunda-feira, 27 de julho, com alta no mercado paranaense e no porto de Paranaguá. No Paraná, o grão registra valorização de 0,70%, com a saca negociada a R$ 140,26. Em Paranaguá, a alta é de 0,71%, elevando a cotação para R$ 148,37. O trigo também apresenta valorização nos principais mercados acompanhados pelo CPEA. No Paraná, a tonelada é comercializada a R$ 1.403,24. Já no Rio Grande do Sul, o cereal é vendido a R$ 1.324,76.
0: Sofia, e o dólar, como é que fechou o último pregão?
3: O dólar fechou o último pregão cotado a R$ 5,08, após leve queda de 0,04%. A moeda norte-americana encerrou o dia próxima da estabilidade, em meio ao recuo dos preços do petróleo no mercado internacional e a atenção dos investidores à agenda econômica brasileira. O mercado também acompanhou os desdobramentos do cenário político e fiscal no país. O euro, por sua vez, encerrou o pregão cotado a R$ 5,79. Os dados são da Investing.com.
0: Muito bem. Muito obrigado, Sofia. O Álvaro Couto agora nos fala sobre dívidas rurais, pois a Confederação, né, publica regras para acesso de produtores às renegociações.
4: O Conselho Monetário Nacional aprovou a resolução que regulamenta a renegociação das dívidas rurais. Com a publicação do ato, a medida provisória divulgada na semana passada passa a ter efeitos para operacionalizar o acesso dos produtores à repactuação dos débitos. Para ter acesso às condições diferenciadas, os produtores devem comprovar perdas de, no mínimo, 30% em duas ou mais safras entre 2019 e 2025. Os limites das linhas de crédito variam conforme o porte da atividade e vão de R$ 400 mil a R$ 4 milhões de reais, com juros entre 6% e 12% ao ano e prazo de 8 anos para quitação. Também serão admitidas perdas de, no mínimo, 40% da renda bruta em três ou mais safras entre 2019 e 2025, exclusivamente relacionadas a intempéries climáticas. Nesses casos, os valores vão de R$ 500 mil a R$ 8 milhões, de acordo com o porte, juros de 5% a 11% ao ano e prazo de pagamento de 10 anos. Há ainda a previsão para participação das cooperativas agrícolas, com condições semelhantes, mas um teto de R$ 50 milhões. Em todas as situações, a primeira parcela vence em 2 anos após a contratação. O texto esclarece que as instituições financeiras assumem o risco de crédito das operações, e, por isso, podem ou não participar do programa. Os interessados têm até o dia 12 de novembro para contratar um novo empréstimo e devem apresentar um laudo comprobatório das perdas emitido por profissional devidamente habilitado no Conselho Regional da respectiva categoria. A previsão do Ministério da Fazenda é que mais de 100 bilhões de reais em dívidas de agropecuaristas sejam repactuados e o custo efetivo da operação para os cofres públicos chegue a 4 bilhões de reais.
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0: 7 horas e 29 minutos, a Coamo está ampliando sua estrutura de armazenagem num momento em que guardar a produção virou uma questão estratégica para o agricultor. A cooperativa comprou, por R$ 136 milhões, 4 unidades no norte do Paraná, que pertenciam a um fundo do Pátria. Também assumiu a operação de outras 10 unidades da Bela Agrícola, que está em recuperação. O movimento chama atenção por um dos maiores gargalos do agronegócio brasileiro. O país tem capacidade para armazenar apenas cerca de 60% do que colhe. Seu espaço para guardar os grãos, muitos agricultores, ou melhor, sem espaço para guardar os grãos, né? Muitos agricultores acabam obrigados a vender durante a colheita, justamente quando a oferta é maior. Mais armazéns ou mais armazenagem significa liberdade para esperar a negociar, esperar e negociar a produção em melhores condições.
2: O agronegócio brasileiro continua atraindo investimentos internacionais. A Zenno, Federação de Cooperativas Agrícolas do Japão, adquiriu 30% do Grupo Cereal, empresa sediada em Rio Verde, Goiás. O grupo brasileiro atua em diferentes segmentos do agro e registrou faturamento de R$ 5,2 bilhões em 2025. A entrada dos japoneses reforça o interesse estrangeiro na cadeia brasileira de produção e comercialização de alimentos. Para a Zenno, o negócio também representa uma aproximação ainda maior com um dos maiores produtores agrícolas do mundo. A operação coloca Goiás e o agronegócio brasileiro novamente no radar dos grandes investimentos internacionais.
0: 7:31, nós vamos ao intervalo, voltamos em instantes com a sequência do Manhã Regional com notícias da cidade do Rio Grande.
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6: Previsão do tempo.
2: A instabilidade ganha força na região sul nesta segunda-feira. Ao longo do dia, muitas nuvens com pancadas de chuva e possível queda de granizo. As temperaturas em tendência de elevação. Em Rio Grande, mínima de 14 e máxima de 20 graus. Em Pelotas, máxima de 21 graus. E em São Lourenço do Sul, a temperatura máxima pode chegar nos 22 graus. Mesmo nessa condição climática, a intensidade dos ventos será fraca. Previsão do tempo com informações do Instituto Nacional de Meteorologia, IMET.
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0: 7:36, 7:36. O nosso Manhã Regional aqui na 105,9 até as 9 horas da manhã, levando para você notícia e informação. Pois a gente traz agora notícias da cidade, né? P33 segue para Rio Grande para reciclagem sustentável. A plataforma P33 iniciou viagem rumo ao estaleiro Rio Grande, onde passará por um processo de reciclagem sustentável. A unidade estava parada no Porto do Açu, no Rio de Janeiro, desde o início de 2024. O trabalho faz parte do programa de descomissionamento da Petrobras, que prevê o reaproveitamento de materiais com foco na segurança e na redução dos impactos ambientais. A P33 será a segunda plataforma da companhia a passar pelo processo no estaleiro gaúcho. Até 2030, a Petrobras pretende retirar de operação e desmantelar 18 plataformas em todo o país.
1: A reforma da Unidade Básica de Saúde da Família da Torotama segue em andamento. A obra inclui a elevação da estrutura para reduzir os impactos de alagamentos, troca da cobertura, melhorias nas instalações elétricas e hidráulicas, construção de passeios acessíveis e revitalização da área externa. Também serão implantadas novas estruturas de apoio para qualificar o atendimento. A expectativa é oferecer mais segurança, conforto e acessibilidade para pacientes e profissionais da saúde.
0: O PROCON do Rio Grande recebeu uma nova viatura que será utilizada nas ações de fiscalização, atendimento e orientação aos consumidores. O veículo, adquirido com recursos do Fundo Municipal de Direitos Difusos, também dará suporte às atividades da educação para o consumo e ao combate a golpes e práticas abusivas. A expectativa é ampliar a presença do órgão em diferentes regiões do município e tornar os serviços mais ágeis para a população.
1: A Prefeitura está promovendo uma consulta pública para que os moradores indiquem as prioridades do Orçamento Municipal de 2027. Até hoje, a população pode participar pela internet escolhendo as áreas e programas que considera mais importantes para receber investimentos no próximo ano. A iniciativa busca ampliar a participação popular na elaboração da Lei de Diretrizes Orçamentárias e da Lei Orçamentária Anual.
0: Câmara de Rio Grande abre inscrições para estágio remunerado. Estão abertas as inscrições para o processo seletivo de estágio remunerado da Câmara Municipal de Rio Grande. As oportunidades são destinadas a estudantes do ensino médio, cursos técnicos e dos cursos superiores de administração e jornalismo. As inscrições são gratuitas e seguem até o dia 10 de agosto pela internet. A prova será aplicada em 16 de agosto e o processo prevê reserva de vagas para pessoas com deficiência e candidatos negros.
1: Um navio de bandeira de Bermudas encalhou na saída do canal de acesso ao Porto do Rio Grande, próximo aos moles da Barra. A embarcação foi retirada poucas horas depois, com o auxílio de 4 rebocadores. Segundo a Marinha do Brasil, não houve registro de feridos, prejuízos à segurança da navegação ou poluição ambiental. A Capitania dos Portos vai instaurar um inquérito para apurar as causas e as circunstâncias do acidente.
0: 7:40, a gente traz agora notícias de Pelotas. Pois o Tribunal do Júri de Pelotas condenou uma madrasta a 41 anos e 8 meses de prisão em regime fechado pela morte de um menino de 1 ano e 3 meses. Ela foi considerada culpada por homicídio qualificado e tortura qualificada. Segundo a investigação, a criança morreu em abril de 2024 após sofrer sucessivas agressões dentro de casa, incluindo lesões graves na cabeça. Os jurados reconheceram que o crime foi cometido com crueldade e contra uma vítima menor de 14 anos. A condenada permanecerá presa para cumprimento da pena. Gente, uma criança de 1 ano e 8 meses... agredida várias e várias vezes, agredida de diversas formas pela madrasta. Uma criança de 1 ano e 8 meses que foi assassinada por esse monstrengo. E aí ela é condenada a 41 anos. Mas 41 anos, considerando que ficando um sexto da pena já tem direito à progressão de pena, isso significa dizer que em 7 anos e pouco, essa monstrenga estará solta de novo para andar pela rua, causando males à sociedade, talvez vitimando mais uma criança. E aí a pergunta que não quer calar: essa nossa prisão, ela ajusta alguém? Ela coloca ordem na casa? Não, né? Claro que não. De maneira alguma. E essa vida dessa criança? A vida dessa criança não tem valor, não tem preço. Lamentavelmente, é uma vida perdida por maus tratos dentro de casa. 7h42.
1: O Procon de Pelotas alerta empresários e microempreendedores sobre golpes aplicados por e-mail usando o nome e a identidade visual do órgão. Criminosos estão enviando falsas cobranças de multas e tentando obter pagamentos ou transferências indevidas. O Procon orienta que notificações oficiais são feitas apenas pelo e-mail institucional, por servidores identificados ou por correspondência dos Correios. A recomendação é não clicar em links suspeitos, não fornecer dados pessoais ou financeiros e confirmar qualquer informação diretamente com o órgão.
0: A cerimônia de premiação do Carnaval de Pelotas 2026 será realizada nesta segunda-feira no Teatro 7 de Abril, com a entrega dos troféus às campeãs e dos estandartes de ouro Agostinho Trindade e Jorge Ari, aos destaques da folia. A Escola de Samba General Teles, campeã do grupo especial, será a responsável por encerrar o evento, que também marcará o lançamento do Carnaval de Pelotas 2027. A premiação reconhece o desempenho das entidades que participaram dos desfiles realizados em fevereiro na Passarela do Samba, no bairro Porto.
1: A 32ª edição da Feira Nacional do Doce, a Fena Doce, segue movimentando Pelotas até o dia 2 de agosto com a temática Doces Aventuras de Pelotas, uma jornada mágica. O evento reúne produtores locais, valoriza a tradição dos doces pelotenses e conta com produtos certificados pelo Instituto Nacional da Propriedade Industrial, garantindo a preservação das receitas históricas. Entre as novidades deste ano estão o brigadeiro de bacon e o doce charqueada, criações que unem inovação com elementos da cultura regional e tem chamado a atenção dos visitantes.
0: Imagina brigadeiro com bacon. Aí, Magno, tu deve gostar.
2: Não com bacon.
0: Ah, não acredito. Não, não. Pessoal que come pipoca com torresmo vai amar brigadeiro com bacon. Sensacional. Não é fácil, né? Mas, pois é, dizer o quê? Dizer a hora e chamar o comercial. 16 para as 8, voltamos em instantes.
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0: 7:49, 7:49. Hoje, segunda-feira, a gente tem aqui o comentário do Dr. João Vitor, normalmente, né? Mas hoje nós não teremos o comentário do Dr. João Vitor. Né? O Dr. João Vitor está em um processo, e ele está envolvido, né? E ele não vai conseguir estar aqui no horário, então por isso nós não teremos o comentário do Dr. João Vitor Coelho hoje, mas teremos aí o comentário do Jota, teremos a entrevista do dia. A entrevista do dia será tratando sobre...
1: O voto em trânsito, Valerão. Para quem está fora do seu local de votação, tem esse prazo...

0: poder fazer o registro e realizar o voto onde estiver fisicamente. Vamos estar
1: Tá, mas
0: recebendo.
1: que prazo? Tu disse tem esse prazo, mas tu não disse qual é o
0: É,
1: prazo.
0: começou segunda-feira passada, dia
1: Ah,
0: 20,
1: bom.
0: e vai até 20 de agosto. Então, hoje vamos estar recebendo aqui os chefes dos cartórios eleitorais aqui da cidade, Giovanni Brandão e Alex Oliveira, que vão trazer mais informações sobre o voto em trânsito aqui para
1: Ah,
0: os nossos ouvintes, Valerão.
1: entendi.
0: Isso.
1: Agora não entendi.
0: É.
1: Valmir Barbosa está ligado conosco, Marli Lemos está dando bom dia, Daniel Oliveira está dando bom dia, Pedro Renato Galtério lá no cassino está dando bom dia, também o Santo Alcindo Batista em Arroio Grande está ligado conosco, Fabiano Pachete está ligado conosco, o Paulinho das Mesas de Bilhar está ligado conosco, tem ainda aqui bom dia, Valerão, ontem mandaram um abraço para você, Valerão. O nome deles é Dominguinho Lado Estreito, assinado Laica. Tá, beleza. Um abraço aí pro Dominguinho Lado Estreito. Também o Sérgio Severo Ataíde está ligado conosco. A Neuza Maria está na escuta. O Paulinho das Mesas de Bilhar tirou uma foto com as meninas lá da Fena Doce. Olha aí, rapaz, que loucura. É, formou aqui a corte, né? O Paulinho se sentindo um baronês, um barão junto com as baronesas, né? Pô, e as meninas, além de serem altas, elas ainda têm um salto Luiz XV, que vou dizer uma coisa, né? Conceição Vaz está dando bom dia, Rosane Neves está dando bom dia, uma ótima semana com as bênçãos de Deus, o Ronaldo Zeclintes de Oliveira está ligado conosco, está dando bom dia, a Inilda Castro, bom dia, Valerão, uma feliz semana para todos da rádio, ouvintes, amigas e para minha mana Maria de Lourdes Cardoso Pérez. Também bom dia, amigos da cultura, bom início de semana para vocês todos aí da rádio, Maria Bastos. Tem bom dia, Valerão, e a todos, bom início de semana com as bênçãos do Senhor. Neide. Bom dia, Valerão e Rafael Luiz Fernando Miranda. Edinho e Vera Regina estão na escuta. E o Cláudio Bianchi, né? Bom dia a todos aí. Quanto à madrasta, a sentença dela será no presídio. Os manos não vão perdoar. Pois é, né? Pois é, né, Cláudio? As manas, né? As manas vão dar um tratamento para essa madrasta. 7h53, 7h53. Um acidente envolvendo três veículos deixou uma pessoa morta e duas feridas na tarde de ontem na BR-293 em Capão do Leão. Segundo a Polícia Rodoviária Federal, a colisão envolveu um Hyundai HB20 de Pelotas, uma Saveiro de Canguçu e uma Toyota Hilux do Capão do Leão. O condutor do HB20, um homem de 35 anos, morreu no local. As duas pessoas feridas foram encaminhadas ao pronto-socorro de Pelotas. A pista ficou totalmente bloqueada durante o atendimento da ocorrência e as causas do acidente serão investigadas.
0: A instabilidade volta a ganhar força no Rio Grande do Sul, com previsão de chuva em grande parte do estado e possibilidade de temporais isolados com vento forte e granizo. A previsão indica dois períodos de chuva intensa nos próximos dias, com maiores volumes entre terça e quarta-feira e novamente no fim da semana. Há alerta para risco de alagamentos, elevação de rios e novos episódios de cheia, já que diversos cursos de água seguem com níveis elevados. As regiões oeste, centro e sul do estado estão entre as áreas com maior possibilidade de acumulados expressivos.
1: O concurso 3036 da Mega Sena foi realizado ontem, mas nenhuma aposta ou nenhum apostador acertou as seis dezenas sorteadas. As dezenas foram 5, 12, 21, 33, 43 e 50. Com isso, o prêmio acumulou e a estimativa para o próximo sorteio, marcado para amanhã, é de R$ 78 milhões de reais. A Quina teve 92 apostas vencedoras, com um prêmio superior a 28 mil para cada uma, enquanto a quadra registrou mais de 7 mil ganhadores.
0: Sete dos 21 partidos com representação no Congresso Nacional apresentaram ao Supremo Tribunal Federal explicações sobre uma possível interferência de dirigentes partidários na destinação de emendas parlamentares. A determinação foi feita pelo ministro Flávio Dino após uma declaração do presidente do Partido Liberal, Valdemar Costa Neto, sobre influência das siglas nas indicações. As manifestações serão encaminhadas à Polícia Federal no âmbito da Operação Transparência, que investiga suspeitas de desvios envolvendo recursos de emendas. O prazo para os partidos se manifestarem termina em 14 de agosto.
1: Transparência total no Brasil. Transparência, algo impressionante, né? Principalmente quando vem do Supremo Tribunal Federal, um órgão transparente. O Ministério das Relações Exteriores confirmou a negativa de vistos para dois funcionários do Departamento de Estado dos Estados Unidos que pretendiam visitar o Brasil para reuniões sobre liberdade de expressão e eleições. Segundo o governo brasileiro, a decisão ocorreu após o pedido ser feito em meio a um encontro com políticos brasileiros e diplomatas estrangeiros que levantaram questionamentos sobre as urnas eletrônicas. O Tribunal Superior Eleitoral informou que as urnas brasileiras não utilizam equipamentos ou softwares fornecidos pela empresa venezuelana Smartmatic e que o sistema eleitoral é desenvolvido e coordenado pela Justiça Eleitoral. E é algo extremamente seguro, mas é muito seguro. Parece que, inclusive, esse sistema eleitoral brasileiro foi o que o homem usou quando foi à Lua em 1969. É uma coisa impressionante a segurança desse sistema da urna brasileira. Tudo no Brasil é passível de violação, menos a urna brasileira. E essa questão deles dizendo que não tem nada a ver com a empresa venezuelana, aí relata e faz lembrar, né, quando o Maduro foi preso. Havia uma notícia dando conta de que o Maduro sabia de como funcionavam as urnas e como que era feita a votação no Brasil. Ele, inclusive, ironizou muitas vezes, né, o Maduro fez dancinha, o Maduro riu das urnas brasileiras, o Maduro riu do povo brasileiro, né? E tudo isso a gente esquece. Afinal de contas, a urna brasileira é extremamente confiável. 7 horas e 57 minutos. 7 e 57 agora.
0: Há menos de 3 meses para as eleições, a Polícia Federal investiga 753 casos de crimes eleitorais registrados entre janeiro e julho deste ano. A maioria, segundo a corporação, envolve suspeita de falsidade ideológica, caixa 2, inscrição fraudulenta de eleitores e compra de votos. O número, que dá uma média de quase 4 casos por dia, corresponde aos inquéritos policiais instaurados pela corporação entre janeiro e julho. Nessa fase, a Polícia Federal reúne provas para decidir se haverá indiciamento ou arquivamento da investigação. Desses 2, são termos circunstanciados registrados em casos de infrações de menor potencial ofensivo. Outros 8 casos se referem a pessoas levadas a uma unidade da Polícia Federal após serem flagradas em uma possível irregularidade. O delegado responsável define a medida a ser adotada como prisão em flagrante, registro de termo circunstanciado ou outra providência prevista em lei.
1: O fim de semana foi de fumaça, evacuação e alerta na Europa. Isso porque França e Espanha seguem enfrentando um dos piores cenários de incêndios florestais dos últimos anos. Para se ter noção, mais de 330 mil pessoas já foram evacuadas nos 2 países. Na França, o presidente Emmanuel Macron mobilizou as forças armadas para ajudar no combate aos incêndios. Na Espanha, o governo declarou emergência nacional. A França é o país mais afetado. Na região sudeste, as queimadas atingiram 42 mil hectares, sendo classificadas como uma das maiores desde a Segunda Guerra Mundial. No total, o país já perdeu 98 mil hectares para o fogo neste ano. O motivo de ser tão difícil conter esses incêndios está na combinação de seca, calor e ventos fortes que deixam a vegetação com pouca umidade. Como a temporada de verão na região, as indicações e condições viram o combustível perfeito para as queimadas se espalharem. Não é nada fácil, né? Queimadas na França, queimadas também no país vizinho da Espanha. Parece que a Globo noticiou que a culpa era do Bolsonaro. São 8 horas, a gente vai trazer o intervalo comercial e voltamos em instantes.
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0: 8:05, 8:05, nosso Manhã Regional até as 9 horas da manhã aqui na sua 105,9. Pois Xi Jinping diz a Lula que a China apoia o Brasil na rejeição à interferência externa. Pois o presidente da China, Xi Jinping, declarou ao presidente Lula seu apoio ao Brasil diante das tentativas de interferência do governo Trump nas eleições brasileiras. Em conversa telefônica na noite de domingo, Xi rejeitou a interferência externa no processo eleitoral brasileiro e disse estar pronto para apoiar o governo Lula, segundo a agência de notícias estatal Xinhua. Na conversa, Xi e Lula também falaram sobre fortalecer a coordenação estratégica bilateral e multilateral entre os dois países, além de aceleração das negociações para um acordo entre o Mercosul e a China, ainda segundo a agência chinesa. Xi Jinping enfatizou que, diante das novas circunstâncias e desafios, a China e o Brasil, como membros importantes do Sul Global, devem se posicionar firmemente ao lado da justiça histórica e do progresso da civilização, desempenhando um papel construtivo ainda maior na reforma e no aprimoramento do sistema de governança global e na defesa da equidade e da justiça internacional. Vindo de um comunista, é muito estranha todas as colocações do Xi Jinping, mas né, dizer o quê? É o que está no Globoplay.
1: O presidente de Cuba, Miguel Díaz-Canel, acusou os Estados Unidos de promover uma política de pressão para enfraquecer o país. Segundo o líder cubano, as sanções aplicadas pelo governo norte-americano têm provocado impactos na economia da ilha, com queda no turismo e redução de investimentos estrangeiros. As medidas incluem restrições ao setor de petróleo e novas sanções contra autoridades e empresas cubanas. O governo dos Estados Unidos mantém um embargo econômico contra Cuba desde 1962.
0: E a culpa é toda dos Estados Unidos, não é a culpa dos marginais, do Che Guevara, do Fidel e companhia, que mataram 25% da população para assumir o poder, né, e para tomarem conta da ilha desde então. 8:08, pois a gente segue com o nosso Manhã Regional. Lembrando que na segunda-feira, normalmente, a gente tem aqui o Dr. João Vitor. O Dr. João Vitor hoje não está presente conosco em função de compromisso profissional, mas ele estará aqui conosco na quarta-feira e estará também aqui novamente na segunda-feira. Você pode, inclusive, né, interagir na quarta-feira, trazendo alguma dúvida, algum questionamento que você tenha relacionado à questão, né, do direito, e o Dr. João Vitor esclarece você sempre aqui dentro da programação da quarta-feira, dentro do programa Palavra de Mulher. Pois são 8:08. Como o Dino e Mendonça dividem as investigações sobre o filme Dark Horse? Pois o financiamento do filme Dark Horse sobre o ex-presidente Jair Bolsonaro, do PL, é alvo de duas investigações distintas da Polícia Federal, autorizadas por ministros diferentes do Supremo Tribunal Federal. Como demonstração, né, e já foi demonstrado pela imprensa, embora tenha... Aqui fechou a minha página aqui. Lamentavelmente, né, não é fácil. Mas acontece, né? Tem publicidade de todos os tamanhos sempre. Pois, como já foi demonstrado, né, embora tenha um foco no mesmo filme, as apurações partem de suspeitas diferentes e são conduzidas por relatores distintos, o que levou a defesa do senador Flávio Bolsonaro a pedir que os casos sejam reunidos sob a relatoria do ministro André Mendonça. Flávio Dino já era relator da ação ou de ações que apuram possíveis irregularidades da destinação de emendas parlamentares. Foi nesse contexto que surgiu a suspeita envolvendo o financiamento do Dark Horse. A investigação autorizada pelo ministro analisa repasses de emendas feitos a deputados federais ou de deputados federais a empresas e organizações sociais. Entre os recursos sob análise estão 2 milhões destinados ao Instituto Conhecer Brasil, comandado por Karina da Gama, responsável também pela produtora da cinebiografia, ainda inédita, do ex-presidente Jair Bolsonaro.
1: Empresas do comércio passarão a precisar de autorização prevista em convenção coletiva para funcionar em feriados. A mudança assinada pelo ministro do Trabalho, Luiz Marinho, determina que apenas a decisão do empregador não será mais suficiente para permitir a abertura dos estabelecimentos. Setores como supermercados e comércio varejista deverão seguir acordos coletivos, incluindo regras sobre folgas ou compensações. O descumprimento pode gerar fiscalização e aplicação de multas. Alguns serviços como farmácias, restaurantes, hotéis e postos de combustíveis continuam autorizados a funcionar sem essa exigência.
0: 8 horas e 11 minutos, 8 e 11, o nosso Manhã Regional até as 9 horas da manhã aqui na sua 105,9. E é claro, sempre com a sua participação, sempre com a interação dos nossos ouvintes aqui na programação. Juarez Amaral, bom dia, estamos na escuta aqui no Estreito. Um abraço aí a todas as localidades do interior de São José do Norte. Bom dia, Valerão, Adriel e Carlos, minhas amigas ligadinhas na rádio, minha mana Enilda, a Nica, o senhor Delmar, abraços, Maria de Lourdes. Adão Pereira Domingues está dando bom dia Adão, o Nenê da Castelo está na escuta, também a Mara Fernandes, né? A Mara, ela fala com relação a essa questão, né, da política, né, e mais uma vez vem toda aquela tropa, né, é um mondaréu de gente que não acaba mais, e muitos dos mesmos sempre de volta, né, é uma situação delicada, né, realmente eu fico sempre na dúvida, quanto será que eles ganham para concorrer? Né? Porque parece que é feito repasse para eles concorrerem, porque tem gente que só aparece de 4 em 4 anos, né? E o pior, né? Sempre os mesmos. Aí dizem, ah, o povo vota errado, mas os partidos colocam à disposição sempre os mesmos. É algo absurdo, né? Para que a gente sinta a sensação de que estamos escolhendo alguém, quando na verdade o alguém já foi escolhido. E aí a gente sofre com isso. Muito ruim, Mara. Concordo contigo, viu? Também bom dia, feliz segunda-feira, Deus abençoe a todos da 105,9, Heloísa Porto. Amém, Heloísa. A todos nós da 105,9, incluindo nossos ouvintes, nessa nossa grande rede de amigos. Maria Coelho está dando bom dia Maria. Obrigado pela mensagem, obrigado pela companhia. 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
0: 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Fone Whats 3232-3888. 8:15, 8:15, o nosso Manhã Regional até as 9 horas da manhã, levando para você notícia e informação para você começar o seu dia bem informado, começar o seu dia muitíssimo bem ligado. Né? Hoje, na entrevista do dia, a gente vai estar falando sobre o voto em trânsito. Então, fique atento. O Irã e os Estados Unidos suspenderam seus ataques e deram um fôlego à navegação e à indústria do petróleo no Golfo, enquanto o presidente americano Donald Trump dá um pouco de margem à via diplomática com Teherã, disse seu embaixador na ONU neste domingo, dia 26. O Irã anunciou uma pausa em seus bombardeios de retaliação contra aliados dos Estados Unidos no Oriente Médio após passar a segunda noite sem bombardeios. Trump está dando algum espaço aos diálogos, está lhes dando um pouco de margem, afirmou o embaixador americano na ONU, Mike Waltz, que advertiu que seu país segue pronto para atacar o Irã e que foram mobilizados mais recursos na região. Os preços do petróleo caíram mais de 5% na manhã desta segunda-feira, noite de domingo em Brasília, na abertura do mercado asiático, diante da perspectiva de uma trégua entre Estados Unidos e Irã. O preço do barril do Brent do Mar do Norte, referência internacional do petróleo, operava em queda de 5,58% a 91,38 dólares. Seu equivalente americano, o barril de WTI, registrava uma baixa de 5,46%, sendo vendido a 84,43 dólares. Agora 8:17, a gente vai ao intervalo, voltamos em instantes.
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0: Agora são 8 horas e 22 minutos, 8h22, o nosso Manhã Regional até as 9 horas da manhã, levando para você aqui a notícia e a informação para você começar o seu dia bem informado. Pois nesse bloco a gente traz sempre o J. Nelson Huck, né? E o J. vem aí com aquele giro do esporte, né? Falando aí sobre Brasileirão, falando aí sobre competições de todos os estilos e tipos. Meu querido J. Nelson Huck, bom dia, seja bem-vindo.
7: José Augusto Valerão, tudo bem? Bom dia à nossa bancada com o Carlos Magno, ao Rafael Chaves, ao Adriel e, é claro, aos ouvintes aqui do Manhã Regional. Segundou. Bom, vamos então, temos muitos assuntos nessa segunda-feira, vou tentar fazer um resumo de cada item que vou repassar aqui para os ouvintes. O Sport Clube Rio Grande, que disputou a Santa Rosa Cup, juntamente com o Sport Clube São Paulo também, que disputaram, aliás, fizeram a final, viu, José Augusto? O Rio Grande venceu na categoria sub-20 e na categoria sub-14 acabou sendo vice-campeão, perdeu para o Academia Tricolor e contra o São Paulo foi decidido nos pênaltis, né? 3-2 foi o que soubemos, né? Porque lá na página, na rede social, não tem os detalhes da partida, então fico também devendo em especial para os torcedores tricolores, né? Assessoria de imprensa tem que ter um pouquinho mais de sensibilidade, né, José Augusto? Nos deixar mais a par, né? Nós e os torcedores. Bom, como você acabou no final de semana trocando uma ideia lá na rede social e você me informou, o José Augusto me informou, o novo comandante do Grêmio Esportivo Brasil é agora o Júlio César Nunes, um desconhecido, né? Ao menos para mim, né? 41 anos, assumindo o comando do rubro-negro, depois rubro-negro se renovando, literalmente, né, José Augusto, para a disputa do principal campeonato. para o time da Baixada, que é a divisão de acesso. E vai ser um campeonato muito difícil, né? Essa caminhada árdua que o Brasil, que o Pelotas, né, tem para enfrentarem aí nesse segundo semestre. Vamos ver o que vai acontecer. Então, o Chavante já está com um novo treinador. E o Campeonato Brasileiro, né, o José Augusto Valerão, que teve a sua 20ª rodada, né, jogada nesse final de semana, eu vou repassar os resultados e também não vou me furtar de comentar sobre a dupla Grenal, principalmente o Internacional, né? O Internacional que jogou no sábado e acabou perdendo o seu jogo como visitante, foi jogar em Curitiba contra o Atlético do Paraná na Baixada, perdeu por 2-0, eu já volto nesse jogo. O Santos, ainda no sábado, deu uma forcinha para a dupla Grenal, né? Na verdade, quem estava dando uma forcinha mesmo era a Chapecoense. Mas quando eu falo deu uma forcinha pelo lado do Santos, é que não ganhou, né? Mas estava perdendo, poderia ter sido melhor. 2-2, com dois gols do Neymar. Outro jogo que interessava a dupla Grenal era Vasco e Mirassol. O bom era o empate e aconteceu. 1-1 em São Januário. No domingo, o Botafogo venceu o Cruzeiro por 1-0, o Bahia empatou com o Corinthians em 1-1, o Bragantino empatou com o Coritiba em 0-0, o Grêmio, jogando diante do Fluminense na arena, acabou empatando, saiu perdendo. Vamos falar rapidamente desse jogo também. 1-1, o Flamengo empatou com o São Paulo em 1-1 e o Remo, não sei aí o que os torcedores, principalmente da dupla Grenal, acharam desse jogo, desse placar. Remo 2, Vitória 0. E para mim a grande surpresa da rodada foi a derrota do Palmeiras para o Atlético Mineiro por 2-1. No, agora não é mais Allianz Parque, é no Bank Parque, né? Então, para fechar minha participação rapidamente aqui no Manhã Regional, puxa vida, o Internacional, José Augusto, olha, eu não sei o que essa direção vai fazer, time completamente perdido, um esquema de jogo com três defensores que são praticamente aí uns assistentes dos atacantes, né? Eles vão lá, repassam a bola, a zaga entregou duas vezes nos dois gols e fora os diversos lances que o zagueiro chileno agora, Maripan parece que é o nome, olha só o nome do zagueiro, né? Mas é um cintura dura daqueles, né? Também entregou duas vezes. O Grêmio, em relação ao próprio Grêmio, fez um bom jogo, visto que o Fluminense é um dos líderes da competição, né? Está lá no G4. Então o Grêmio acabou entregando ali, literalmente, um gol para o Fluminense, uma bobeada, né? Uma rateada do Kahneman, né? Com o braço aberto, pênalti para o Fluminense, o Hulk vai lá, bate, converte, e depois no final o Grêmio conseguiu empatar com a estreia do lateral direito, que chutou a bola bem prensada, foi meio um gol espírita, mas me parece que depois com a entrada, a aquisição aí do Giovani, que é um jogador de Cabo Verde, também entrou bem na partida, a volta do Marlon, que tinha quebrado a perna e voltou já a jogar, então parece que o Grêmio ali no segundo tempo deu uma melhorada em relação a ele mesmo, mas para fechar mesmo agora, eu só quero repassar, eu nem vou no G4, vou só no Z4. O Vasco é o 17º com 21 pontos, o Remo é o 18º com 21, o Mirassol é o 19º com 20 e a Chapecoense é a lanterna com 10. Grêmio Internacional vem um pouquinho ali acima, o Inter na 16ª colocação também com 21 pontos, pontuação 14 e o Grêmio não está longe, 15º com 22 pontos, ai, ai, ai, te cuida. É claro, o líder é o Palmeiras com 44 pontos, líder isolado. Tá bem, José Augusto Valerão? Um grande abraço a ti, a nossa bancada, com o Magno, com o Rafael, o Adriel e aos ouvintes aqui do Manhã Regional. Bom dia!
0: Bom dia, tá aí J. Nelson Uki. 8 horas e 29 minutos, esse é o nosso Manhã Regional aqui na 105,9. Nós vamos a um rápido intervalo, voltamos em instantes. 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
12: Previsão do tempo.
1: A instabilidade ganha força na região sul nesta segunda-feira. Ao longo do dia, muitas nuvens com pancadas de chuva e possível queda de granizo. As temperaturas em tendência de elevação. Em Rio Grande, mínima de 14 e máxima de 20 graus. Em Pelotas, máxima de 21 graus. E em São Lourenço do Sul, a temperatura máxima pode chegar nos 22 graus. Mesmo nessa condição climática, a intensidade dos ventos será fraca. Previsão do tempo com informações do Instituto Nacional de Meteorologia, IMET.
11: Previsão do tempo.
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0: Agora são 8 horas e 34 minutos, 8h34, nosso Manhã Regional na sua 105,9, levando para você notícia e informação para você começar o seu dia bem informado. Tá ligado comigo lá em Pelotas, o Paulo Vilar. Bom dia, amigo Valerão. Tô com vocês na sintonia. Grande abraço. Acessa... Tá bom, vou acessar aqui sim, tá? Um abraço para você. Vela Lúcia Félix Maciel tá dando bom dia. Anderson Hidalgo, bom dia. Sou do bairro Cidade de Águeda. Sou fã número um dessa família. Obrigado, Anderson. Um abraço. Obrigado pela sintonia. Também feliz semana a todos. Abraços. Bom dia, Cláudia. É, mandou aqui uma mensagem, né, dessas com imagem. Né? Bora lá, minha gente. Enfrentar com fé, força e coragem os bons dias que virão pela frente. Boa semana. Boa semana para você também, Cláudia. Obrigado aí pela sua sintonia, obrigado pela participação aqui no nosso programa. Agora são 8 horas e 35 minutos, 8h35, o nosso Manhã Regional no horário da entrevista do dia, recebendo aqui Giovanni Brandão, né? Giovanni Brandão, que é chefe do cartório da zona 163. Né? O Giovanni Brandão para falar com relação ao voto em trânsito. É, e já aproveitar para nós esclarecer outras coisitas mais, né, relacionadas aí às eleições. Giovanni, que prazer recebê-lo aqui. Bom dia, seja bem-vindo.
1: Bom dia, Valerão. Bom dia aos ouvintes. Bom dia, Rafael, Carlos Magno. Sempre um prazer estar aqui falando com vocês.
0: Voto em trânsito. Como é que funciona o voto em trânsito? Quem que pode fazer uso do voto em trânsito?
1: Valerão, assim, ó, aquelas pessoas, os eleitores... que souberem previamente que estarão em algum município com mais de 100 mil eleitores no dia ou do primeiro turno ou do segundo turno, no prazo entre 20 de julho a 20 de agosto, eles podem requerer para votar nesse local que eles estarão no dia da eleição. Tá? Então, vamos exemplificar aqui. A pessoa no segundo turno vai estar em Caxias do Sul. Ela pode requerer que exerça o seu direito a voto em Caxias do Sul, lá no segundo turno da eleição. Basta que esse município tenha mais de 100 mil eleitores cadastrados que ele está habilitado para receber voto em trânsito. Então, esse cadastramento ele se dá através do autoatendimento no site do TRE mesmo, pelo título NET, ou presencialmente ali na Justiça Eleitoral.
0: Tá, agora deixa eu te perguntar, e se, um exemplo... eu voto São José do Norte, né? Mas eu estou residindo em Rio Grande. Eu posso, nessa distância, fazer o voto em trânsito? Por exemplo, posso votar aqui em Rio Grande ao invés de votar no Norte?
1: Se o município que tu estarás tem mais de 100 mil eleitores, é possível.
0: Aqui tem mais de 100
1: aqui
0: mil eleitores?
1: Aqui tem mais de 100 mil eleitores.
0: Então aí é possível votar em trânsito, mesmo sendo uma distância tão próxima quanto...
1: É possível. O contrário não seria possível, porque São José do Norte não tem 100 mil eleitores.
0: Aham. Uhum. E aí, para fazer esse voto em trânsito, ele vale não apenas dentro do Estado, ele vale a nível nacional, em qualquer lugar que a pessoa esteja. Nós temos aqui um grande número de pessoas, né, oriundas da Bahia, oriundas de outros estados que vieram pelo Polo Naval e que aqui permaneceram. Nós temos muitas pessoas que estão aqui em função, né, por exemplo, do serviço militar, né, Marinha, por exemplo, poderiam votar, no caso, em trânsito.
1: É, mas aí tem apenas uma peculiaridade. Se a pessoa é do Rio Grande do Sul, vota para todos os cargos. Se a pessoa é de uma outra unidade da federação, vota apenas para presidente. Entendeu? Então, tanto faz a pessoa que vir para cá ou a pessoa daqui que estiver num outro estado. Por exemplo, tu vai estar no Rio de Janeiro, tá? Tu só vota para presidente.
0: Não vota para senador, para deputado não, estadual nem federal.
1: Não. Agora, se tu... Ao contrário, né? Se tu... Como eu dei no exemplo, em Caxias do Sul, é dentro da mesma unidade... O exemplo que tu deu, em São José do Norte. Uhum. O senhor de São José do Norte vai estar aqui e vota para todos os cargos.
0: Entendeu? Tá, e aí como é que fica? Se eu, por exemplo, eu vou estar no Rio, eu sei que eu vou estar no Rio, porque eu vou estar, sei lá, fazendo um curso ou de férias, aí eu faço o pedido para voto em trânsito. Eu faço o pedido aqui...
1: Tu faz o pedido aqui.
0: E faço online ou então direto no cartório, como tu dissesse.
1: Exatamente. O detalhe é assim, ó. Fizesse o pedido. Temporariamente, teu voto foi transferido para lá. Se tu não for, aí tu tem que justificar, entendeu?
0: Se eu não estiver no local, eu não posso votar aqui.
1: Não.
0: Se eu chegar aqui, por exemplo, na minha zona eleitoral, eles vão dizer, não, o teu voto é no Rio.
1: Tu foi transferido temporariamente. Passada a eleição, volta tudo que era. Então, assim, ó, só para a gente exemplificar, né? O nome é transferência temporária de eleitores. Uhum. É o gênero. Para quais são espécies e várias modalidades. Então, por exemplo, uma das modalidades é o voto em trânsito. Mas temos outras modalidades. Uma outra modalidade, por exemplo, é a transferência do eleitor com dificuldade de voto ou mobilidade reduzida. Tá? Então, esse eleitor sabe que na última eleição ele votou num lugar que tinha... Aqui em Rio Grande mesmo. Ele votou num lugar que não tinha acessibilidade. Ele tinha na entrada da escola, a gente tenta evitar muito isso, né? Mas às vezes as escolas passam por obras, enfim. E tem um degrau lá que é um obstáculo. Ou estava no segundo andar de algum prédio, ele pode pedir a transferência para um local que seja no TR. Então, também até esse período entre 20 de julho e 20 de agosto serve também para os eleitores com dificuldade de voto ou mobilidade reduzida. Eles podem pedir a transferência do exercício do voto nessa eleição para um lugar mais acessível. Outras espécies, né? Temos para o militar em serviço, como tu falou, temos para o agentes penitenciários, mesários da Justiça Eleitoral. Às vezes, por exemplo, a gente tem uma localidade meio distante aqui do município, é um pouco difícil de conseguir mesário. Aí, por exemplo, Ilha dos Marinheiros, por exemplo, Torotama, Taim, que são meio longe, daí conseguimos um mesário que mora ali na Quinta. Aí a pessoa vai nos ajudar como mesário na Ilha dos Marinheiros. Podemos conseguir transferir essa pessoa já exerce o voto onde estará trabalhando, entendeu? Uhum. Juízes, autoridades, então tem várias modalidades que ficam nesse período entre 20 de julho a 20 de agosto. Possível, as principais delas é o voto em trânsito e o transferência temporária para eleitores com dificuldade de voto ou mobilidade reduzida.
0: Até quem vai estar prestando essa colaboração, no caso, de trabalhando de mesário, ele também tem que pedir nesse período agora.
1: É, daí...
0: Não é nada automático, tem que fazer o pedido.
1: Tem que fazer a solicitação. Mas normalmente isso aí já é em parceria ali com o pessoal do cartório que está organizando. Eu quero trabalhar muito como mesário, porque as folgas são legais para mim, eu quero trabalhar, tem disponível em tal local. Mas e aí, como é que eu voto? Tem a alternativa da transferência temporária para tu votar onde estás trabalhando. Pode ser, eu quero. Daí a pessoa vai, assina o requerimento, vai, trabalha lá, já vota lá, passada a eleição, volta tudo para o normal.
0: Uhum. Tá, e esse volta tudo para o normal, eu preciso voltar até o cartório eleitoral ou fazer algum procedimento para pedir novamente o retorno ao normal ou volta automaticamente?
1: Como é o nome? É uma transferência temporária. Uhum. Tu só está fazendo aquela exceção para esse turno em específico que tu escolheres. Passado esse turno, automaticamente volta tudo para o que era antes.
0: Uhum. Tá, e me diz uma coisa, a partir do momento que eu vou votar e eu estou em outro estado, aí eu não vou votar, no caso, para deputado estadual, federal, só vou votar para a presidência. Isso não causa problema nenhum no meu voto.
1: Não.
0: Eu votei, no caso.
1: Contabiliza como tu votou.
0: Contabiliza
1: exatamente.
0: Como votou.
1: Até me chamasse a atenção. Se tu não for, entendeu? Tem que justificar. Como eu te falei, tu disse que vai estar no Rio de Janeiro para um curso.
0: Uhum.
1: Não fosse no curso. O teu voto não está em Rio Grande, tu transferiu para o Rio de Janeiro. Aí tu tem que justificar aonde tu estiveres.
0: E a justificativa tem que ser feita no dia da eleição.
1: No dia da eleição ou posteriormente, pode ir através do sistema Justifica ali da Justiça Eleitoral. No dia da eleição basta tu ir no local da votação ali junto com o mesário em qualquer sessão eleitoral no Brasil que tu faz a justificativa. Para o passado dia da eleição, aí é necessário fazer um encaminhamento de um protocolo ali com um pedido, um requerimento e juntar um comprovante de por que não compareceu à votação.
0: Em qualquer sessão ou na sessão que tu costumeiramente vota?
1: Não. Por exemplo, como tu falou, tu vota em São José do Norte. Né? Não estás em São José do Norte no dia. Podes justificar o voto em qualquer urna aqui em Rio Grande.
0: Uhum.
1: Em qualquer colégio tu entra... No centro, no bairro, no cassino, qualquer colégio, tu consegue justificar o voto.
0: E não precisa votar.
1: Não,
0: justifica,
1: aí tá justificado.
0: Mas perdesse o voto, perdesse o teu direito de escolha.
1: Agora, uma coisa interessante a se falar é assim, ó, uma outra situação. Tu não consegues justificar o voto no teu domicílio eleitoral. Tá? Então, por exemplo, o Valerão, aqui vamos dar um exemplo, o Valerão vota no cassino, mas mora aqui no centro de Rio Grande. Ah, mas é porque no dia da eleição vou sempre no cassino, aí eu já voto lá, beleza. Amanheceu o domingo da eleição, chuvoso, tempo ruim, o Valerão diz, ah, não vou ir votar no cassino, muito longe, vou justificar aqui no colégio no centro. Não consegue, porque dentro do teu domicílio eleitoral tu tem que exercer o voto. Uhum. Se tu não estiveres no teu domicílio eleitoral em São José do Norte, tu já conseguirias justificar esse voto, entendeu?
0: Sim. Então, quer dizer que tem que ter todo esse cuidado. E como é que está a questão, assim, ó, a questão do não votar? O não votar, as pessoas que não votaram, normalmente é uma das dúvidas que sempre surgem, né? Ah, eu não votei nas duas últimas eleições, como é que eu faço para votar? Pode votar, tem que ter passado pelo cartório? Quem que estaria impedido de voto nesse momento, no caso, para a próxima eleição?
1: É, o que acontece é assim, Valerão, assim, ó, aquela pessoa que não votou por

0: De fazer alguma coisa ou não faz
1: pra
0: mais?
1: Para regularizar foi até o dia 6 de maio, que foi aquela data limite, que a gente até estive aqui para divulgar, que era a data do fechamento do cadastro, né? Que é o último momento para o eleitor regularizar o seu título, para o eleitor fazer mudança de domicílio, novos títulos eleitorais. Então é até aquela data ali. Passada aquela data, agora está impedido de votar. Na próxima eleição a pessoa consegue regularizar o título. A partir de 6 de novembro, passada a eleição, já abre o cadastro novamente e essa pessoa consegue regularizar para exercer o seu direito ao voto.
0: Perfeito. Perfeito. E pessoas com mais de 70 anos que não têm a obrigatoriedade de votar, independente de quantas vezes não foi votar, pode ir votar sem problema nenhum.
1: Exatamente. As pessoas entre 16 e 18 e as pessoas com mais de 70 anos, no Brasil o voto é facultativo. Aí essas pessoas, se quiserem comparecer para votar, votam. Se não quiserem comparecer para votar, não votam. E não entra multa nenhuma porque essas pessoas são facultadas, né? Então, eu sempre brinco, assim, o cidadão está lá com 78 anos, né? Ah, eu não voto mais, não quero votar, mas aí o netinho se candidatou lá, ah, vou me dar uma força, pode ir, tá habilitado na sessão, está tudo certo, ele pode ir, pode votar que tá no caderno.
0: Está no caderno, está lá para votar.
1: Tá.
0: Questão da biometria, como é que está a biometria? Ainda não é obrigatória aqui na cidade, mas como é que está? Está fazendo? Dá para ir lá e fazer nesse período ou não tem como fazer nesse período agora?
1: Valerão, assim, ó, a questão da biometria também foi até o dia 6 de maio. Tá? A gente está com um índice bem bom de biometrizados aqui no município de Rio Grande. Acho que faltam cerca de 20 e poucos por cento da população, aí, 28, 26... que é um índice semelhante a Porto Alegre aí. Vai ser misto, como foi nos outros anos, né? Se tu não tiver a biometria cadastrada na Justiça Eleitoral, o mesário vai habilitar o teu voto com o número do teu título, vai digitar no terminal ali para te permitir votar. Então, ou te habilita com o número do teu título, se tu não estiveres biometrizado, ou te habilita com o dedo mesmo, com a biometria, se tu estiveres biometrizado. Não dá mais para regularizar no momento, conforme eu disse anteriormente, agora foi até dia 6 de maio. E, Valerão, é bem importante a gente frisar uma situação aqui também. A outra vez que eu vim aqui, eu tinha mencionado essa importância aí da questão de fazer a biometria, porque ela estava implicando outros serviços, né? O principal aí é a questão do INSS, que o INSS desde o ano de 2025 agora, para qualquer requerimento novo, um pedido de aposentadoria, um pedido de benefício, um LOAS, enfim, há necessidade de a pessoa ter a biometria, né, para cadastrar esses serviços. Aí eles encaminhavam as pessoas diretamente ali para a Justiça Eleitoral, para as pessoas fazerem essa biometria na Justiça Eleitoral. Com o fechamento do cadastro, nós não estamos mais fazendo. Mas aí aparecem as pessoas, porque eu estou precisando para receber a minha aposentadoria e tal. Abrir uma sessão, não existe como, não há como abrir a sessão. Então, assim, ó, a orientação que até o próprio INSS está dando e a gente também, os outros dois meios de fazer a biometria é uma nova carteira de motorista ou, lá no Tudo Fácil, a carteira de identidade. Então, a gente está encaminhando, quando eles fazem a carteira de identidade, também há a possibilidade de coleta da biometria, o que resolve o problema no INSS. Tá? Então, as pessoas, até empréstimos em financeiras aqui do município, tem que ter a biometria cadastrada no sistema GOV, aquele. Tem que ir, nesse momento, no Tudo Fácil, lá no Shopping Partage, lá para fazer o cadastro da sua biometria. Passou 6 de novembro, a Justiça Eleitoral está fazendo de novo.
0: Certo. Nesse período, não tem como fazer, não tem exceção, não dá, porque não abre o sistema.
1: Não, o botão fica em branco ali, eu não consigo apertar o botão.
0: Não é o Giovanni que não quer fazer, não é uma vontade, é que realmente não tem como fazer, né? E aí a questão é essa. Giovanni, alguma indicação no caso, alguma informação a mais, além dessa questão toda que a gente já trouxe até aqui?
1: Não, estamos trabalhando. Uma outra informação importante, assim, até. Acho que vai fazer em torno de uns. Foi segunda-feira retrasada, a gente começou a convocação dos mesários para as eleições agora, 2026. A gente tem um contingente bem grande aí de mesários voluntários, o que muito nos satisfaz, né? Muito nos agrada. Temos em termos de 65%, 68% de mesários voluntários que trabalham de bom grado para a Justiça Eleitoral e felizes ali pela troca, pelas folgas, né? E o

0: E o restante são pessoas convocadas na forma da legislação ali, né, para trabalhar. E assim, a Justiça Eleitoral está disparando as convocações através de um sistema nosso próprio, que encaminha mensagens de WhatsApp para as pessoas, e as pessoas recebem nos seus celulares, aí tem que receber ali e confirmar num botãozinho. E a gente vive num mundo hoje do golpe, né, Valerão? E aí tu recebe uma mensagem de WhatsApp com um botão que tu diz, clica no botão. As pessoas não clicam, entendeu? Aí a gente replica a mensagem, replica de novo. Então é até bom um espaço público aqui para a gente dizer, ó, não, recebeu umas mensagens da Justiça Eleitoral no WhatsApp institucional ali da Justiça Eleitoral, que vem com um asterisco aquele de que é sério, pode confirmar com certeza ali, ou entrar em contato com o cartório ali, tem os números também, para a gente fazer a confirmação dessas convocações.
1: Tá, então quais são os motivos de receber um comunicado da Justiça Eleitoral
0: Não,
1: é se for convocado para ser mesário.
0: nós estamos encaminhando as convocações de mesário pelo WhatsApp automático ali do sistema, né, da Justiça Eleitoral. A pessoa vai receber uma mensagem de WhatsApp no seu celular e vai ter um botãozinho ali. Em algum momento, clica num link, que a pessoa fica desconfiada, e depois clica confirma. Clica num link, a pessoa já pensa, vi um vírus aí. Não, não, é uma mensagem séria, é uma mensagem da Justiça Eleitoral. Então a gente alerta que, se receber, ela tem veracidade, não é nada
1: Nesse aí pode clicar à vontade. Né? O problema vem depois do último clique. Não, estou brincando aqui, por favor. Não tem nada a ver com a Justiça Eleitoral e sim com os candidatos que, infelizmente, nós temos aí nesse Brasil que cada vez mais nos surpreendem. Né? É sempre muita surpresa. Giovanni, tem uma pergunta aqui, no caso, assim, ó, tem alguma escola em obras, tem alguma mudança de alguma sessão eleitoral que tenha acontecido da última votação para agora?
0: Valerão, assim, ó, a gente fez a vistoria nos locais de votação a partir do mês de março, aí concluímos agora no início do mês de junho, tá? Todos os locais de votação são os mesmos. Eu acho que pela primeira vez aí não vamos ter nenhuma alteração de local. Tivemos um período lá, uns 3, 4 anos atrás, uma obra que demorou bastante ali no Povo Novo, depois alguma outra escola que a gente eventualmente teve que trocar, mas esse ano os locais são exatamente os locais que consta, que a pessoa escolheu, né? Que a pessoa escolheu, fez a escolha lá para se cadastrou para votar, e não teve mudança nenhuma.
1: Tá. Tem uma pergunta de áudio aqui, vamos ouvir o que que a pessoa está perguntando.
2: Se eu não achar meu título eleitoral, que eu não me lembro onde coloquei, eu posso votar com a identidade? Eu tenho 76 anos.
0: 76 anos, primeiramente, ela está facultada o exercício do voto, como a gente é um exemplo a mais para a gente ilustrar o que estava falando antes, né? Vota se quiser, e pode levar a identidade e exercer o direito ao voto com a identidade sem problema.
1: Tá. Agora, se porventura alguém não lembrar de onde vota, bom, agora como tá todos no, nos lugares respectivos, não tem como não saber de onde vota, né? Mas se porventura a pessoa, mesmo assim, dizer, pô, me deu um branco, não me lembro onde eu voto, o que que ela faz?
0: Assim, ó, primeiramente a gente coloca afixado em todas as sessões eleitorais todos os locais de votação com as suas sessões respectivas, tá? Então daqui a pouco a pessoa lembra, já é uma dica, entendeu? A pessoa lembra que vota na sessão 57, aí ela pode ir em qualquer local de votação e ver ali a listagem, conversa com o administrador de prédio ali, onde é que está a listagem dos locais de votação? Daí ela vai procurar onde está a listagem. Ah, a sessão 57 está em tal local, já é uma dica. Ou pelo 148, que é um serviço que a Justiça Eleitoral disponibiliza, a pessoa pode entrar em contato com esse 148 para tirar essas dúvidas e descobrir qual é o local que vota também.
1: Perfeito. Documentos que possibilitem a pessoa de fazer o voto é a identidade ou carteira de habilitação com foto, no caso, né? Outros documentos não dá para votar, né?
0: É o título de eleitor e documento oficial com foto, isso aí.
1: Perfeito. Documentos digitalizados ou esses documentos que são, por exemplo, hoje eu tenho a minha carteira, minha CNH no computador, no meu telefone. Eu consigo votar com essa ou não?
0: Desde que seja do aplicativo ali direto, não teria problema. O problema é se for um print, uma foto, alguma coisa, entendeu?
1: Não pode ser o print da.
0: Exato.
1: Não pode ser uma fotografia, tem que ser
0: Exato.
1: o próprio a própria carteira nacional de habilitação digital ou a carteira de identidade, que hoje também já tem digital, sim, né?
0: O próprio documento em si.
1: Uhum. Mas tem que ser o próprio, não pode ser um outro aparelho, né? Perfeito. Alguma coisa a mais, Giovanni?
0: Não, para a gente estamos tranquilo. Qualquer dúvida, entre em contato conosco, estamos sempre à disposição aí para auxiliar.
1: Entra em contato como?
0: Nossos telefones lá é o 99927496.
1: Repete, por favor, 99927496. Fácil, né? Beleza. Seria só esse uma maneira de contato pelo telefone.
0: Isso, tem o 99927348 também. É os dois números, mas mais no, nesse primeiro que eu falei, que é o telefone de contato principal, no caso da zona eleitoral.
1: Perfeito. Giovanni, te agradecer muito a tua vinda até aqui, né? Bastante importante, né? Essas informações que tu nos traz aí com relação ao voto em trânsito. Muito obrigado aí pela participação e a Cultura está sempre junto.
0: Estamos à disposição, vai dar bastante trabalho organizar esse pleito esse ano aí, bastante trabalho, mas vamos tentar fazer o possível aí para levar a população rio-grandina um pleito adequado, um pleito sério, com transparência, com seriedade que sempre fazemos.
1: Bom, nós não temos muito tempo, mas eu não posso deixar de te perguntar o que tu achou da Copa do Mundo, né? Sei que tu é aficionado, que tu gosta de futebol, como é que tu viu aí a Copa do Mundo, o Brasil caiu cedo, que gostasse da Espanha campeã, o que tu achou?
0: Não, primeiro que eu acho que foi a mais legal de todas, assim, uma baita Copa, né? Com bastante seleção, durou 45 dias, pô, seleções de primeiro, a única decepção fica por nossa conta, né? Que nós esperávamos em mais longe aí, mas já era uma coisa meio que anunciada aí, jogadores sem expressão, acho que primeira, segunda vez que tu não consegue nem escalar a seleção, que tu não conhece os personagens que estão ali, mas faz parte, como um evento como um todo, foi bem legal, bem agradável, né? E a surpresa, pelo menos, não ganhou a Argentina, no fim, ganhou a Espanha.
1: Pois é. Com relação a isso, né, que a gente não foi mais longe, por quê? Porque os jogadores vieram todos de longe.
0: Pois é, não conhece os caras. Escala o time, falando, não sei, nunca vi, não sei quem é, não sei onde joga. Mas jogou no Flamengo, no São Paulo? Não jogou. Com 15 anos, ele foi embora pro Vietnã. Depois do Vietnã, ele foi pra Sri Lanka e depois tá na Rússia agora, foi convocar, que legal.
1: Pois é, guri.
0: Nos representa
1: esse
0: muito.
1: Guri nasceu aqui, mas com 6 anos foi embora pra Indonésia.
0: Nos representa muito.
1: Tá certo. Querido, muito obrigado mais uma vez. Um ótimo dia pra ti e pra todos lá do Cartório Eleitoral.
0: Falou, queridos. Obrigado. Um bom trabalho pra você. Sempre à disposição aí pra colaborar.
1: Valeu, nosso programa vai chegando ao final. 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Nós ficamos por aqui desejando a todos uma boa segunda-feira e uma ótima semana. Vem aí o programa Palavra de Mulher. Eu volto às 14h com mais um Top Tardes aqui na sua 105. Valeu, gente. Um abraço e até lá.

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5: Previsão do tempo.
6: A instabilidade ganha força na região sul nesta segunda-feira. Ao longo do dia, muitas nuvens com pancadas de chuva e possível queda de granizo. As temperaturas em tendência de elevação. Em Rio Grande, mínima de 14 e máxima de 20 graus. Em Pelotas, máxima de 21 graus. E em São Lourenço do Sul, a temperatura máxima pode chegar nos 22 graus. Mesmo nessa condição climática, a intensidade dos ventos será fraca. Previsão do tempo com informações do Instituto Nacional de Meteorologia, IMET.
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0: segunda-feira. Segunda-feira, dia 27 de julho de 2026. A temperatura neste momento, 16 graus, né? Céu nublado, umidade relativa do ar alta, muito alta, né? Mas estamos bem, sobrevivendo às tempestades, né? E principalmente a agonia de não saber o que vai acontecer nas próximas horas, né? Há um alerta geral aí, inclusive agora bem cedo, né? Pela GERT, né? Dizendo do cuidado aí que as pessoas têm que ter, né? Sobre, né? O tempo. Então, muita calma nessa hora, vamos esperar para ver o que acontece, mas é inverno, e o nosso inverno gaúcho sempre é chuvoso, Carlos Magno, então muita calma nessa hora.
1: É, bom dia, né?
0: Bom dia.
1: Bom dia.
0: Mas saiu agora há pouco,
1: tem
0: uma nota,
1: tem uma previsão, né?
0: Né?
1: Tem uma previsão de chuvas nesta semana. A umidade do ar é 97%, como você falava da umidade do ar, e a sensação térmica é 14,9. Tá agradável, né? Mas tem essa previsão.
0: Tem essa previsão.
1: Tem essa previsão, sim, durante essa semana, né?
0: Exatamente. E aí, claro, que a gente que já passou, né, por uma tempestade muito forte em 2024, a gente sempre tem aquele medo, né, que vai acontecer. Mas, se Deus quiser, tudo certo, tudo vai passar e o tempo vai seguir como tem que seguir. Começando, então, a segunda-feira, te desejando, assim, uma semana muito abençoada, de paz, de amor, de tranquilidade. A última semana do mês aí, né?
1: Exato.
0: A última semana. Gente, o mês passou muito rápido.
1: E aí vai vir o teu mês, né?
0: É, vem agosto. Não, não é o meu, mas é o mês de todos, né? O mês do meu aniversário, que é dia 24. Isso. Mas não é o meu. Então, nós estamos fazendo uma relação ontem familiar. Tem 6 pessoas.
1: Na família?
0: Na família.
1: Mulher, festança, então, em agosto.
0: Começa dia 4, depois dia 7, depois dia 11, dia 13, depois eu, depois o meu pai, se estivesse vivo, dia 30.
1: E entra setembro com festa,
0: né? Entra. A minha família, na verdade, ela é grande. É de janeiro a janeiro tem gente aniversário. Se nós fôssemos fazer festa, faríamos uma festa por mês.
1: Bom demais.
0: Bom demais. Gente... muito legal, né? Quando é 9 a 0, é zero. E quando é 1916,947, é zero. Percebe? Quando o esforço é só de um lado, o resultado é sempre nulo. Vale para as relações profissionais, amorosas e familiares, né? Eu sou muito fã, né? Dele, né? Desse cara incrível que eu sigo em todas as... Lembra dele?
1: Chaplin, né?
0: O Chaplin tinha essas coisas, né? Como eu sigo, a primeira lição, a primeira mensagem que abriu aqui no meu celular é essa, né? E é verdade, quando a diferença é muito grande, o resultado é zero. Então, zero, aliás, 9 a 0, qual é o resultado? É zero, porque o outro lado jogou sozinho. Mil, blá, blá, blá, é zero. Né? Quando o esforço é só de um lado, né? O resultado é zero. Ah, esse é o Chaplin, né? E falar em Chaplin, tem uma família aqui, né? E pessoas com esse sobrenome dizem que são parentes, né? Um famoso escritor.
1: Conheço
0: e,
1: um.
0: E artista.
1: Mas eu não tenho certeza se é parente.
0: A Márcia
1: vamos procurar,
0: Chaplin, né?
1: Vamos procurar.
0: Márcia Chaplin diz que é sobrinha, né? Também tem essa curiosidade. Bom, mas... 0-0 ou 1-0, nós vamos começar. E nossos times gaúchos perderam os dois. Foi uma fiasqueira total. Foi de zero, né?
1: É.
0: Não deu nem para considerar. Muito bem, mais uma mistura aí de assuntos.
1: O Grêmio empatou, né? Empatou.
0: Não, rodou. Passou.
1: Com o Fluminense?
0: Foi 0-0.
1: Foi 1-1.
0: Ah, eu achei que era que não, que era 1-0.
1: Não, o Grêmio
0: acabou
1: empatando.
0: É, mas tudo feio, né? Diz que jogaram mal. Eu não vi nenhum nem outro. Mas diz que jogaram muito mal. Bom, mas jogando bem ou jogando mal, vamos começar a semana com o pé direito, com o pé esquerdo, assim, que tu tenhas um dia muito, uma semana muito realizada. Últimos dias da Fena Doce também, né?
1: Até dia 2.
0: 3, 2.
1: 2, 2. 2 é domingo, né?
0: Então, rapidinho, todo mundo cansado. A gente não tem os números ainda aí do que foi vendido de doce, né? Vamos agora pesquisar. Daqui a pouco trazer essa notícia aqui no nosso programa. Vamos com música, então?
1: Vamos começar.

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1: 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Esses são as nossas dicas aqui iniciais do nosso Palavra de Mulher.
2: Registrar as primeiras participações, lembrando nosso telefone 991-647867, 3232-2303. Abraço aí para o Abate Silva. Bom dia, amigos. Um bom início de semana para vocês. Assistindo a Dejaíra Santos na Coab 4, desejando bom dia. Jaune José Sá Carvalho, bom dia a todos da família Cultura. Uma ótima semana abençoada. Nilcia Vrani Mendonça Pires, bom dia, amigos. Palmir Barbosa, bom dia, amigo e equipe da rádio. Na escuta, um ótimo e abençoado começo de semana. Um grande abraço. Laís Schwartz, bom dia. Acompanhando o melhor programa da 105,9 daqui do Paraná. Saudades de vocês, Toca Morena, do Luan Santana. Um beijo em todos. Da Laís.
1: Laís, volte. Já tá fazendo falta essa menina aqui, né?
2: Volte.
1: Não, aproveite aí com tua família, né? Todo mundo. Vi fotos ontem praticamente na praia, né? Praia. Tava um calorão.
2: Calorão, então?
1: É. Coisa boa. Então, e a gente aproveita. Queria que ele sofresse. Aproveite, Laís. Aproveite.
2: Bom
1: Mas
2: dia.
1: Não desligue, né?
2: Não desligue, fique aí sintonizado aí.
1: E a gente Bom vai dia. Mandar tua música.
2: É, o Luan Santana Morena. Bom dia aí para Simone Severo, Wanda e Magno, escutar Retrovisor com o Gustavo Lima. Abraço e uma ótima semana para todos. Maria da Glória, uma ótima semana para todos nós. Beijos. Maria Gladys, ótima segunda. Sabe aquela semana especial, cheia de surpresa boa, recheada de alegria, repleta de amor, paz, saúde? Então é essa que eu desejo para você. Feliz e abençoada semana para todos nós, da Maria Gladys. A Josi participando. Alô, Josi.
3: Bom dia a todos. Passando aqui para desejar uma ótima semana e deixar um abraço especial para o meu pai Paulo e a minha cunhada Dulce. Pedir uma música aí bem animada para nós, pode ser do Aviões do Forró hoje.
2: Aviões do Forró para a Josi e o pai Paulo, que é a Roberta Miranda. Né?
1: Muito bem, vamos seguindo por aqui. Daqui a pouquinho tem horóscopo, tem entrevista, tem a doutora Lenise Schneider, daqui a pouquinho aqui com a gente, falando sobre previdência, gente. Olha, algo importante, aquilo que tu não sabia, ou aquela pergunta de um que é resposta para muitos, é aqui no nosso programa, daqui a pouquinho, com a doutora Lenise Schneider. Não perca tempo, já vá fazendo aí a sua pergunta, elaborando. Eu não sei qual é o assunto que ela vai falar hoje, mas sempre aqueles assuntos importantes, relevantes, né, que tem muito a ver com o teu cotidiano. Então, fique ligado.
2: Hoje é dia do pediatra.
1: Opa.
2: Dia do pediatra e dia do motociclista.
1: Opa!
2: O Galinho, Irata, toda essa galera aí das motos,
1: e
2: né?
1: E outros tantos.
2: E outros tantos, né? Que a gente conhece aí na nossa cidade, né?
1: Os que usam para lazer e os que usam apenas para trabalho, né? Os
2: motoboy,
1: enfim, muitas atividades, né? A moto presta um grande serviço, porém, às vezes o que a gente vê é muita imprudência também, né? Passam muito próximo, correm muito, elevam a roda, né? Isso é imprudência, né, gente? É isso aí, a gente protesta e não elogia.
2: E o dia do pediatra, né? Parabéns
1: pediatra
2: a todos aí.
1: É tudo de bom, aquele que nos dá orientação, né? O bebezinho ali, a gente não vem com manual de instrução, né? A criança nasce, ninguém tem manual de instrução, né? Então, todas as mamães de primeira viagem que todo mundo já foi, a criança chora muito, a gente corre.
2: Faz o pediatra.
1: Não come, a gente corre, né? Então, a gente tá sempre
2: atento. Faz os exames?
1: Corre. Né? Pega sempre a orientação, a gente precisa confiar. E se for destacar um pediatra hoje, eu homenageio a Renata Jacoté. Né? Renata Jacoté me acompanha desde muitos anos, eu gosto demais dela, minha amiga particular. Então, uma homenagem em nome da Renata Jacoté, que teve aqui a semana ou duas atrás aí, falando sobre o Cremers.
2: O Cimers.
1: Cimers.
2: Sindicato dos Médicos, né?
1: Não é Cremers, é Cimers. Então tá, vamos começando com mais música, liberando os telefones aí pra todo mundo participar.
2: Luan Santana.

0: Previsão do tempo.
1: Previsão do tempo.
2: A instabilidade ganha força na região sul nesta segunda-feira. Ao longo do dia, muitas nuvens com pancadas de chuva e possível queda de granizo. As temperaturas em tendência de elevação. Em Rio Grande, mínima de 14 e máxima de 20 graus. Em Pelotas, máxima de 21 graus. E em São Lourenço do Sul, a temperatura máxima pode chegar nos 22 graus. Mesmo nessa condição climática, a intensidade dos ventos será fraca. Previsão do tempo com informações do Instituto Nacional de Meteorologia, IMET.
0: Previsão do tempo.
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0: Beleza, agora 9h48, temperatura 16 graus, hoje dia 27, parabéns aí os aniversariantes do dia, né? Teve datas importantes, como o Magno falou, né? Que é o dia do pediatra, o dia do
1: motociclista,
0: né? Mas aquele dia de aniversário aí, muitas felicidades.
1: Com certeza, parabéns
0: não,
1: a todos.
0: Não ocorreu aí, não me apareceu não, ninguém por aqui.
1: Ninguém por enquanto, né? Marco Garcia, tá na escuta, bom dia pra vocês, abraços. Marli Lemos, bom dia. Pedro Renato Galteri, bom dia no cassino. Um bom dia aqui pra Tani. Fala, Tani, bom dia. Pela primeira vez,
2: Wanda. Bom dia, Wanda.
0: Bom dia.
2: Eu tô ligando pela primeira vez pra ti, mas eu sou tua fã. Eu gosto muito do teu programa. Eu gostaria de ouvir Tocando em Frente.
0: É o Daniel,
2: né? É possível?
0: Né?
1: Daniel.
2: Muito obrigada, um bom dia para vocês.
0: Um beijo, querida, muito beijo. Obrigada, continue com a gente, né? E quando puder, tiver um tempinho, liga para nós. E a minha voz tá saindo, né?
1: Tá saindo,
0: né?
1: Não
0: pode, né, gente? Não pode. É o tempo, é a umidade, né, também faz parte, né?
1: Faz parte, né? Muita hidratação, né?
0: Muita hidratação, muita aguinha aqui, né? Já vou começar.
1: Um abraço aqui para o Júlio. O Júlio aqui mandou um... Olha aqui, mano. Vai no teu WhatsApp aí. O Júlio mandou aqui um croissant. O que, que seria aqui? Ali, o final 86. Final 86. Em cima do meu nome ali.
0: Aqui.
1: Aí. Olha que ele nos provoca aí, ó.
0: Ai, Júlio,
1: uma Coca-Cola,
0: bom,
1: um limãozinho com Coca-Cola.
0: Nossa, ótimo.
1: Júlio César Soria.
0: Bom trabalho, bom trabalho. Isso aqui tem que ser um trabalho, né, para devorar esse croissant aqui bem recheado, né? Começando bem amanhã, hein? Não começou com a dieta. Não,
1: tá
0: começou
1: bonito,
0: com dieta,
1: tá bonito,
0: né,
1: o negócio ali.
0: Certo,
1: tá
0: Júlio.
1: Delicioso.
0: Júlio, um abraço para ti. Tá reforçado esse lanchinho aqui, né? Reforçado. Tá.
1: Robusto, né, o lanchinho.
0: Robusto, né? Não começou na dieta, com a dieta segunda-feira, tudo certo. Mas o limão tá indicando ali que tá, né? O limãozinho na Coca-Cola.
1: Na Coca-Cola com limão, bom demais também, né? Bom demais.
0: Tá certo. Um abraço, Júlio.
1: Olha só, Wanda, o ex-prefeito de Bagé, o Divaldo Lara, novamente foi alvo de inovação do Ministério Público por suspeita de arrecadar dinheiro de servidores para contribuição partidária. O ex-prefeito...
0: Rachadinha.
1: Uhum. A famosa rachadinha, né? O ex-prefeito de Bagé, Divaldo Lara, do Republicanos, voltou a ser alvo do Ministério Público do nosso estado. Uma nova ação de improbidade administrativa aponta a existência de um suposto esquema de desvio de recursos públicos envolvendo outros 6 investigados. Segundo a investigação do MP e da Polícia Federal, servidores comissionados e ocupantes de funções gratificadas teriam sido pressionados a repassar parte dos salários sob a justificativa de contribuição partidária. A ação também sustenta que parte dos valores teria abastecido um caixa paralelo e sido utilizado em despesas pessoais do ex-prefeito. Ai, a famosa rachadinha.
0: Tu acha que é só lá, mas...
1: Sinceramente, tu acha que é só lá? Não.
0: É lá, é cá, é em todos os lugares, né, gente? Não estou dizendo especificamente, mas infelizmente...
1: Pelo Brasil tem espalhado, né?
0: Virou
1: espalhado.
0: Moda, né? Olha, tipo assim, tu entra, tu ocupa o cargo, mas tu já sabe qual é a condição. Tu aceitou, depois não adianta denunciar, né?
1: É.
0: Entrou, denuncia depois, aí não adianta. Tem que ser aceito. Olha, se aceitou, aceitou, né? Depois danou-se. E aí virou moda, né? Virou consenso entre todos.

0: Não adianta reclamar.
1: É. Tá espalhado pelo Brasil,
0: meu Deus,
1: né?
0: Do céu, tá espalhado. Então pegou força aí, né? A gente lamenta aí, mas infelizmente é assim. E documentários, né? Eu sei que tem muita gente com muita grana para fazer documentário. E agora tá surgindo muitos. Né? E aí, final de semana até verifiquei alguns, muitos com razão, outros um pouco aumentado aí a dimensão, mas no fundo. Os documentários, quando tu faz, te debruça em cima de uma pesquisa, tem sentido, né? Meu Deus do céu, o que tem rolando por aí?
1: A audiência aqui da Lucimara, coisa pessoal, mas tá tranquilo, né? Bom dia, estou sempre ligado, adoro o programa de vocês, sou esposa do Cláudio, que está trabalhando na tua casa como pedreiro.
0: Um abraço. Queridos, um abraço, seu Cláudio, eu adoro ele. É Lucimara,
1: esposa do Cláudio.
0: Tem maior respeito, maior carinho, meu amigão, né? Ainda agora de manhã a gente conversou um pouquinho. Ele estava chegando, eu estava saindo, né? Pessoa que eu super indico, né? Depois de fazer o meu trabalho.
1: Aí.
0: Antes não, Lucimara. Antes
1: depois
0: não.
1: Depois ficar bonito.
0: Aí sim, indica, aí, né? Tem uma confiança bárbara nele. Um abraço pro meu amigão, né?
1: Cláudio.
0: É o Lucimara. Uns queridos. Vamos lá então com música. Daqui a pouco a gente já tem entrevista aqui no programa e o assunto é o DECRAB. Quem sabe o que é DECRAB? É Delegacia...
1: De
0: furtos
1: para a roubos.
0: Delegacia de Polícia Especializada na Repressão aos Crimes Rurais. Né? Então, daqui a pouquinho, e abigeatos, né? Um assunto tão sério, né? Tão delicado, que tem causado tantos danos aí aos produtores rurais. A gente vai falar aqui com a delegada Paula e também com o comissário. Já, já. Vamos com música e já voltamos.
1: Roberta Miranda e pro Paulo.

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2: Muito bem, agora 10h09, primeiro bloco do horóscopo chegando. Atenção você de Áries. A semana começará com um cenário positivo para o futuro. Invista na imagem profissional, abra espaço para novas associações e alianças. O dia favorecerá os relacionamentos e a harmonia na rotina. Diante de alguma insegurança, desenhe um plano B e se aproxime de pessoas capazes de favorecer as próximas semanas. Desculpa que fechou aqui. De alguma insegurança, desenhe um plano B e se aproxime de pessoas capazes de agregar valores aos seus projetos. Poder pessoal em alta, você de Áries.
3: Touro, mudanças no ambiente social favorecerão a vida afetiva e profissional. Pense a longo prazo e avalie investimentos na casa, no patrimônio e no bem-estar da família. Consertos ou diferenças de opinião cobrarão um jogo de cintura. No amor, prazer e confiança. Viagens, estudos e novas experiências poderão abrir projetos rentáveis. Caminhe com fé, Touro.
2: Atenção, Gêmeos, comece a semana desenhando estratégias profissionais e fortalecendo parcerias. Resolva diferenças nas atividades de grupo e planeje os próximos passos da carreira. Um negócio imobiliário poderá se firmar. Aproveite para acertar pendências de casa e melhorar o diálogo com familiares. Marte e Urano em seu signo incentivam mudanças e aprendizados. Clima quente no amor, você de Gêmeos.
3: Você de Câncer, o dia favorecerá o entendimento das relações. Resolva diferenças com diálogo paciente e carinhoso, sem deixar as suas necessidades de lado. Objetivos pessoais ficarão mais claros, seus talentos ganharão espaço. Um aprendizado importante abrirá novos caminhos e poderá favorecer as finanças. No amor, aposte no que oferece futuro. Casamento em alta, Câncer.
2: Leão, a semana começará com muito trabalho e foco nos assuntos práticos. Organize a rotina e priorize o que traz segurança. Será um bom momento para acertar documentação, decidir questões financeiras e iniciar um ciclo promissor. Novas amizades despertarão sua curiosidade na saúde, hábitos equilibrados e atividades corporais darão bem-estar, Leão.
3: Virgem, alguma insegurança poderá aparecer no amor e mostrar onde será preciso fortalecer a autoconfiança. Cultive o amor próprio, cuide da saúde e renove a imagem. O dia também favorece um novo começo na vida íntima. Conquistas profissionais estarão no menu. Com mudança no trabalho, melhor perspectiva para o futuro. Virgem.
2: Esse primeiro bloco do horóscopo, segundo volta em seguida. Gente, a gente tinha anunciado aqui a entrevista da delegada Paula, mas até o momento ainda não chegou, né? E também a doutora Lenise Schneider, que comunica que vai se atrasar um pouco, provavelmente tenha, né, ambas chegando juntos aqui, né? E a gente vai indo, administrando aqui os nossos horários, né, Magno?
3: Isso aí. Um abraço para o Mauro Silva, desejando bom dia. Mauro Silva, Heloísa Porto, bom dia. Amara, feliz e abençoada segunda, que a grandeza de Deus abençoe a nossa semana. Um bom dia. Maria Tereza, bom dia, Magno e Wanda. A Tereza na escuta sempre. A Elvira, do Povo Novo na escuta. Bom dia, Elvira. Elisângela da Ilha, quero a música Flores em Vida para a pediatra da minha filha, a doutora Marlice Magroski. E a Fabiana Bortolini, duas profissionais maravilhosas. E um abraço da família Brito para todos os ouvintes da Cultura é Nota 1000, diz a Elisângela Fernandes da Ilha dos Marinheiros. Algumas participações aqui no 991-647-867.
2: Muito bem, nós falamos nela, né, doutora Lenise Schneider? E ela já está aqui, doutora Lenise Schneider. Tudo bem? Passou tudo bem o final de semana?
4: Bem. Sim, sim, tudo bem, graças a Deus.
2: E esse dia melhor ainda, né?
4: Uhum, diria, tomara que se mantenha.
2: Tomara, né? Que solzinho. Se mantenha, né? Ou se decida o que quer ser, sim, né? Sim. Ou chove ou faz sol. Uhum. A gente torce pelo...
4: Pelo sol, com certeza.
2: Pelo sol.
4: Que agora tá difícil olhar o tempo, é chuva até não sei quando.
2: Mas tem sido mais assustador do que realista,
4: sim,
2: né?
4: Sim.
2: Uhum. E a gente já fica feliz por isso, né? Muito bem, doutora Lenise, novidades, né? A gente sempre quer, quando vê alguém que cuida, né, de processos principalmente do INSS, a gente sempre quer novidades. As novidades são lentas, né? Não são permanentes, elas vêm, elas atuam, e a lei é que dá o tom dessa novidade para individualmente, né, doutora Lenice? Porque hoje o INSS, por exemplo, ele conta com uma pilha de 1 milhão, não sei quantos milhões de processos lá. E o teu é apenas um agulha nesse palheiro todo. É mais ou menos assim?
4: Sim, infelizmente, né? A gente sabe que tem períodos que ultrapassa ali 7, 8 milhões de processos.
2: 7 a 8 milhões de processos?
4: Uhum, sim. Então, isso afeta diretamente, realmente, a qualidade das análises, né? Que, às vezes, quando não é feito por robôs, uhum. A pessoa ali tem, enfim, né? Tem, só naquele dia vai ter que analisar muitos processos, então isso acaba fazendo com que sim, né? Com a qualidade daquela análise, ela cai assim.
2: Em que momento, doutora Lenice, por exemplo, que é o normal de um processo ficar parado sem movimentação?
4: Bom, assim, o INSS, ele tem um acordo que ele fez alguns anos atrás, né, com o STF sobre duração de processos, né? Normalmente ali o limite fica entre 90 dias de análise, né? Ou seja, não é quando a pessoa entra, mas, por exemplo, né, dando exemplo num benefício LOAS, né, um BPC LOAS, a pessoa entra, marca as perícias, né, a médica e a avaliação social, depois que é feito tudo isso, em tese, o INSS teria que analisar em 90 dias. Porém, a gente sabe que muitas vezes ultrapassa, né? Então, o ideal é aguardar um pouco esse período aí de 90 dias para, então, fazer uma reclamação, né? A gente sabe que hoje tem disponível ali a ouvidoria do INSS, enfim, para se fazer uma reclamação. Mas, na verdade, a gente sempre fala, né? Quando a pessoa entra com pedido, eu sei que é difícil, eu sei que é a vida da pessoa, mas ela tem que saber que processo é espera, né? Tanto no INSS quanto mais, porque às vezes, eu quero uma resposta, mas a resposta acaba sendo negativa, que tem que demandar um processo judicial, aí já é outro processo que vai ser aberto, é mais espera ainda. Então, viver, né, o processo, as suas fases.
2: Doutora, imagine, vamos falar nesse número aí, 8 milhões de processos. Como é que isso é distribuído, por exemplo, na região sul é X processo, norte é isso? É isso, assim? Porque se a gente imaginar, dá uma desesperança para quem está guardando, né?
4: Eu acredito que não tem essa divisão, assim.
2: Não,
4: né?
2: Tem?
4: Não, não. É a nível realmente Brasil. Nacional, né? Que é encaminhado ali para os técnicos, né, que fazem essas análises. Mas, claro, a documentação estando certinha, a pessoa estando, né, com uma orientação clara ali, já facilita e muito, né? A pessoa tem que saber que aquela é a chance dela realmente, né, de ter avaliado, melhor avaliado. Então, o ideal é estar com um processo redondo ali, tudo certinho, né? Falta de documentação, porque aí o INSS já emite uma exigência, o processo já volta para fim da fila, para, né, a pessoa apresentar aquela documentação e depois ser analisado.
2: Muito, muito doido isso, né? E aí tem um número, sempre que tu entrega lá, tem aquele número, aquele protocolo, que aquilo ali é a tua orientação. Também, sim, se perder aquilo ali, também fica mais confuso também, né?
4: Tem
2: confuso
4: o protocolo.
2: Porque tem, no caso, o número do documento, mas já é alguma coisa que dificulta mais, né?
4: Isso, toda entrada de pedido gera um protocolo e gera também um número de benefício, que é por ali que a pessoa vai se... Mesmo que a pessoa perca, né, no caso.
2: Sim, sim, sim. Que loucura, gente. Por isso que aí tu vai individualmente, quer dizer, tu fica meio perdido ou talvez perdido na maneira de proceder, né? Então, também tem detalhes importantes onde entra o profissional atuando, tendo o caminho mais correto, mais certo, né?
4: Nós tivemos algumas semanas atrás, né, uma notícia de que alguns peritos, 167 peritos, tinham sido afastados, né, por suspeita de negativas indevidas, né? Ou seja, eles abriam, foi rastreado ali pelo acesso que... Quando eles abriam para analisar um processo via teste MED, né, que é o benefício, o antigo auxílio-doença, por análise documental, as análises eram feitas em menos de 3, 5 minutos e os benefícios eram negados. Uhum. E isso abriu uma suspeita de que esse tempo era incompatível com uma análise dos documentos que estavam sendo apresentados. Ou seja, né, houve o afastamento desses peritos porque tudo levava a crer, né? Claro que as investigações seguem, mas que não eram analisadas aquela documentação, né? E o que, que a gente vê nisso, né? Que a pessoa às vezes nem sabe. Teve uma negativa, muitas vezes a pessoa perde as esperanças, não procura, né, uma orientação para ver se isso está certo ou não, mas na verdade não quer dizer que a pessoa não tenha o direito, quer dizer que não houve nenhuma análise profunda do que ela apresentou, né? E a gente sabe que isso vai muito além do ateste médio ali, uhum, vai, enfim, vai também fora do benefício por incapacidade, né? É um problema realmente que faz parte de quem lida com o INSS, né? Quantas vezes a gente manda a documentação e volta uma exigência para se juntar essa mesma documentação que já foi enviada, né? Uhum. Então, por isso que a pessoa que trabalha com isso diariamente, ela está mais acostumada, né, a lidar com essas situações, com esses obstáculos, enfim.
2: Quando tu falou na questão da análise através de robôs, como é que funciona isso? Hoje, esses 8 milhões de processos, eles também são analisados por robótica?
4: Alguns sim.
2: Alguns sim.
4: Foi gerado um sistema, né, de análise ali de robôs. Por exemplo, uma aposentadoria por idade, muitas vezes pode ser analisada via robôs, né? Ou até uma aposentadoria rural. Porque o que acontece? A gente tem alguns casos, por exemplo, do pescador artesanal que recebe ali o seguro defeso, a informação de que essa pessoa é segurada especial, ela já está no sistema, porque se recebe todo ano ali, né, o seguro defeso, o sistema já entende. Então, ele contabiliza ali se tem, né, 15 anos, enfim, se a pessoa já tem idade. Isso é uma análise pode ser feita via robôs, assim como a aposentadoria por idade, por exemplo, com o tempo que está no CNIS, né, que é o extrato previdenciário, enfim. Só que aí a gente tem o problema de que muitas vezes a informação não está no sistema, né? A pessoa que se aposenta agora e provavelmente começou a trabalhar ali nos anos 80, 90, não é raro essas informações não estarem no CNIS. Então, se a análise é por meio de robôs, o robô ele só vê o que está ali no sistema, né? Então, acontece essa negativa mais rasa, né? Sem essa análise, sobre a documentação que é enviada, né? Por exemplo, a gente tem o caso das esposas, né? Por exemplo, de pescadores, enfim, que elas às vezes não receberam esse seguro defeso, enfim, porque a documentação está no nome do pai, né, da figura masculina ali, então muitas vezes pode ter essa negativa automática por não encontrar registros no CPF dessa esposa, enfim, né, sobre essa atividade da pesca, da agricultura, porque ela apresenta documentos em nome do marido, né, claro, tem muitas que têm documentação própria, né, porque elas contribuem ali diretamente, né, na atividade da, enfim, da agricultura ou da pesca, mas tem outras que não têm, que utilizam a documentação do esposo e pode dar esse problema também quando a análise é por meio de robôs.
2: Uhum. Mike, tem alguém?
5: Tem aqui a ouvinte Vera. Vale a pena pagar mais para aumentar o salário?
4: Bom, então, essa é uma questão bem pessoal, né? A pessoa tem que saber qual é a sua expectativa, claro, dentro daquilo de que ela já contribuiu, porque a gente sabe que, por exemplo, às vezes 1-2 anos pagando mais alto não vai fazer uma diferença, né? Porém, hoje a gente tem o planejamento previdenciário, que é um estudo, né, tanto do passado quanto com projeções futuras, que pode entregar essa resposta para ela, né? Principalmente para aquelas pessoas que têm uma expectativa. Ah, eu quero me aposentar bem. É que quando a gente fala em aposentadoria, cada um tem uma escolha, né? Tem gente que quer se aposentar mais cedo, não está muito importando, né, com o valor. Claro que o valor importa, mas não é a prioridade. E tem pessoas que não. Ó, eu consigo trabalhar mais, mas quero me aposentar na melhor regra, né, no melhor valor que eu consiga me aposentar. E isso realmente só o planejamento que pode entregar essas respostas para a pessoa, né? Fazer uma projeção até para aquelas pessoas que contribuem, né, como autônomo, que podem ali depender, né, escolher o valor que vão pagar. por meio, enfim, de prolabore ou o próprio recolhimento do INSS mesmo, né, para melhorar a aposentadoria. Então, quando a gente fala em planejamento, é algo muito individual, porque a pessoa é que vai ditar, ó, eu quero, gostaria, né, de me aposentar com tal valor ou em tal época condições, da vida, enfim, né?
2: Então, Mas isso bem precocemente, lá atrás, há esse planejamento e as pessoas já vão se preparando. Não é assim de hoje para amanhã começar a pagar um valor... Não.
4: Não, assim, o planejamento, ele entrega essa resposta, né? Na verdade, como ela falou, né? Será que vale a pena? Bom, não tem como responder essa pergunta sem saber o histórico de contribuição dela, né? Se ela é uma pessoa que tem bastante tempo ou não, a idade, tudo isso influencia. E aí, e saber, ó, hoje, vamos supor, né? Hoje, a tua data de aposentadoria é tal, com tal valor. Se a pessoa não, eu quero melhorar. Então, vamos traçar ali um plano para aumentar esse valor, né? E isso é o planejamento previdenciário. Ele já existiu sempre, né? Mas depois da reforma ele veio muito forte. Por quê? Porque a reforma, ela traz várias regras em que às vezes a pessoa espera 6 meses e consegue uma regra melhor. Então, a primeira aposentadoria, muitas vezes, e na maioria das vezes, não é aquela que vai dar um maior valor, maior retorno, né, financeiro para a pessoa.
5: Pergunta do Fábio. A empresa onde eu trabalhei não recolheu o INSS. Como reaver?
4: Bom, então, se a pessoa trabalhou de carteira assinada, ela não era a responsável pelo recolhimento dessas contribuições, né? Quem é a empresa? E o INSS tem um dever de fiscalização, né? Hoje, mais ainda, porque o INSS tem acesso, né, aos contratos, tudo, sim, sim, de forma formalizada. Então, ele pode, ó, empresa tal não está pagando, né, as contribuições dos funcionários. Mas a pessoa não tem que se preocupar, desde que ela tenha como provar esse contrato, né, esse vínculo de trabalho, através da assinatura na carteira, né, se foi um período mais antigo, ali estando na carteira de trabalho, ou às vezes até a empresa formaliza, né, a empresa registra o contrato, só fica sem realmente as contribuições, também não, o empregado, ele não tem que se preocupar com isso, né? Ou, por exemplo, a empresa não deu baixa, né? Isso acontece bastante. Ela tem admissão, mas não tem a baixa ali.
2: Sim.
4: E como é que eu vou provar? Bom, a pessoa hoje, ela tem acesso à informação, né? A gente tem ali o extrato onde o próprio empregado pode controlar se a empresa está pagando ou não. Quando é um tempo mais remoto, vai atrás de documentação, às vezes o FGTS ali, né? Quando que teve aquele saque, fui mandado embora, ver quando é que teve o saque, né, do FGTS, enfim, para comprovar quando que aquele vínculo encerrou. Mas é isso, a gente tem vários documentos para apresentar para suprir essa falta de contribuição. Então, a pessoa que tem como comprovar o registro daquele trabalho, né, ela não precisa se preocupar com contribuições, né, porque isso era encargo da empresa.
2: Da empresa. Uhum. Não, nada mais. Muito interessante isso, né, gente? Então, busque, né, os seus direitos dentro daquilo que vai te dar mais segurança, mais tranquilidade. O sair querendo, olha, trazendo, eu quero mais benefício para quando me aposentar, tem um saldo, tem um valor maior, é muito relativo, né, doutora Lenise?
4: Sim, com certeza, até porque vai depender do que a pessoa, a gente sempre fala, né, a aposentadoria, ela não é uma escolha que acontece só ali na época, né, ela é um fruto de escolhas da vida inteira.
2: Da vida inteira.
4: Né? A forma como a pessoa contribuiu, o valor, enfim, né, se assinou carteira, tudo isso vai mudar a análise daquele benefício, né, que é totalmente individual, né. E histórias, por exemplo, né, de pessoas que nasceram na agricultura, enfim, tudo isso é levado em consideração, né, para a melhor aposentadoria que aquela pessoa, dentro das escolhas dela, né, que ela possa ter.
2: Vamos ver, temos ouvinte. Alô, bom dia. Alô, bom dia. Oi, bom dia. Bom dia, quem fala?
6: Bom dia.
2: Oi, quem fala?
6: Aqui é o João.
2: Quer fazer alguma pergunta, João?
6: Alô?
2: Oi, bom dia, tô lhe ouvindo.
6: Alô?
2: Oi, tá me ouvindo? Não, Magno, sem condições, ele não tá sem retorno. Mas a gente vai deixar o... Alô? Conseguiu?
7: Escuta pelo telefone.
2: Pode ficar ouvindo, mas a gente não sabe qual é o assunto, qual seria a pergunta.
7: Vou
2: Pode perguntar, alô, João, pode perguntar que a doutora Lenise te responde.
6: Bom dia, doutora.
4: Bom dia, doutora.
6: É o seguinte, eu já fiz 665 anos e queria me aposentar por idade, mas eu não tenho uns 15 anos de contribuição. Deve faltar quase 2 anos. Teria como pagar esses 2 anos indo no INSS com juros de correção monetária? Ou vou ter que continuar pagando com o carnezinho, como autônomo que eu sou, por mais 2 anos até completar os 15 de contribuição? Eu estou ouvindo no rádio, obrigado.
4: Bom, então, o que ele traz ali, né, é que fez os 65 anos, mas não tem os 15 ainda, né, que são exigidos na aposentadoria por idade. A análise de pagamentos em atraso, ela também é uma análise individual. O que que acontece? Pagar em atraso, muitas vezes, pode ser um investimento sem retorno, porque a contribuição, ela tem que contar para a carência, principalmente na aposentadoria por idade, né? Então, faltam 2 anos. Ele precisa ver se fazendo esse pagamento vai contar para a carência ou não. Isso só através de uma análise ali melhor, realmente, das condições de pagamento que ele teve durante a vida. Mas se não tiver como fazer essa contribuição, não tem como fazer da forma como ele falou. Ah, eu quero contribuir 2 anos em atraso, né, e me aposentar. Assim, não tem como fazer, a não ser que tenha alguma brecha, né, durante o período contributivo dele. O ideal realmente é passar a contribuir para frente, sempre em dia, né, para não ter problemas lá no futuro. E quando fechar os 15 anos, encaminhar assim o pedido de aposentadoria, já que são 2 requisitos, né, a idade. Sim. E os 15 anos.
5: João Chimieschi, se a pessoa trabalhou 20 anos na mesma função, mas só teve os últimos 5 anos reconhecido como direito à insalubridade na justiça, como fica esse tempo para a aposentadoria?
4: Bom, então, esse período, né, que teve reconhecido na justiça, ele já é um início para a pessoa conseguir reconhecer todo o período. É que quando a gente entra, por exemplo, né, com uma ação na Justiça do Trabalho, a gente cobra os últimos 5 anos, né, em razão. Sim. Da prescrição e até na Justiça, até na área previdenciária também. Mas não quero dizer que naqueles 15 anos, né, que passaram antes, ele não teve a exposição também, né, à insalubridade. Provavelmente no laudo, tem que ver, né, o laudo onde foi reconhecido essa exposição à insalubridade, no laudo da Justiça do Trabalho, ver se o perito colocou que ele... Enfim, né, alguns colocam que todo o período ele trabalhou na mesma função, a empresa se manteve igual. Aquilo ali já serve para uma aposentadoria, né, para... E o PPP, quando a gente pede para a empresa, né, a empresa tem essa condenação, é importante pedir também o PPP, que aí no PPP a empresa vai colocar que a admissão, a dispensa e todo o período que foi trabalhado ali nas condições especiais, conforme foi reconhecido.
2: Uhum. Perfeito.
5: Temos aqui a Dina. Bom dia a todos, a doutora Lenise. Em homenagem ao Dia dos Avós transcorrido ontem, a Lei 15.108 diz pensão para netos. Contemplará a essa geração? Fraterno abraço.
4: Bom, então, não existe até então, né, pensão de avós para netos, a não ser que esse neto esteja sob guarda da avó, né? Que aí não é uma questão de relação assim, familiar, e sim porque aquele familiar ele está fazendo, né, o papel de tutor ali daquela criança, né? Então, se está sob guarda, realmente, né, do avô, aí sim vai poder deixar pensão para o neto.
2: Mas não é uma lei que veio para que a partir de agora tenha isso. Não é isso, né? Eu acho que a pergunta da Dina é se essa lei, em função do Dia Nacional dos Avós, passa a valer. Não é isso, né, doutora Lenise? É só assim, nesse caso que os avós sejam tutores, né?
4: A gente tem que sempre olhar se realmente é um projeto de lei, se já é, né? Enfim, o que foi reconhecido é isso, né? Que a criança sob guarda, lembrando que para fins previdenciários é até 21 anos, né? Uhum. Ou seja, para filho, para neto, sob guarda, enfim, é até os 21 anos e no caso de avós, desde que essa pessoa tenha a guarda do neto, né? Ou seja, os pais já não exercem mais esse poder familiar sobre a criança. Então, aí sim, é possível deixar pensão por morte para os netos, a não ser, claro, depois dos 21 anos, se tratando ali de um neto inválido ou deficiente, que é igualmente como é com filhos, porque a questão está que o avô exerce a guarda da criança.
2: Uhum. Nada mais? Muito bem, rendável esse assunto, rendável não, rende muito, né? Porque são muitas dúvidas em relação a tudo isso, né?
4: Uhum.
2: Acho muito, muito importante e interessante. Doutora Lenise, 991-233014 é o número, né? A gente já põe aí à disposição, né, para as pessoas que precisem tirar dúvidas, né? E não queremos assustar ninguém, né, doutora Lenise, com esses 8 milhões de processos. Sim. Eu sempre me assusto, né? Que a gente é só mais um na fila do pão, né?
4: Uhum.
2: Mas é muito processo, né?
4: Com certeza.
2: É muito processo, assustador isso, né? Obrigada, doutora Lenise.
4: Eu que agradeço.
2: Uma ótima semana e até
4: igualmente,
2: semana que vem.
4: Com certeza.
2: É muito válido aí todos esses assuntos. Não fique achando ou aceitando o não pelo não, né, doutora Lenise?
4: Uhum.
2: O não para um é o sim para outros, né?
4: Sim.
2: Ninguém é igual e o CPF, o CNPJ é totalmente diferente. Então, ai, do meu vizinho deu ruim, mas o teu pode ser a mesma situação e dá ok.
4: Sim.
2: Obrigada, doutora Lenise.
4: Eu
2: até semana
4: agradeço.
2: Que vem. Muito bem, 10h30, 10h35.
3: Vamos rodar então o Daniel para a nossa ouvinte, a Tani, pela primeira vez participando.

0: Previsão do tempo.
1: Previsão do tempo.
2: A instabilidade ganha força na região sul nesta segunda-feira. Ao longo do dia, muitas nuvens com pancadas de chuva e possível queda de granizo. As temperaturas em tendência de elevação. Em Rio Grande, mínima de 14 e máxima de 20 graus. Em Pelotas, máxima de 21 graus. E em São Lourenço do Sul, a temperatura máxima pode chegar nos 22 graus. Mesmo nessa condição climática, a intensidade dos ventos será fraca. Previsão do tempo com informações do Instituto Nacional de Meteorologia, IMET.
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Muito bem, agora 10 horas 46 minutos, 10h46, como nós tínhamos anunciado aqui, e com muito prazer a gente recebe a doutora Paula Line Vieira Garcia, delegada, né? Delegada da Delegacia de Polícia Especializada em Repreensão aos Crimes Rurais e Abigeatos, né? De CRAB, exatamente isso, de CRAB, parece que se pronuncia errado.

0: que é a nossa região sul?
1: Bom, nós completamos dia 14 de julho, 4 meses aí de nona DECRAB, né? A nossa DECRAB Região Sul, né? Que atende
0: Exato, que
1: aí
0: abrange quantas cidades?
1: 16 cidades. Então é bastante coisa, e dá numa estimativa de 800 mil habitantes, né? No 840, se não me engano, 850 mil, por aí, né? Então é uma área bastante extensa, eu digo, é de Pelotas ao Chuí, né? E pegamos aí duas fronteiras, né? Que é Jaguarão. E também pegamos o Chuí, e pegamos Pelotas, Capão, né? Mas são 4 meses aí de muita luta, né? De conquistas, de organização da delegacia. Semana passada ou retrasada trouxemos, ganhamos uma nova viatura ostensiva bem bonita, né? O Estado aí nos proporcionando, né? Então, estamos ainda nos organizando, mas já conseguimos colocar números, né? E é bem como a senhora falou, o nosso produtor, aquele que produz, né? Como todos os demais trabalhadores, né? Que geram renda, e eles vivem, né? Sob esse
0: Tensão.
1: medo. Agora já tem a possibilidade do El Niño, né? E ainda tem que lidar com as perdas pelo crime, né?
0: Isso tem aumentado o abigeato ou tem tido uma estabilidade? A gente fala assim como se fosse um fato normal, né? Mas tem tido um aumento em relação a isso? Os
1: Então,
0: dados
1: os
0: mostram o quê?
1: números, eles mostram aí uma certa estabilidade. Teve um aumento agora em locais pontuais. Por exemplo, Santa Vitória, nós tivemos um aumento no Rio. Mas o que que eu acredito isso? Até a mesma coisa quando a gente fala de violência contra a mulher. Quanto mais tu faz propaganda, quanto mais tu atua, aumenta eles acreditam mais no trabalho da polícia. Então, a gente tem incentivado os produtores, né? É feito parcerias com sindicatos rurais para que eles registrem. Porque muitas vezes eles achavam que não vou
0: Não vou
1: registrar, não vai dar
0: registrar, não vai dar
1: nada.
0: nada.
1: Então, vou estar me deslocando até uma delegacia de polícia, eu vou ter que estar. Então, a gente fez uma parceria muito bacana com os sindicatos, seja daqui de Rio Grande, Santa Vitória do Palmar também, é importante registrar, que eles são muito atuantes. E sim, a gente teve um aumento pontual agora em alguns municípios, como por exemplo Santa Vitória do Palmar, mas eu sim acredito isso, até a própria nível de confiança no trabalho da polícia, em razão dos números que a nossa DECRAB, com pouquíssimo tempo de existência, vem. Eu até vim com uma colinha aqui porque é bastante coisa. São muitas operações, embora a gente tenha um efetivo pequeno, né? Nosso é um
0: Pois é,
1: delegado.
0: qual é o efetivo?
1: É um delegado e 4 agentes de
0: É pouco,
1: polícia.
0: né?
1: É
0: É
1: muito
0: pouco.
1: pouco para bastante demanda, mas a gente se vira ali, a gente.
0: Como atuam esses grupos de abjetários? Eles atuam da mesma maneira que atuam lá em Santa Vitória, aqui, lá e acolá? A atuação é a mesma ou é diferente? Ou pode se identificar que o grupo é o mesmo?
1: Depende muito. Eu tenho aqui uma conexão muito grande com Santa Vitória, ali, né? Pelo Tain ali. Eu tenho um grupo aí que trabalha aqui, daqui a pouco tá lá, e aí a gente prende aqui e eles vão lá. Depende muito. Eu vou dar um exemplo. Muito pela questão geográfica. Pelotas. Nós temos uma questão, uma particularidade em Pelotas, que são. Claro, aqui também tem muitas águas, mas as nossas fazendas estão mais ali para o Taim e tal. Mas Pelotas, por exemplo, a gente tem muita fazenda que é costeada ali pelo Arroio Pelotas e o São Gonçalo. Então, ali eu tenho uma prática diferente. Eles roubam com barco. A gente fez uma operação semana passada, Sangradouro, né? Porque os caras, eles vão de barco, eles levam os animais, carregam o bicho, o animal. Olha que sofrimento também, né? Carrega um animal preso no barco e já tem um carneador. A gente conseguiu pegar uma casa que já tinha ali o barquinho esperando, tudo para
0: Eles
1: cortar.
0: arrastam o animal
1: Arrastam.
0: no, no, no, na lagoa e aí vão
1: E
0: levando.
1: vão levando. E vão levando o bicho. Se chegar a polícia, eles soltam, né? E
0: Na
1: dizem
0: água.
1: da água e dizem que estão pescando. Aí aqui em Rio Grande eu já tenho outros casos, né? Que eles chegam nas nossas fazendas ali, por exemplo, na área da Palma ou do Taim, né? Vão a cavalo. Chuva, muito. Agora essa época é uma época que a gente tem que ficar bastante atento, né? Porque no período de chuva eles gostam muito de invadir, vão com as.
0: E é quantos? É muitos ou é poucos.
1: A gente ainda está mapeando. Não, tem bastante para tudo que é lado, uhum. né? Mas a gente tem pessoas em específico. Vamos lá, dá um tiro no animal, carneia, um bicho ali
0: no lugar, no chão.
1: No chão mesmo. Quando o produtor chega, só estão os restos, as vísceras. Uhum. É muito doloroso para quem vive disso, né?
0: Doutora Paula, e para onde vai isso aí? Essa é a questão da investigação.

0: investigação é
1: Essa
0: porque se estão matando, se estão roubando, é porque tem alguém que
1: é
0: receptando.
1: porque tem alguém que tem receptando. A gente, por exemplo, a gente fez uma ação. Deixa eu ver aqui onde é que foi. Aqui, são tantos lugares que a gente se perde, mas aqui também já frustramos vários aqui em Rio Grande. É, nós fizemos uma ação aqui dia. Vamos ver que dia foi. Aqui foi em junho, se não me engano. É, e a gente pegou eles no sábado, né?
0: Poxa.
1: Não esperava. A gente trabalha sábado, a gente fez uma ação em Piratini no domingo também, né? Porque o crime ele não tem feriado, folga, nada, né? E no sábado, aqui em Rio Grande mesmo, a gente conseguiu recuperar pelo menos um animal. Tava tudo muito sujo, ou seja, e só tinha um animal vivo dessa vítima que teve esse prejuízo. A
0: E
1: vítima
0: quantos
1: se deu.
0: animais eram?
1: Eram sete, se não me engano, eram sete.
0: Eles já tinham matado
1: Já
0: sete.
1: tinha matado seis, então
0: Seis.
1: e ainda tinha um vivo.
0: Nossa, e eles estavam em alguma mangueira, em algum lugar?
1: Ele tava esperando, ele estava na propriedade ali,
0: Ah, tá.
1: pastando ali na
0: Entendi.
1: volta para ser carneado. Ou
0: Carne.
1: seja, ninguém come todos esses animais de um dia para o outro. E obviamente tem gente que comprou,
0: É lógico,
1: né?
0: é lógico. Tava esperando já.
1: E já estava esperando. Então, em Santa Vitória também nós fizemos uma ação muito semelhante. Quando nós chegamos no local, era para cumprir ordens judiciais. A pessoa já não tinha mais carne. O carro dele estava todo sujo de sangue. Só tinha, quando a gente chegou, ele estava queimando o couro
0: Meu
1: do
0: Deus.
1: animal e a cabeça. Então essa carne já tinha ido embora.
0: Já tinha ido embora. E aí, de imediato, ele é preso. Qual é o depoimento?
1: Isso, eles são presos, né, em flagrante ali, e eles, né, normalmente, né, a gente tem um direito constitucional ao silêncio, né, então, via de regra, eles não
0: Falam
1: confessam,
0: nada,
1: não
0: não
1: falam
0: falam, não
1: nada.
0: falam nada. Já são orientados para isso.
1: É, eles já têm essa expertise aí, teve um que fugiu, inclusive está foragido, né, então, a gente tem aí uma gama de possibilidades de atuação. Eu, por exemplo, a gente cumpriu agora também aqui, que foi a Operação Paz na Ilha, são diversas operações, eu estou olhando aqui e estou lembrando, que foi aqui na Torotama, então diversos estabelecimentos comerciais fiscalizados, um açougue com carne sem origem, aqui na ilha mesmo, produtos vencidos, assim, é assustador, o risco que a comunidade. Porque
0: A comunidade
1: é muita
0: é uma
1: coisa.
0: cadeia imensa, totalmente ligada uma coisa à outra, né? A
1: Exatamente.
0: higienização, a condição do animal, o prejuízo para o produtor, a quem está sendo receptador daquele. Porque vão colocar em algum lugar, é óbvio, né?
1: Exatamente, vão revender, fazer linguiça. Então a gente tem que ter muito cuidado onde a gente compra, né,
0: E
1: essa
0: se tem,
1: carne.
0: doutora, ligação desses crimes do objeto com outros crimes ou não? O objetário, ele é específico daquilo?
1: Tem,
0: Tem
1: muitas vezes
0: muita ligação?
1: tem, até com tráfico, né? A gente, claro, não posso aqui entrar em detalhes, mas já tivemos oportunidade aí sim de ligações com o tráfico. Até já tivemos ações nesse sentido aí de comprar carne e também vender droga, né? O crime é uma empresa, né? Digamos assim, então,
0: Organizada, infelizmente,
1: organizada,
0: né?
1: muitas vezes muito organizada, e eles atuam aí nas mais variadas vertentes, digamos assim, ou receptam objetos sem precedência. Então é muito complexo
0: E
1: isso, a gente
0: quais
1: trabalha.
0: as medidas preventivas que o produtor hoje pode pegar, pode tomar para proteger seu patrimônio?
1: É bastante complexo isso, a gente sempre orienta aí ao pessoal.
0: Porque hoje a gente está falando de 2.000 hectares, a gente está falando de muitos
1: E
0: hectares.
1: pequenos
0: E
1: também,
0: também de
1: né?
0: pequenos. Pequenos talvez seja mais fácil de cuidar do que uma grande
1: Nem
0: propriedade.
1: sempre. Eu tô com um caso em Pelotas, por exemplo, que carne a cavalo. Então, normalmente o cavalo, aqui a gente tem muito aqui em Rio Grande também, que o pessoal não tem só para fora nas fazendas, e eles levam mesmo assim. Então, eu sempre peço que cuidem, que guardem seus animais, né, que não deixem. Às vezes a gente tem muito costume de ver os cavalos pastando na rua, né?
0: E o cavalo é um animal
1: Dócil.
0: dócil.
1: E eu peguei um caso lá que carnearam, mas aqui também em Rio Grande, tá? Então, tem que ter esse cuidado de guardar um animal, né? Não deixar, porque eles estão carneando cavalos também, né? Ou o grande produtor também, a gente tem feito aí, a gente tem uma parceria com Santa Vitória do Palmar, aqui em Rio Grande ainda não, com Pelotas, de fazer monitoramento, né, da gente poder, porque infelizmente são regiões muito extensas, 2 mil hectares, 3 mil hectares, tem para tudo que é gosto, né? Então, aí tentar ter um monitoramento, que isso nos ajuda também. É óbvio que o serviço de segurança é do Estado, mas a gente também tem que se proteger. A gente não vai andar na rua, no centro de Porto Alegre, com um iPhone 17 na mão, porque a gente corre risco, né?
0: Sim.
1: Então, a gente tem que ter uma série de cuidados, e eu oriento sempre a cautela. Eu não vou dizer como se deve trabalhar, quantas vezes tu tem que contar o teu animal, contar a quantidade de gado que tu tem, mas ficar atento, fazer contagem, né? Porque às vezes leva muito tempo também. Quando tu vai contar o teu gado, e eu, como produtora rural, falo com tranquilidade, às vezes a gente demora. E aí o bicho já foi e já...
0: Doutora, e quais as consequências? Quem recebe, quem compra essa carne clandestina, essa carne vinda do abjeato, quais são as consequências que esse...
1: Olha, se nós pegarmos em flagrante, a pessoa vai presa, por exemplo.
0: É um crime inafiançável?
1: É inafiançável, por exemplo, se o mercadinho X vendeu uma carne, né, furtada, nem fiança tem. Então, vai presa em flagrante, assim como produtos vencidos, claro, que às vezes esquece um produto que outro, assim, mas numa quantidade expressiva, como foi na nossa operação na Paz na Ilha lá. Nós enchemos um carro de produto vencido. Então, não vamos dizer que foi ali que tu esqueceu, né? Sem fiança, vai pro presídio, né? Então, claro, depois podem ser soltos, vai depender da análise dos antecedentes, de uma série de outras questões. Mas dá prisão. Então, aquele açougue que tá comprando, né? E tá vendendo uma carne nós somos exportadores, né? Então, nós temos uma série de regras sanitárias, né? Então, quem tá vendendo de qualquer jeito... além de estar prejudicando os colegas que trabalham e fazem direitinho, que compram carne do frigorífico, eles estão expondo...
0: imposto, geram um emprego, né? Toda uma caminhada do ser bem correto, né?
1: Exatamente.
0: E aí, de repente, entra alguém nesse meio, faz tudo errado e tem alguém que ainda compra. Vende e o consumidor vai lá e compra. Ou sem saber.
1: Às vezes
0: sabendo, porque o valor é menor.
1: O valor tá bem menor. Tá bem temperadinho. Tá. Vez eu escutei uma pessoa dizer assim, bota um salzinho que não tem problema. Eu digo, gente... Eu escutei uma pessoa dizer isso pra mim.
0: Eu também já escutei isso também. Bom, eu acho que hoje, atualmente, aqui, especificamente na cidade do Rio Grande, Ilhas, né, aqui mais próximo, né, Palma também todo esses o interior do Rio Grande, ele está sendo muito vítima, doutor?
1: Tá, na verdade não está sendo, a gente teve, felizmente nós tivemos aí, eu até não trouxe números nesse sentido, mas nós tivemos uma redução, né, está sob controle, digamos. Sob controle não posso dizer que seria meio, mas a gente, pelo menos pelos números aí, pelos registros, houve uma diminuição significativa, houve uma diminuição, certo? Mas eu não posso dizer que está sob controle, porque seria...
0: E a importância de registrar quando ocorre, ou uma tentativa, ou uma tentativa às vezes não bem-sucedida ou bem-sucedida?
1: A gente trabalha com números, né? Então, é aquilo que a gente falou. Eu posso dizer hoje que diminuiu, mas daqui a pouco o produtor está lá e diz, não, mentira, né? Porque não registrou. Então, a gente vai trabalhando com números. Onde está me demandando mais hoje? Santa Vitória. Rio Grande. Rio Grande já esteve com índices mais altos. Hoje nós fizemos prisões pontuais de grandes abjetários daqui. Então, está mais calmo. Não significa que não está correndo. O crime está sempre ocorrendo, né? Então, não posso dizer isso. Mas até temos aí um grande abjetário que a gente já tentou e tá por aí, estamos atrás e vamos pegá-lo. Então, está um pouco mais calmo. Mas é como eu estava comentando aqui, a gente estava fazendo uma operação em Pelotas e tinha uma vítima de uma determinada localidade daqui, de Rio Grande. Fui premiado. Poxa, não deu nem tempo. Então, é muito dinâmico isso. Hoje está mais calmo.
0: E os mesmos que atuam lá e atuam aqui, eu acho que eu já fiz essa pergunta, mas pelo menos a maneira que atuam é a mesma?
1: Aí depende do lugar, né? Rio Grande...
0: A Pelotas é diferente,
1: Pelotas,
0: né?
1: Tem aquela dinâmica. Aqui em Rio Grande e Santa Vitória tem semelhança. Porque nós estamos...
0: Mas não é o mesmo grupo?
1: Não necessariamente. Tem grupos semelhantes, tá? É que são várias pessoas. Eles às vezes se comunicam. Tem pessoas que nós já prendemos, indiciamos, remetemos inquérito para o judiciário, que uma hora eles estão aqui, outra hora eles estão lá, né?
0: Já teve caso, doutora Paula, que eles tiveram a audácia de encostar um caminhão e roubar um lote.
1: Um lote.
0: Um lote. Uhum. E aí, tem casos que até hoje não foram ainda entregue, devolvido para os proprietários, né? Exato. É muito difícil, porque vão embora daqui.
1: É, a gente conseguiu recuperar, isso é bem importante a pergunta, bem pertinente, nós conseguimos recuperar aí uma parte desses animais, uhum. E aí, como eu digo, o crime, ele não é só restrito a Rio Grande, né? A gente, essa carga, a gente localizou em Piratini, uhum. Parte da carga, outra parte foi para Canguçu, Candelária. Então, uhum. Assim, de um caminhão levar mesmo.
0: Sim, sim, sim. Encostar e levar.
1: Encostar e levar. E a gente conseguiu, felizmente, parte desses animais, vivos ainda.
0: Vivos. Levar. Então, sim, quer dizer, uma carga viva,
1: uma
0: né?
1: Uma carga viva de levar e a gente conseguiu recuperar, felizmente, não toda, mas conseguimos recuperar aí, pelo menos em duas vítimas, nós conseguimos, eram três vítimas, a gente conseguiu recuperar animais ainda vivos. E a gente sai viajando por aí, uhum. Né? E consegue fazer. E recuperar, né? Nesse caso, uma das duas vítimas foram felizes que a gente conseguiu, outra não, mas não quer dizer que os culpados não serão responsabilizados. O inquérito foi remetido ao Poder Judiciário, foi concluído, está para ser remetido ao Poder Judiciário, inclusive de um grupo que atuava dessa forma, né? De gado, de nota falsa, leva de grande quantidade e espalha pelo Estado.
0: E aí tu não consegue mais juntar as cabeças, né? No sentido dos animais.
1: Mas nós conseguimos desarticular, felizmente.
0: A marca, a identificação da marca do produtor também isso ajuda bastante,
1: isso
0: né?
1: É muito importante que os animais estejam devidamente
0: marcados,
1: assinalados.
0: Assinalados, é.
1: Exatamente, que se atualizem, né? Junto nossos órgãos aí de controle, de fiscalização, quantos animais nasceram, quantos animais, né? Que sejam devidamente identificados. Isso é muito importante. Claro que tem uma certa idade que a gente tem ali, não é, né? Que a gente vai marcando, bota brinco. Uhum. O produtor sabe bem. E quando registrar, é muito importante, porque nem sempre eles registram com a gente, seja nos plantões, ou seja na delegacia online, descrever o animal com a maior quantidade de características possível. Uhum. Né? Uhum. Que isso é muito importante para a gente identificar, ele tem... Aí o produtor sabe bem, ele conhece muito bem os seus animais.
0: Sim.
1: É impressionante, mas... Então, que eles descrevam com a maior quantidade de detalhes, que isso vai nos ajudar bastante quando a gente...
0: A tecnologia, doutora Paula, está ajudando bastante, a questão de investimento de drones, filmagem na propriedade, isso está ajudando, mas requer também um investimento,
1: requer
0: né?
1: Requer um investimento.
0: Não também. É para o pequeno.
1: Não, é para o pequeno, é. Uhum. É muito custoso, aí a gente fez ações aí que também têm nos ajudado, né? A gente está adquirindo agora um drone, a gente está... Já foi comprado, o nosso diretor, o nosso chefe, o delegado Eliano dos Santos, já está providenciando, mas já fizemos trabalhos com drones, isso é muito importante. Só que, claro, a gente é um custo para o produtor, sim, mas sim, que ajuda, sim. Porque tu, por exemplo, consegue... Como é que eu vou falar a expressão? A gente consegue contar o gado, às vezes, ali só com o drone. Não precisa estar juntando cavalo, cachorro, peão, né? Para fazer essa contagem. Isso, com certeza, ajuda bastante. Né? A quem tiver condições.
0: Muito
1: né?
0: Legal. Mar, quer fazer alguma pergunta?
2: A questão da telefonia no interior é muito difícil. O produtor, às vezes, conseguiu contato né, com a Polícia Civil. Como é que ele faz? Tem algum número de WhatsApp?
1: Ou
2: é somente pelo telefone mesmo?
1: Não, eu posso passar aqui. Tem dois WhatsApp. Deixa eu fazer a colinha aqui ó, da minha investigação. Nós vamos agora trazer um telefone de Porto Alegre que vai funcionar a partir de amanhã, tá? Então, eu já vou passar para vocês aqui o número. Deixa eu só ver aqui, porque eu ainda não sei de cor aqui. Vamos ver aqui, que já está vindo. Nós conseguimos lá com Porto Alegre. Tá? Espera aí aqui, ó. 53
0: tá.
1: 98411
0: 00 08.
1: Mas tem aqui do da nossa investigação também 98404
0: 98404
1: 5172. Tá? Não é para atendimento de ocorrência aí, nesses casos a gente tem que acionar.
0: Mas chamar uma emergência, no caso, seria esses aqui.
1: Não, emergência a gente chama sempre a Brigada Militar. Uhum. Esse aqui é para passar informações.
0: Informações. Né? Pode ser anônimas, pode ser.
1: Pode ser anônimas, a gente garante o anonimato.
0: Sigilo.
1: A gente trabalha muito com informações. Até eu gosto de destacar aqui, né? A nossa equipe está. Tá ouvindo, certamente estão ouvindo aqui a minha pequena grande equipe, né? Quero deixar os parabéns para eles, o empenho. Não queria como estou disponibilizando, inclusive, o telefone de um deles, né? E vou passar agora esse outro, o primeiro é telefone funcional, o outro é telefone... Não é para urgência, tá? Urgência é Brigada Militar, 190 sempre. Aqui é para passar informações. A gente, a polícia trabalha alimentada com informações. Sim. Então, eu quero deixar aqui o meu agradecimento à minha equipe, né? Meus guerreiros, né? Que estão conosco aqui. O Leonardo tá por aqui, a Ingrid está em Porto Alegre, toda a nossa equipe, Anju. Tivemos também duas grandes operações, que eu preciso falar aqui, né? Três grandes ações com... desvios milionários, né, que nós temos aí a operação da Iara, não poderia dizer, não, operação de uma grande multinacional, esqueça, paga ali, vamos lá. Exato.
0: Bom, mas assim, a gente ainda está muito atento, é muito próximo de nós, né, a gente ainda está muito aflito, porque aqui, junto ao nosso pequeno território rio-grandino, né, e a gente vê esses desvios, né, tão grandes, tão poderosos, provavelmente dos próprios integrantes de uma equipe, né? Exatamente. Isso que nos choca um pouco mais, né, doutora?
1: Desta multinacional, e tem outra multinacional em Pelotas também, uma foi 10 milhões o desvio, aqui foi de 15 a 20 milhões dessa grande empresa de fertilizantes, teve mais um maquinário avaliado
0: isso
1: tá em 1 milhão.
0: Isso está dentro da sua jurisdição, está dentro da sua...
1: Sim, porque diz respeito a tudo aquilo da cadeia produtiva, né? Aí já entra na nossa atuação, né? Então, no
0: todo
1: caso
0: crime, ele não nasce pronto, ele é estudado, programado,
1: e
0: elaborado
1: aperfeiçoado.
0: E aperfeiçoado.
1: Exatamente, né? Exato. E nesses fatos aí a gente conseguiu ver exatamente isso, ele vai crescendo e vai se aperfeiçoando, e a gente tem que se aperfeiçoar também.
0: Mas a gente quer dizer para todos que tem esse intuito de fazer o mal... que o crime não compensa, né, doutor?
1: Não compensa, né? Então, a gente...
0: Eu acho que a gente pode deixar outro recado também, né? Para bandidagem em geral, assim, né? Que a polícia está firme, está forte, está atuante, e que não sigam por essa via que, olha, não, nem registro porque não dá nada, eu não ligo para a polícia. Liguem, porque a polícia é um órgão importante, é um órgão muito competente, que é uma questão de... um dia, dois, mas que ela vai colocar a mão e que vai tirar de circulação.
1: Com toda certeza nós vamos, a gente está aí, os números da Decrave região sul estão aí para, né, não nos deixar mentir, e a gente chega, né? Muitos aí acham que a gente não vai chegar, mas a gente acaba sempre chegando na hora certa, e quando a gente chega muito bem, né?
0: Exatamente.
1: E eles vão responder.
0: Exatamente, não tenha medo, muito pelo contrário, use, né, para o bem, não dê trote, não invente, faça a coisa correta, certa, transparente, e conte sempre com a nossa polícia, né, com a Brigada Militar, com essa rede aí que é muito forte, muito, assim, merece todo o nosso respeito, nosso carinho. Ai, Wanda Leite, tu tá sonhando, como eu ouvia o outro dia, não, tu tá sonhando, não dá nada, dá sim, né, se a gente fizer a coisa certa. Os resultados vêm, né, doutora?
1: Com certeza, os resultados vêm. E a gente está protegendo desde aquele que teve um cavalo abatido a uma grande multinacional. Então, porque assim, ó, furtou uma vaca. É tão importante quanto aquela grande empresa.
0: Aquela tonelada, ou aquelas 15 ou aquelas 10 que foram levadas.
1: Exatamente.
0: Uma mensagem final aí, doutora, para todos que nos acompanham, que vivem ainda a aflição e o medo.
1: Não tenham medo de procurar a polícia. Acho que a senhora já brilhantemente sintetizou o meu recado, então vou repetir aqui as suas palavras, né? Acredite no trabalho da polícia, né? Da nossa Polícia Civil, da Brigada Militar, confie nas instituições da Decrab Região Sul. Aqui nós estamos ligados num departamento em Porto Alegre, né, que é a DECRAB. Nós estamos atentos, vigilantes. Nos procurem, passem informações, registrem a ocorrência. A gente sabe que para um produtor, uma vaca é tão importante quanto toneladas, é como eu acabei de dizer. A gente sente da dor de vocês, a gente compartilha dessa dor e a gente vai fazer o possível e o impossível para atender. Eu não digo a todos, mas pelo menos atendê-los e recebê-los, e nós vamos dar o que é de melhor nosso, com muito amor e com muita vontade de trabalhar. Acreditem no trabalho da DECRAB.
0: Obrigada, doutora Paula Aline Vieira Garcia, né? Sempre gentil, sempre sorriso maravilhoso, né? Uma mulher forte, determinada, que sabe o que faz e que está fazendo muito, né? E certamente com uma equipe pequena, mas não mede esforços para estar sempre junto, né, doutora?
1: Obrigada.
0: Muito feliz por tê-la aqui. Agora são 11 horas e 12 minutos, né? Era o nosso bate-papo que a gente falou, anunciou lá no início do programa e ela cumpre a agenda aqui com a gente fica muito feliz. Breve intervalo, voltamos já na sequência aqui do Palavra de Mulher, agora 11h12.
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0: Beleza, 11h23, 11h23, sequência aqui do nosso programa, que tem um oferecimento de supermercado Guanabara, que é bom de comprar. 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
1: Manda um abraço pra Gleci. Gleci.
0: Minha mana tá
1: mana, Gleci Schneider, bom dia, feliz semana a todos.
0: Beijão abraço pra toda a família aí, né? Passamos aí final de semana muito gostoso. Beijo a todos. 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
1: Um abraço aqui para a Ângela Beatriz Oliveira, Ângela ali da Banca de Flores, né? Bom dia. Um
0: beijo para a Ângela, saudades, amiga.
1: Um bom início de semana, diz a Ângela. Mauro Silva, bom dia. Alvina da Silva, bom dia. Neroci Lemos, lá no Povo Novo, na escuta. Bom dia, Neroci. Bom dia aqui também para Maria Bastos da Castelo. Alô, Maria.
2: Bom início de semana para vocês aí da rádio, para nós todos. Um pouco de bronquite, depois de velha, voltou de novo. Mas tá tudo certo. Vai melhorar. Bom dia para todos.
1: Bronquite.
0: Bronquite. Ah, amiga, é. Não tem idade.
1: Ela disse que voltou.
0: É, infelizmente, não estando bem cuidado, bem sarado, bem... Né? Ele volta, infelizmente, ou a umidade, né? Ela te propicia isso, infelizmente.
1: João da Sokovski, desejando bom dia. Heloísa Porto, queria escutar Romance Rosa. Bom dia, Heloísa. A Carmen, olha a Wanda, bom dia. Equipe, uma semana positiva para todos nós. A Margarete Lemos, do Pesqueiro. Alô, Margarete, bom dia.
3: Bom dia, estou na escuta da rádio desde cedo.
1: Beleza, Totônio da Barra.
4: Bom dia, Wanda, bom dia, Carlos Magno. Gostaria de ouvir aí, conexão. Quero oferecer para minha irmã Simone, que está por aqui, fazendo uma faxina. E oferecer por Sheila aí de Estreito, Vó Tereza, João do Ferrari, da Corsã, meu amigo Robson Pintanel, para todos os amigos e amigas que estão na escuta, e para vocês um grande abraço.
1: Beleza, e a Mari Lima, bom dia, lá em São José do Norte.
0: Vamos com, dando sequência por aqui, o último bloco do horóscopo. Atenção você para Libra. Libra, o dia será favorável às relações, coloque um ponto final no passado e se abra para conexões mais conscientes. Com as bases afetivas firmes, você poderá dar um passo maior na carreira e alcançar metas mais altas no amor, estabilidade no trabalho, busque crescimento financeiro. Uma mudança de posicionamento fortalecerá a amizade, Libra.
1: Você do signo de Escorpião, solte a curiosidade e se abra para novas trocas e relações. A semana começará com propostas atraentes de amigos e oportunidades para dar um passo maior na carreira. Sol e Júpiter iluminarão caminhos de realização profissional e financeira. Acerto de documentos trarão mais mobilidade, tranquilidade e liberdade para organizar os próximos planos, Escorpião.
0: Sagitário, assuntos financeiros estarão em destaque. Reorganize as contas, encerre contratos insatisfatórios e crie acordos. coerentes com suas necessidades. Viagens, reencontros e estudos ganharão impulso. Aprenda outro idioma, como lidar com uma formação será estimulante. Firme alianças profissionais e invista no futuro com critérios. Escolhas claras, Sagitário.
1: Capricórnio, a semana poderá começar com preocupações familiares, assuntos de moradia ou mudanças. Dê atenção às necessidades emocionais e comece o dia com autocuidado. Uma viagem a dois ou mudança de cenário aliviará as pressões da rotina. Joga a autoestima para cima e se abra para novas experiências diferentes. Prazer e amor em alta, Capricórnio.
0: Aquário, a semana poderá começar confusa no trabalho e na vida familiar. Atraso ou disposição poderão alterar a agenda. Não force o ritmo. Em compensação, o amor ganhará confiança. Cumplicidade e planos mais concretos, ideais e geniais alimentarão novos projetos. Ouça mais nas reuniões e elabore contratos com ajuda para conquistar estabilidade. Aquário.
1: Você de peixes, conte com harmonia nas parcerias e satisfação nas atividades de grupo. A vida social ficará animada, proposta de trabalho mudará. Trará mudança positiva. Assuntos familiares ainda causarão estresse, um pouco de distância ajudará a enxergar as soluções. No amor, uma amizade poderá virar romance. Numa relação existente, renove a cumplicidade. Peixes.
0: Esse horóscopo retorna amanhã aqui dentro do nosso programa, agora 11h29. 5,9.
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1: Tivemos ontem um grave acidente entre três veículos que deixou um morto e quatro feridos na 293 em Capão do Leão. No quilômetro 21 da 293 em Capão do Leão, segundo a Polícia Rodoviária Federal, o sinistro ocorreu na tarde de ontem e envolveu o Hyundai com placas de Pelotas e um Volkswagen Saveiro de Canguçu e uma Toyota Hilux emplacada em Capão do Leão. O levantamento preliminar da Polícia Rodoviária Federal aponta que houve uma colisão traseira seguida de uma colisão frontal entre os veículos e, após o impacto, a Saveiro e a Hilux saíram da pista e foram parar às margens da rodovia. O condutor do HB20, um homem de 35 anos, natural de Pelotas, não resistiu aos ferimentos e morreu no local. Outras duas pessoas ficaram feridas e foram encaminhadas ao pronto-socorro de Pelotas para atendimento médico. Equipes da polícia e da SAMU e do Corpo de Bombeiros atuaram no resgate das vítimas e na ocorrência. Durante o atendimento, a 293 ficou totalmente bloqueada para o socorro das vítimas, realização da perícia e remoção dos veículos. As causas do acidente serão apuradas pela Polícia Rodoviária Federal.
0: Lamentamos, aliás, tem ocorrido muitos acidentes mais ou menos nessa intermediação, né? Nessa
1: Canguçu, Capão do Leão.
0: Capão do Leão é uma estrada muito acentuada, né? De curvas, né? Uhum. Infelizmente, lamentamos. Vamos seguindo então, daqui a pouquinho já Rosário e Bica aqui no programa.
1: Chegando Romance Rosa, Canto Belo.

0: Beleza, 11h34, direto para as farmácias Dermaco, com ela, Rosário Bica, e as informações de saúde. Alô, Rosário, bom dia.
1: Bom dia, Wanda, bom dia aos ouvintes da Cultura Zona Sul. Hoje aí, esse dia, é um tempinho danado, né? Mais chove do que não sei o que, né, Wanda?
0: É, tá nubladinho nesse momento, né?
1: Hoje tá... Já choveu de manhã cedo, tá? O tempo fusque-fusque, como se diz, né?
0: É verdade.
1: Mas assim, muitas pessoas querendo parar de fumar, muitas pessoas querendo parar de beber, beber menos, ingesta de bebida alcoólica, ansiosas, pessoas que não dormem, pessoas que não conseguem relaxar. Então, é comum esse pedido aqui nas nossas farmácias Dermaco. E o que fazer? Então, hoje em dia, né, Wanda, sabe-se que o cigarro, pelo imposto que é recolhido através do cigarro, não compensa a posteriori o tratamento de saúde que as pessoas terão que fazer pelo SUS. Porque sabe-se que, infelizmente, no primeiro ranking das condições para a formação de câncer, de doenças malignas, é o cigarro. Então, o cigarro, ele está no primeiro posto, o primeiro ranking para formação de neoplasia, seja de boca, de faringe, de esôfago, de pulmão, de bexiga, de rins. Então, ele realmente acaba afetando todo o nosso organismo. E o tabaco, além disso, ele contém mais de 4 mil substâncias que são substâncias estranhas ao nosso organismo, por isso que faz tanto mal. E tem pessoas que querem parar de fumar e não conseguem, então já é uma constante, as pessoas relatando que já fizeram de tudo, já fizeram, usaram adesivos, fizeram de todos os tipos de tratamento possíveis. Mas o que acontece? A ansiedade, aquela angústia, aquele mal-estar, aquela tremedeira na hora de da retirada do cigarro. Então, eu fiz um curso já faz uns bons anos atrás, liberado, disponibilizado pelo Ministério da Saúde, que faz um protocolo na retirada do tabaco. Mas isso tem que ser presencialmente aqui comigo, na Farmácia Dermaco da Matriz, da rua 24 de maio 280. E existem substâncias naturais auxiliares para diminuição dessa ansiedade, porque essa tremedeira, esse mal-estar, essa angústia que faz com que a pessoa tenha, no momento que vai retirando o tabaco, tirando o cigarro, nada mais é do que a ansiedade. Então, a nicotina e outros, eu digo outros que são inúmeras substâncias, ela na sua retirada abrupta, ela realmente causa muito mal-estar. Então, existe um produto chamado Cava Cava, à base de cavalactonas. Esse produto é muito bom, ele é um produto ansiolítico, não é um produto que dá sono, que deixa a pessoa sonolenta, não. Ele relaxa o dia inteiro, ele tem uma ação muito interessante na parte de adaptação na retirada de substâncias tóxicas, no caso a bebida, o cigarro. Então, um produto que vai ajudar na diminuição, no desmame de medicamentos também, pessoas que utilizam benzodiazepínicos como cloxazolam, como, que é o bromazepam, ou Lorax, tipo lorazepam, ou Rivotril, que é o clonazepam. Tem gente que chega a tomar 6 a 8 miligramas de Rivotril por dia, e depois de muito tempo. Então, sabe-se que depois de 6 meses, os benzodiazepínicos, eles têm uma baixa eficácia na mesma concentração. Ou seja, os benzodiazepínicos, tipo Rivotril, ele tem uma ação refratária depois de um tempo. Se precisa de mais medicamento para ter o mesmo efeito. Isso é ação refratária. Então, antes, inicialmente, quando se tomava 2 miligramas 3 vezes ao dia, depois de 6 meses, a pessoa vai precisar de mais miligramas 3 vezes ao dia. Isso que a gente chama de ação refratária, porque o organismo, o nosso corpo, possui receptores de benzodiazepínicos. Ele vai se adaptando à medicação junto aos receptores e a medicação não vai fazendo efeito. É muito comum as pessoas dizerem, eu tomava antes e agora não está funcionando tão bem. Então, porque existe essa ação refratária ao medicamento e depois de 6 meses, precisa-se de mais produtos. Por isso que é importante a pessoa utilizar os benzodiazepínicos por pouco tempo, e ou depois indo fazendo desmame da medicação, ou seja, diminuindo gradativamente a medicação. Então, eu, como farmacêutica clínica, posso fazer esse desmame, diminuindo a medicação quando a pessoa já está há muito tempo utilizando os benzodiazepínicos e deseja parar. Pode ser utilizado como relaxante esse cava-cava, que é extraído das raízes dessa planta, que é um fitoterápico, que cresce no, no, nas ilhas do sul do Pacífico, que, aliás, tem até um ritual, o cava-cava, na purificação do organismo, porque realmente ele é um relaxante, é um produto que dá aquela sensação de bem-estar, não é um calmante, é um relaxante. E com isso vai ajudando também na diminuição do cigarro, na diminuição do álcool e também na diminuição dos benzodiazepínicos. Tem que ter querer também. Então, todas as etapas de todos os tratamentos, a pessoa tem que querer retirar essa droga, retirar, porque os benzodiazepínicos utilizados em grandes quantidades não deixam de ser uma droga. Então, é bom que se retire, porque não vai fazer o mesmo efeito. Muitos dos médicos sentem-se até pressionados, o medicamento, o paciente pressiona para obtenção do medicamento e o médico acaba depois prescrevendo, né? Então, é realmente complicado, mas mal sabe o paciente que é muito maléfico e realmente não vai ter o mesmo suporte, a mesma efetividade que teria inicialmente quando ele estava utilizando. 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Então, eu desejo a todos vocês um bom dia de segunda-feira, bom início de semana. Voltando amanhã com mais informações a todos.
0: Obrigada, Rosário, e até amanhã com mais informações. Nós seguimos por aqui agora. 11h42, sempre num oferecimento de Natura Centro, 24 de maio 373 e também GB Mix, o barato do bairro, Lavanderia Delas Clean e restaurante El Shaddai, o verdadeiro sabor da comida caseira.
2: Mas no bloco anterior a gente rodou o Belo, né? E o Belo se livrou de mais uma perrengue dele, né? O Belo quitou uma pendência restante do acordo firmado com o Ministério Público de São Paulo e colocou um ponto final numa ação contra ele por suposta apropriação de itens de uma mansão que ele alugou com a Graciane. Ele foi acusado de roubar os itens da casa, né? Essa mansão, né? Então, o Belo, a Graciane.
0: Subtrair,
2: É, subtrair. Mais ou menos.
0: Levar como lembrança,
2: Como lembrança, né?
0: né?
2: Então, ele sofreu essa acusação de ter se apropriado de itens dessa mansão. Isso aconteceu em 2019 e agora ele colocou um fim nesse caso
0: Nesse
2: aí.
0: caso,
2: Um desses
0: pagou,
2: casos, né?
0: devolveu.
2: O que ele roubou ou subtraiu?
0: Subtraiu.
2: Uma máquina de lavar,
0: Mas que vergonha.
2: avaliada em R$ 500,
0: Meu Deus.
2: um filtro de água avaliado em R$ 2.000, um micro-ondas avaliado em R$ 600, um telefone sem fio avaliado em R$ 390 e um motor de hidromassagem avaliado em R$ 3.700.
0: Gente, é muito pouco, né? A
2: Não
0: subtração,
2: sei a
0: isso aí, tudo,
2: necessidade,
0: isso aqui tudo já estava na casa, né? Então, isso aí, na verdade, beira ali, o que é uns 5 mil e pouco. Gente, não
2: né? Aí
0: precisava disso.
2: precisava,
0: E
2: né?
0: aí ele levou para outra casa que alugou, seria
2: É,
0: isso?
2: não, aí não tem, né? Não tem na informação.
0: Gente, que
2: Mas
0: feio, que feio.
2: foi acusado de ter levado esses itens da
0: Bom,
2: casa e agora deu um ponto final nessa
0: que
2: acusação.
0: feio,
2: Pagou tudo já.
0: que feio, que feio. Belo, isso não é belo, é
2: Belo, é
0: feio.
2: feio demais.
0: Bom, mas. Né? Coisas que nem tudo que reluz é ouro, né? Eu sempre estou dizendo isso, né? Às vezes a gente vê muitas coisas que parecem uau e não é
2: Não
0: uau,
2: é.
0: né? Nesse caso aqui não é uau, é ui. Vamos com música, Max, vamos cantar agora, 11h44.
2: Elisângela pediu.

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2: Previsão do tempo.
3: Segue a previsão de tempo instável em toda a região sul nesta terça-feira. Céu nublado com pancadas de chuva e trovoadas ao longo do dia. Um alerta vermelho para um acumulado de chuva que pode ultrapassar os 100 milímetros na região. Mesmo assim, as temperaturas seguem agradáveis. Em Rio Grande e Capão do Leão, os termômetros variam entre 15 e 21 graus. Em Cristal, mínima de 16 e máxima de 22 graus. A intensidade dos ventos será fraca. Previsão do tempo com informações do Instituto Nacional de Meteorologia, IMET.
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0: Beleza, agora 11h54, Guga Lapa. Linda arte, né? É um artista esse menino, né? Adorei. Parabéns, Guga. Muito lindo.
1: Uma capivara, né?
0: Perfeito, só feito de papelão, né?
1: Muito legal.
0: Perfeitinho. Olha as patinhas, que amor. Muito legal, perfeito.
1: Um abração aí pro Márcio Melo na escuta. Bom dia, Márcio. Amanda em São José do Norte. É impossível não começar o dia sem ouvir vocês. Uma rádio completa e maravilhosa, diz Amanda.
0: Obrigada, Amanda. Obrigada pelo carinho sempre. Muito obrigada mesmo.
1: E a Lenira da Bairro América tá ligadinha também. Abraço para todos.
0: Vamos com música aqui no programa. A temperatura se mantém aí em...
1: Vamos atualizar aqui. 16
0: graus.

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1: Beleza, muito bem, 11 horas, um minuto para o meio-dia, já caminhando para o encerramento, Carlos Magno, diga aí.
2: Antes de encerrar, o Grêmio está atrás de um croata agora.
1: Ah, então.
2: Não dá jeito dos brasileiros, não dá jeito dos sul-americanos.
1: Não vai resolver.
2: E agora está atrás de um croata. Encaminhado com o Grêmio, o croata Felipe Krovinovic saiu do Benfica de Portugal, brigou lá com o Jorge Jesus, e agora o Grêmio está acertando. Com um jogador croata. Já tem o Braithwaite, que é dinamarquês, já tem o Amuso, que é belga.
1: No banco.
2: E agora vem mais um aí.
1: É uma luta para a vitória, né? Não é fácil, né? Ter vitória depende de muitos fatores, né? Do grupo ser mais coeso, mais determinado, tá menos dinheirista.
2: De tudo que é lado, né?
1: Menos dinheirista, né?
2: Se acertar, mas não teve jeito.
1: É verdade. Né? Gente, nós vamos embora, voltaremos amanhã às 9 com mais uma edição do Palavra de Mulher. Beijo a todos, uma excelente semana a todos e até amanhã.
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3: Hora certa.
2: Cultura, meio-dia.
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6: E as clássicas da programação da cultura, integrando a Zona Sul e conectada contigo. Boa tarde pra você, ligado aqui com a gente, no 105,9 da sua rádio. Tudo certo? Como é que foi seu final de semana? Conta pra gente. 27 de julho de 2026, julho indo pra conta, finalizando mais um mês e a gente começando mais uma semana com muita fé, com muita força, com muita energia e começando também, a partir de agora, mais uma vez o nosso Radiorama. Aquele programa que traz até você aquelas memórias, aquelas músicas que marcaram gerações aqui através da nossa programação. Desde lá dos anos 70 até a primeira década dos anos 2000, com a força da Dinâmica Contabilidade, quase 20 anos no mercado, na Caramuru 404, bairro Cidade Nova. 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Eu sou o Paulo Ricardo e a partir de agora, até as 2 horas da tarde, nós vamos fazer esta verdadeira viagem ao passado, contar a história da música na memória do Radiorama, aqui na Cultura Zona Sul. Já peço desculpas antecipadamente aqui pela voz um pouquinho anasalada, sabe como é que é, né? Temperatura muda, condições climáticas mudam e às vezes a gente acaba sendo atingido, mas é sempre bom a gente se cuidar. Mas tudo certo, vamos começar essa semana com muita força, com muita coisa boa. E por falar em coisa boa, é assim que a gente vai começar hoje o nosso Radiorama. Aumenta o volume, aumenta a energia. Vamos aumentar também o giro por aqui, porque tá chegando Casey and the Sunshine Band.

Legal, esse é o Radiorama aqui da Programação da Cultura, relembrando as clássicas da nossa programação, o tema do filme, os embalos de sábado à noite, Summer Nights, aliás, perdão, confundi as coisas aqui, não tem nada a ver os embalos de sábado à noite, é Grease, o nome do filme com o John Travolta e a Olivia Newton-John, pensei uma coisa e acabei falando outra, Olivia Newton-John com John Travolta, Summer Nights, do filme Grease, aqui na primeira sequência do nosso Radiorama. Antes, Hugh Lewis and the News, The Power of Love, também KC and the Sunshine Band, Shake, Shake, Shake. Mais uma sequência aqui na nossa programação e, na realidade, a primeira sequência do nosso Radiorama, relembrando as clássicas com a super força, sempre, sempre da Dinâmica Contabilidade. 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E tá na hora do intervalo do seu dia. 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Próxima sequência já tá chegando por aqui com essa aqui, ó. Uma famosa música dos Paralamas do Sucesso, composta pelo Herbert Viana, lá em 1984, do álbum O Passo do Lui. Essa música mistura bom humor, insegurança juvenil, abordando a autoimagem e a aceitação pessoal de uma forma leve. Lembra? Óculos. Os Paralamas do Sucesso, dando sequência aqui no nosso Radiorama. Agora são 12:19.

0: Essa é a tradicional viagem ao passado aqui na Cultura. 120 minutos de músicas que marcaram gerações. Este é o Radiorama. Relembrando Lulu Santos, Popstar, Engenheiros do Havaí, Negro Amor, os Paralamas do Sucesso também passaram por aqui com Óculos. Uma super sequência na nossa programação para fazer aquele intervalo do seu dia com aquelas lembranças e aquelas músicas inesquecíveis também. Fecha por aqui a primeira parte, a gente faz uma breve paradinha para fazer aqui um intervalo e já já eu tô voltando trazendo muito mais para você. Uma ótima semana, viu? Obrigado aí pela sua audiência e sua participação aqui na nossa programação.
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3: Previsão do tempo.
4: Segue a previsão de tempo instável em toda a região sul nesta terça-feira. Céu nublado com pancadas de chuva e trovoadas ao longo do dia. Um alerta vermelho para um acumulado de chuva que pode ultrapassar os 100 milímetros na região. Mesmo assim, as temperaturas seguem agradáveis. Em Rio Grande e Capão do Leão, os termômetros variam entre 15 e 21 graus. Em Cristal, mínima de 16 e máxima de 22 graus. A intensidade dos ventos será fraca. Previsão do tempo com informações do Instituto Nacional de Meteorologia, IMET.
2: Previsão do tempo.
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senhoras e senhores, já estamos de volta aqui com o nosso Radiorama. 26 minutos agora faltando para uma hora da tarde. 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Aquelas músicas que marcaram gerações de segunda a sábado aqui na Cultura. Você confere do meio-dia às 2 horas da tarde, aos domingos bem cedinho ali, no início da sua manhã, das 7 às 9 horas da manhã, certinho? Esse é o Radiorama. E lembrando que a partir das 2 horas da tarde tem o agito e a trilha sonora da sua vida também aqui na nossa programação. Das 2 às 5 tem o Top Tarde com o Valeirão. E eu volto às 17 horas com o De Volta Pra Casa aqui na nossa programação. Certo? Vamos tocando ficha por aqui, tá chegando mais uma sequência, começando com essa versão diferenciada, não é a versão original lá dos anos 80, aliás, anos 80 não, essa música aqui, ela fez sucesso lá nos anos 90, com o Bon Jovi, e essa versão é um pouquinho mais atualizada, já nos anos 2000, mas olha só o que os caras fizeram aqui nessa produção dos DJs da época, na música Livin' on a Player.

conectada contigo. Carambin Queen, No More Love on the Run, famosa lá de 1984, cantada pelo Billy Ocean, que mistura pop, rhythm and blues, também dance. Ela alcançou o primeiro lugar nas paradas de sucesso e fala sobre um amor forte e também inesperado. Essa música foi lançada primeiro na Europa com o nome

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0: famosa canção composta aí pelo Carlinhos Brown e eternizada nessa voz que você acabou de conferir aqui, que é o Caetano Veloso, nada mais, nada menos que o Caetano Veloso, lançado em seu álbum Estrangeiro, lá de 1989, Meia Lua Inteira. Mistura ritmos afro-baianos, percussão marcante e essas referências que você acabou de conferir aqui em relação à capoeira. Caetano Veloso, Meia Lua Inteira, Skank Ainda Gosto Dela e Tim Maia, Vale Tudo. Fechando mais uma sequência e fechando a primeira parte da nossa viagem ao passado, relembrando as clássicas da programação.
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2: Hora certa.
0: Uma em ponto.
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0: Agora são 1h05, não perca a hora. É isso aí, vamos em frente. É o intervalo do seu dia, intervalo desta segunda-feira, 27 de julho de 2026. E esse é o Radiorama até as 2 da tarde, com as clássicas da nossa programação, com a força da Dinâmica Contabilidade e Sulgás, distribuidora Ultragás. 120 minutos de música que marcaram, de músicas que marcaram as gerações 70, 80, 90 e a primeira década também ali dos anos 2000. 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

0: Adorama aqui na Cultura, integrando a Zona Sul e conectada contigo. Rainha das pistas. Sandra com Maria Madalena. Naked Eyes, Always Something There to Remind Me. A primeira foi Midnight Oil, The Dead Heart. Só as clássicas da programação para matar a saudade e relembrar com a força da dinâmica contabilidade. 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A música por aqui não para, agora é vez dos Paralamas do Sucesso.
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0: super positiva e também pensante. Legião Urbana, Tempo Perdido, um dos maiores clássicos do rock brasileiro, lançado lá em junho de 1986, no álbum chamado 2, da Legião Urbana. Composta pelo Renato Russo, essa música foi a mais tocada da banda nas rádios do país e misturou duas ideias antigas não finalizadas, uma chamada 1977 e a outra Gente Obsoleta. Essa música, ela nasceu da união de dois esboços antigos de letras do Renato Russo, que fala sobre a passagem rápida da vida, a perda do passado e a importância de valorizar o tempo que ainda temos. Temos todo o tempo do mundo. É pensante ou não? Então tá, fechou por aqui, mas essa sequência, a parada é breve na estação e a gente volta com o Expresso Cultura para mais meia hora de música relembrando o passado, relembrando os anos 70, 80, 90 e os anos 2000 aqui, ó.
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3: Previsão do tempo.
4: Segue a previsão de tempo instável em toda a região sul nesta terça-feira. Céu nublado com pancadas de chuva e trovoadas ao longo do dia. Um alerta vermelho para um acumulado de chuva que pode ultrapassar os 100 milímetros na região. Mesmo assim, as temperaturas seguem agradáveis. Em Rio Grande e Capão do Leão, os termômetros variam entre 15 e 21 graus. Em Cristal, mínima de 16 e máxima de 22 graus. A intensidade dos ventos será fraca. Previsão do tempo com informações do Instituto Nacional de Meteorologia, IMET.
2: Previsão do tempo.
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Agora estão faltando 27 minutos para as duas. Já estamos de volta aqui com o Radiorama. As clássicas da programação da cultura Zona Sul, a história da música também na memória da sua rádio. 120 minutos de músicas que marcaram gerações até as 2 horas da tarde de segunda a sábado. Você faz essa viagem sempre, sempre junto com a gente por aqui também. Bora de música? Tá chegando a última sequência desta segunda-feira, 27 de junho.

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3: Esse é o seu programa das clássicas da programação, tocando Milli Vanilli, Baby Don't Forget My Number, Michael Jackson, The Way You Make Me Feel, e ainda Outkast com Hey Ya. 15 minutos faltando para as duas, até as duas por aqui, Dinâmica Contabilidade, quase 20 anos no mercado da Caramuru, 404. 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

0: com essa versão ao vivo do som dos Titãs. Flores, a gente vai encerrando por aqui o nosso Radiorama, que volta amanhã, pontualmente meio-dia, aqui de novo na programação, para matar a saudade e relembrar as clássicas. Já de antemão eu antecipo aí a sua participação por aqui, foi primordial. Muito obrigado pela parceria sempre, pelas mensagens de carinho e pela interatividade também através do nosso WhatsApp e das nossas redes sociais, Instagram, Facebook. Um grande abraço do Paulo Ricardo, já desejo a partir de agora, novo encontro, 5 horas da tarde eu tô de volta por aqui, no de volta pra casa. Mas eu já, nesse momento, antecipo aí uma semana de muita energia, muita coisa boa, muita positividade. Corra atrás dos seus sonhos e faça essa semana ser diferente, certinho? Tudo de bom pra você, uma ótima nova semana que chega por aqui. Na sequência, depois do intervalo, tem mais um Top Tarde com o Valeirão, agitando aqui na programação da Cultura Zona Sul. Grande abraço pra você e até o final da tarde.
1: Hora certa.
0: Cultura 2 em ponto.
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0: beleza. Bom dia, nada. Boa tarde pra você que tá ligado na Cultura. Boa tarde pra você que tá ligado na 105. É bom demais estar aqui com você. É maravilhoso estar aqui com você. Fazer um programa musical. Que legal. Plena segunda-feira. É, segundo. Segunda, sua linda. Quero ver quem é que diz segunda, sua linda. Ninguém, né? É, que baita sacanagem, né? O domingo te rebenta, te cansa. E aí na segunda-feira, culpada da segunda, né? Coitada da segunda que fica como culpada. Mas fazer o quê, né? Sempre foi assim, né? Então tá, vamos começar o nosso programa? Vamos. Você estava aí com o Radiorama e o Paulo Ricardo, que volta amanhã ao meio-dia. O Radiorama, né? O Paulo Ricardo volta às 5 da tarde com o De Volta Pra Casa. A partir de agora, então, a gente vai fazer aqui um programa legal pra você. Assim como o Radiorama, né? Programaço. Eu gosto muito do Radiorama. A seleção musical é 10. A nossa aqui é um pouquinho diferente, né? A nossa aqui é programa com músicas atuais, com participação, com muita participação. E a gente faz juntos aqui, eu e você. Você daí participa comigo pelo 9164-7867. E eu digo pra você que já estou aguardando, ansioso a tua participação. Vamos fazer o programa? Bora lá, então? Então, bora lá. Vamos começar e começar com o João. Ô, João. João Gomes, cantor.
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0: Aí, acelera esse 105,9 Zona Sul. Ele não merece você. Ele não merece, não. Vamos com o Valeirão. Até às 5.

0: que maravilha, foi bom, foi diferentão, ficou viciada, baby, que maravilha. Por aí você ouviu o Dilcinho, o diferentão, teve ainda também quem? Brisa Star com Thiago Jonathan, se joga no passinho. E a primeira foi João Gomes, cantor, ele não merece você. É, por aqui está o seu prefixo preferencial, por aqui está 105,9. Essa merece você, essa é a sua rádio. E você, é claro, tá conectado, tá ligado, tá muito bem sintonizado comigo. Até as 5, 3 horas que valerão a pena. É o Top Tarde das 2 até as 5 e o oferecimento do Top Tarde é Zoe Agropet. 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Bora lá com mais música, bora lá com mais música que tá chegando por aí. Quem tá participando comigo é a Simone. Simone Severo, boa tarde, Valerão. Gostaria de escutar com Raça Negra, Dona do Meu Beijo. Abraços e uma ótima semana a todos. Legal, Simone, boa semana para você também. Boa tarde, 105,9, trabalhando. Bota aí Sandra de Sá, meu amigo Valerão. Claro, esse aqui é o Edinho. O João da Socorros que tá me mandando um boa tarde com Cebolinha. Boa tarde, João. Quem mais que tá participando comigo? Quem? Ah, o Totone lá da Barra. Olha só, o cara cravou uma mensagem em 30 segundos, hein? Deixa eu ver o que ele diz aqui. Totone, se é pra todos os amigos, é pra todos os amigos, tá? Deixa eu ouvir.
1: Boa tarde, meu amigo José Augusto Valerão. Boa tarde, um abraço. Estou indo pra casa, vim cá trazer a Mano Norte. Gostaria de ouvir aí a Paulinha Fernandes aí, quero ser pra você. Oferecer pra minha irmã Simone, que tá na escuta. Vó Tereza, seu Irei de Estreito, Robson Pintanel, meu grande amigo, Santiago do Táxi, João da Corsei, para todos os amigos e amigas que estão na escuta, para ti aquele abraço de quebrar costela, de duas voltas e meia, meu amigão.
0: Beleza, valeu, tá aí o Totone. Leila Botelho tá ligada comigo também, Leila.
2: Boa tarde, Valerão, tudo bem?
0: Tudo.
2: Uma ótima segunda-feira para todos nós. Roda com... Gustavo Lima.
0: É.
2: Qualquer uma delas, tá?
0: Tá legal, Gustavo Lima.
2: Pra nós. É pra nós aqui, teatro, pro Juliano, pra Vera Regina, pro Edinho, pra todos os ouvintes, tá bom?
0: Tá legal.
2: Um abraço, pra ti, boa segunda-feira.
0: Valeu, obrigado, Leila. Olha só, boa tarde, toca sem leme. Daniela Ferreira, Daniele. Tá legal, Daniele. Sem leme, né? Beleza, vamos lá com mais música. Tá chegando por aí quem? Raça Negra do pedido da Simone. Participação do Xande Avião.
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0: Vem com o Valerão até as 5. 105,9, a sua, a nossa rádio.

0: Essa música é linda, né? Sandra de Sá, relembrando aqui. Cultura Zona Sul. É, relembrando aqui da Cultura Zona Sul, tem por aí o Edinho e a Vera Regina que estão ligados comigo também. Quem mais que tá ligado aqui pedindo música? Pois essa música que tocou antes, né, da Paulinha Fernandes, teve a participação também da Simone. Faço minhas as palavras do meu irmão, o Totone, né, e ofereço a mesma Paula Fernandes para ele. Então tá aí, Totone, saiu a música aí, faltou o oferecimento da mana Simone para você, tá bom? Também, se puder, toca essa música para nós aí, Ceia Nunes. Estava no Bailando Freitas, sábado com a esposa, música muito boa para escutar e festa muito boa. Keller Silveira, tá legal, estou aqui no Bolacha, firme, forte, trabalhando e escutando sempre a cultura, que maravilha, beleza, muito obrigado aí pela participação, e é claro que eu vou ouvir aqui a música e vou, se eu encontrar, vou tocar para vocês aí, tá bom, querido? Um abração aí para você, Keller Silveira, ligadão aqui na nossa programação, ligadão aqui no nosso programa, no nosso Top Tarde. E o meu amigo, o Edinho e a Vera Regina me pediram, né? O que, que eles me pediram? Me pediram a música da Roberta Miranda. Então chega mais, Roberta. 105,9
1: Cultura Zona Sul.
0: É. A sua, a nossa rádio.
2: Perigosa.
0: Não, a rádio não tem perigo nenhum. Que é isso, Roberta? Perigosa é você. 25 minutos faltando para as 3. Boa tarde a você que tá ligado na cultura.
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1: Perigosa. Ai. Perigosa. Ei, perigosa. Essa é a Roberta Miranda, perigosa e linda. Ainda hoje teve a Sandra de Sá com uma música linda demais, né? É uma música lá dos idos de antigamente, Retratos e Canções. Teve ainda Paula Fernandes com Eu Quero Ser Pra Você. E Raça Negra com Dono do Seu Beijo. Participação do Xande Avião. E aí ficou show de bola, ficou cheio de descontração. Você ligado com a cultura, você muito bem ligado com o Valeirão e o Top Tarde. Top Tarde, o programa que vai ao ar das 2 às 5, de segunda a sexta. Sempre 3 horas que valerão a pena. É na comunicação do Valeirão. Vamos juntos então, deixa eu trazer um rápido intervalo e eu volto já já com mais, muito mais sucesso pra você. E aguardando, esperando a sua participação.
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4: Previsão do tempo.
5: Segue a previsão de tempo instável em toda a região sul nesta terça-feira. Céu nublado com pancadas de chuva e trovoadas ao longo do dia. Um alerta vermelho para um acumulado de chuva que pode ultrapassar os 100 milímetros na região. Mesmo assim, as temperaturas seguem agradáveis. Em Rio Grande e Capão do Leão, os termômetros variam entre 15 e 21 graus. Em Cristal, mínima de 16 e máxima de 22 graus. A intensidade dos ventos será fraca. Previsão do tempo com informações do Instituto Nacional de Meteorologia, IMET.
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1: Cultura Zona Sul. 16 minutos faltando para as 3. Você ligado muito bem, sintonizado comigo aqui na 105. E é um prazer imenso estar daqui conversando com você daí. O Keller me pediu uma música, eu não sei se é a que eu selecionei aqui. Aí eu vou tocar. Se não for essa, manda de novo aí que eu vou tentar achar a tua música, tá legal, querido? Não sei se é a que eu achei, tá bom, meu amigo? Keller Silveira pediu, disse que dançou essa aqui, inclusive, né, no final de semana. É, que show, hein? É, então tá legal, deixa eu tocar aqui o que você me pediu, se é essa aqui. Se não for, a gente experimenta outra, a gente busca outra aqui, tá legal? E aí você me manda aí o seu pedido musical. E você que tá me ouvindo pode fazer que nem ele, né? Pode fazer, pode mandar aí o seu pedido musical. E se a gente tiver aqui, a gente atende, com certeza a gente atende. Então bora lá que tem mais música pintando por aí.

0: esse cara é maravilhoso, hein? Xande de Pilares, que vozeirão! É gratidão, tudo que se deve ter é gratidão. Ainda antes teve Humberto e Ronaldo, Não Fala Não Pra Mim, Bebê. Participação do Jerry Smith. Teve ainda Bruno e Marrone com Choram as Rosas. É sucesso e mais sucesso pra você. Minha amiga Damiana, tá ligada, tá ouvindo aí a programação. Um abraço pra Damiana. Também, é claro, né, tá com visita, tá com a Tainara. A Tainara veio lá de Canela pra passar as férias aqui em Rio Grande. Tá junto com a mamãe, com a Magda, e tá ouvindo aí a programação. Espero que esteja gostando, querida. Um abraço pra você, Tainara. E é claro, né, um abraço pra mamãe também, pra Magda, né? A Magda que tá sempre ligadinha aqui na nossa programação. Um abraço pra Damiana, que eu já disse, né? Porque também tá sempre ligadinha por aqui conosco, participando e fazendo o programa. Essa aí que eu toquei agora do Xande de Pilares foi pra Damiana. Legal, né? E você que tá ligado comigo, tá afim de escolher uma música? Que música você gostaria de ouvir? Manda pra mim aqui, tô querendo saber. Como é que foi o seu final de semana? Foi legal? Ah, que bom! Que maravilha! Você descansou? Você curtiu? Você dançou? O que que você fez? Foi tomar chimarrão na praia? Foi tomar chimarrão na praça? Pois é, né? Quanta coisa dá pra fazer! E as pessoas que ficam reclamando, ah, porque não tem o que fazer. Puxa, nós moramos no paraíso, a gente tem aí o Rincão da Cebola pra sentar, tomar um amargo. A gente tem tantos lugares lindos, né? De repente até mesmo lugares fechados pra largar as crianças e deixar brincar. É o caso da Praça Saraiva. Dá pra andar de bicicleta, dá pra caminhar, dá pra correr, dá pra jogar futebol. Quanta coisa dá pra fazer na Praça Saraiva, né? E nada tem custo. Então, de repente, se você ter mais gratidão, parar de reclamar de, oh, meu cidadão, não tem nada. Oh, pelo amor de Deus. Isso aí fica pesado o clima, né? Fica pesado pra todo mundo, né? É, as pessoas ficam aumentando uma aura negativa. Por favor, né? Ô, gente, liga o rádio aí, fica curtindo, não paga nada. É, e curtindo aí, fazendo a programação comigo aqui. É bom demais estar contigo. E é claro que eu tenho certeza que todos os meus colegas aqui comungam da mesma ideia. É muito bom estar com você. É legal demais comunicar e conversar contigo aqui. Olha, manda aí a tua mensagem 91647867. Estou aguardando aí o teu WhatsApp. Faça que nem o meu amigo Cássio Curs lá em Pelotas. Na escuta, Cássio Curs, bairro Fragata, Pelotas, Rio Grande do Sul. Brasil, América do Sul. Em planeta Terra. Vamos dar-lhe um endereço completo, Cássio. Grande Cássio, um abraço. Também tá ligada comigo a Zeila. Boa tarde, gostaria de escutar A Natureza das Coisas, de Flávio José. Obrigado, Valerão. Beleza, Natureza das Coisas. Vou procurar por aqui, não sei se eu tenho. Não sei se eu tenho. Também a Elisângela Fernandes. Boa tarde, José Augusto. Valerão, toca Simone Mendes, Direitos Iguais. Pra família Brito, estamos na escuta da cultura sempre. Que legal, Elisângela, um abraço pra toda a família Brito. Legal, né? Família inteira reunida, família inteira conectada com a família Cultura. Deixa eu trazer aqui um rápido intervalo e já já a gente continua com mais, muito mais sucesso pra você. Segura aí que é rapidinho e eu já volto.
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0: Milena estar com você aqui na sua 105,9. É bom demais. Até às 5, 3 horas que valerão a pena. É o nosso Top Tarde. Sabe por que é top? Tem vários motivos para dizer que esse programa é o Top Tarde. É top porque tem você que é ouvinte. Aí já é 80%, né, do top. Aí depois 10% a seleção musical. Não. 18% a seleção musical, que é você que faz. E 2%, é claro, né? Aí de repente. Não, tá, eu de repente vou estar me achando se eu disser que é do locutor que vos fala, né? Não, top porque você é 100%. Top porque você é demais. Você está ligado na Rádio Cultura e a Rádio Cultura está conectada contigo sempre. Sempre conectada, e você pode se conectar conosco através do Instagram. Olha só, no Instagram você nos segue assim, ó, Rádio Cultura Zona Sul 105.9. Vai lá, nos segue. Lá você vai ficar por dentro de tudo que está acontecendo, notícias da cidade, ações e trabalhos da cultura e mais, né? Muito mais. A gente fica lançando as matérias do que acontece aqui na rádio o tempo inteiro. Tem ainda o Facebook, né? Que é Cultura Zona Sul FM. E ainda, é claro, tem o nosso site, que é complexoculturazonasul.com.br. Siga-nos, por favor, vamos juntos. Vamos continuar com mais música? Vamos sim, né? Deixa eu mandar aqui um beijo pra Sônia Lucas. Tá ligada aqui na programação? Que maravilha! A Sônia, ela me pediu uma música. Deixa eu ver que música que ela me pediu. Ah, ela me pediu Bruno e Marrone, né? E eu toquei. Foi isso que ela me pediu? Pois é, agora eu não lembro se eu toquei a mensagem da Sônia aqui. Deixa eu ver, vamos ouvir aqui a Sônia. Fora do ar, eu ouvi, né? Agora deixa eu ver no ar.
1: Seu Valerão, boa tarde. Roda pra mim, Bruno e Marrone, Choram as Rosas.
0: Ah, e eu até toquei a música, né, querida? Ah, eu até toquei a música, mas eu não tenho certeza se eu tinha colocado no ar a Sônia me pedindo, né? Então, que legal, toquei a música, toquei, agora já ouvi também a mensagem dela no ar. Legal demais, obrigado pela sintonia. Também estou por aqui, meu amigo, ouvindo todas. Obrigado. Quem é a Neide? A Neide tem uma foto dela no perfil, né? Que é com um menino, né? Deixa eu ver que menino é esse aqui. Ah, é esse menino que tá começando a cantar agora, Roberto Carlos, parece que é o nome dele, né? Grande rei, né? É, querida, um abraço pra você. Obrigado por estar ligada, sintonizada aqui na Cultura. Quem tem cultura, tem tudo. Quem tem cultura, tem por aí Simone Mendes com Direitos Iguais. Quem é que me pediu Simone Mendes com Direitos Iguais? Deixa eu ver quem é que pediu aqui Simone Mendes, Direitos Iguais. Foi a Elisângela, né? Família Brito, que tá ligadinha aqui na programação. Um abraço especial aí pra todos os ilhéus. Acho legal isso, né? Ninguém usa esse termo aqui na cidade, né? Os ilhéus. Todos que moram na ilha são ilhéus, né? Então um abraço especial aí aos ilhéus da Ilha dos Marinheiros. Pessoal aí das outras ilhas da cidade do Rio Grande. Que maravilha, né? Cidade abençoada com essa natureza maravilhosa. Imaginem que tem Rio Grandino que não sabe. Eu vou contar um lance aqui. Você já viu a lagoa que tem no meio da Ilha dos Marinheiros? Fala sério, você não viu? No meio da Ilha dos Marinheiros tem uma lagoa. E é uma lagoa linda, é maravilhoso. É muito, muito, muito legal. A ilha como um todo é muito legal, né? É sensacional. Vamos tocar a música da Simone? Bora lá então, Simone Mendes com Direitos Iguais.

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E ainda Simone Mendes com Direitos Iguais, tocando pra você aqui na programação da nossa 105. É, que beleza, né? Só sucesso pra você. Nas ondas da nossa 105,9. Olha, em seguidinha, né? Em seguidinha eu tenho que tocar uma internacional, né? A Tainara me pediu uma música internacional e eu não rodei ainda, né? Fiquei aqui pensando, tá com os meus botões, o que eu vou tocar? Acho que uma Taylor Swift cai bem, né? Vou tocar em seguidinha aí uma Taylor Swift e eu espero que eu acerte, né? Em cheio aí na música que a Tainara goste. Você que tá ligado aqui na 105, participa comigo, vai. Tô esperando aí a sua participação, tô esperando aí a sua mensagem, o seu WhatsApp na rádio mais popular da Zona Sul. Essa é a sua cultura, 105,9, a nossa rádio. 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
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Agora 3 horas e 29 minutos, falei demais, né? 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Agora deixa eu mencionar quem é que tá ligado comigo também. Boa tarde, ligadinha na Rádio Cultura, adoro essa playlist. Kátia Oliveira, Castelo Branco 2. Se possível, ouvir Raça Negra, Quando Te Encontrei. Essa música é linda, né, Kátia? Essa música é maravilhosa. Quando Te Encontrei. Vou tocar pra você na sequência, tá? Também, deixe-me ver aqui. Boa tarde, Valerão. Aqui é os Guris da Obra. Estamos sempre juntos, curtindo a Rádio Cultura. Gostaríamos de ouvir uma música do Daniel, Menino da Porteira. Desde já agradeço. Uma ótima tarde para todos nós. Um abraço. Gurizada aí, pede umas músicas, né? Mas eu toco, vou tocar aqui sim. Ligado comigo quem está? Meu amigo Ronaldo Zeklinski, empresário, produtor rural. Boa tarde, na escuta no Galpão da Arandu. Que beleza, um abraço aí para todos aí no Galpão da Arandu. Meu amigo Ronaldo Zeklinski. Um abraço também ao pessoal da Agropecuária Rio Grande, né? Ali na Presidente Vargas 606, filial no Mercado Público Municipal. Grande, Ronaldo. Obrigadão aí pela sintonia, meu querido. Inclusive, olha, eu tava vendo, né? Tava vendo as imagens aí da filha. Ah, que espetáculo, hein? Parabéns aí pra bailarina. Parabéns mesmo. Show, sensacional o espetáculo. 3 horas e 31 minutos. A gente continua e tá chegando por aqui mais música, né? Eu prometi tocar pra minha amiga de Canela, que tá visitando a cidade do Rio Grande, uma internacional. Aí ela me deixou de saia justa, né? Porque ela não escolheu a música, né? E aí, como é que eu vou agradar a Tainara? Tainara, espero que você goste dessa aqui. Eu gosto bastante. Taylor Swift. 29, faltando para as 4. Boa tarde, Rio Grande. Boa tarde, Zona Sul.

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0: Raulzão. Que honra demais poder estar aqui, viu?
1: Você tá doido.
0: Obrigado, gente. Obrigado.
2: Que beleza, hein? Tocou por aí quem? Grupo Menos é Mais com Pablo Saudade Inconveniente. Teve também Taylor Swift com a música da Ofília. Você ligado, você ouvindo, você participando e, é claro, curtindo aqui a Cultura Zona Sul. E a gente vai juntos, eu e você, até às 5. 3 horas que valerão a pena aqui na sua cultura, aqui na sua Cultura 105. Então, você pode e deve, né? Pode e deve participar comigo, né? Pedindo a sua música e a gente, é claro, vai tocar para você a música que você pedir aqui na onda da nossa 105,9. Tá legal? Então, quem que a gente vai tocar aqui? A gente vai tocar mais uma da Simone Mendes. Essa aqui da Simone Mendes, né? As pessoas às vezes confundem, né? Elas me pedem uma música por perfumaria, mas não é perfumaria e sim Saudade Proibida. Agora faltando 21 para as 4.
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2: Raquel tá ligada conosco aqui também. Raquel, tá aí a música da Simone Mendes. Mandar um abraço pra Rejane. Tá ligada lá no Barro Duro em Pelotas também.

0: Muito bem, aí está um erro inesquecível. Simone Mendes com Saudade Proibida, tocando aqui na programação, tocando aqui na nossa Cultura Zona Sul, 105,9. Já já de volta, segura aí.
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3: Previsão do tempo.
4: Segue a previsão de tempo instável em toda a região sul nesta terça-feira. Céu nublado com pancadas de chuva e trovoadas ao longo do dia. Um alerta vermelho para um acumulado de chuva que pode ultrapassar os 100 milímetros na região. Mesmo assim, as temperaturas seguem agradáveis. Em Rio Grande e Capão do Leão, os termômetros variam entre 15 e 21 graus. Em Cristal, mínima de 16 e máxima de 22 graus. A intensidade dos ventos será fraca. Previsão do tempo com informações do Instituto Nacional de Meteorologia, INMET.
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E agora 13 minutos faltando para as 4. Tempo voa, né? Como passa rápido essa tarde, né? É rápido demais. E aqui a gente fica no convite, né, para você continuar sempre ligado na cultura. Você sintonizado com a cultura é sempre muito bom ter você aí do outro lado. E dizer para você que você pode contar sempre conosco aqui, né? Conosco aqui da cultura. Em qualquer horário que você estiver sintonizado, você pode ligar, pode participar, pode fazer o programa junto da gente, tá? É sempre muito bom ter você aqui junto da gente, fazendo a programação, pedindo sucesso. Eu acho muito, muito legal. Olha aqui, ó, a Carla do Cassino, tá ligadinha conosco, dizendo que tá um dia nublado, mas mesmo assim tá bonito. Dizer o quê, né, Carla? O dia é da cor que a gente quer, né? Você tem razão, gostei dessa. Tá nublado, mas tá bonito, né? Então obrigado aí pela sua audiência. Ela pediu aqui uma dos Jorge Matheus. Também o Rodrigo do Parque Marinha. Valeirão, tô ligadão. Pois é, né? Pois é. Tô ligadão, tô curtindo a programação sempre do Top Tarde. Manda um abraço aí pra toda a família que tá ligada contigo. Beleza, alô Rodrigo, alô família do Rodrigo, a Elisângela do Centro, boa tarde, quero mandar um abraço para minha mãe que escuta a cultura todas as manhãs, excelente programação. Poxa, mas, Elisângela, para aí Elisângela, diz pra mamãe ouvir à tarde também. Não, eu fico feliz que ela ouve o Manhã Regional, que ela curte ouvir notícias comigo, que ela curte ouvir a Wanda também. Mais detalhes pra ela que tem uma programação show também. Ah, tá bom, Elisângela, combinado? Ah, que legal. Aqueles assim que começa triste e já tá rindo e de repente já tá triste de novo. Ah, que tristeza, sai pra lá, tristeza nada. Cláudio Pelotas, bom dia. Hoje é segunda. Hoje tem Feira Doce. Tive lá ontem e hoje vou de novo. Ô, Claudinho, hein? Claudinho só quer doce, hein? Que legal, hein? E qual doce que tu prefere, Claudio? Tu vai pra comer doce ou tu vai pra olhar o movimento, hein? Ou tu vai trabalhar, de repente, né? Tem quem trabalha, né? Lá na chegada, assim, né? A gente chega e se depara com um monte de conhecido, né? Chego lá, de repente, já na bilheteria ali tem um segurança, meu amigo Davi. Conheço o Davi há muito tempo. Aí ali na roleta, a Giovana Almeida. Que loucura, né? É a Giovana Pereira. Que coisa, né? E aí, a responsável pela segurança ali, não lembro o nome dela, mas é amiga de 550 anos. 550 anos na Feira Doce, né? Claro. Sempre que eu chego por lá, ela tá lá, né? Então, só que me deu um branco agora, esqueci o nome da minha amiga, né? Mas é legal. Quem é que vai pra Feira Doce hoje? Feira Doce, hein? Claudinho vai se empanturrar comendo doce, né? Tá certo. Olha só, ele tá me respondendo aqui. Não, com esse preço não dá pra se... não dá pra se panturrar. Pô, mas tu ganha um docinho na entrada do ingresso, né? Aí depois, mais um docinho lá dentro, né? Um cafezinho preto, nossa. Pá! Ou de repente um café colonial. 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

0: Que coisa, hein? Pode parar, Valerão. Não é boteco terapia, que coisa. Pode parar, Valerão. Pode parar de ratear.
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0: É, mais longe. Tocando por aí mais uma. Bruno Mars com Lady Gaga.

0: Que beleza! Por aí você ouvindo o sucesso Jason Mars com I Yours. Ainda teve também Bruno Mars. Jason? Rassi e Bruno Mars. Bruno Mars com Lady Gaga e teve ainda também Alexandre Pires. Só que não é como eu falei, né? Não é como eu falei, né? Eu falei uma coisa e é outra, né? Falei em botecoterapia. É, mas eu me perdi. Pode parar. Pode parar, então tá legal. Vamos com mais música? Vamos sim, mas só que antes eu tenho um intervalo comercial. Logo depois do intervalo eu tô de volta e aí a gente continua até às 5 com o nosso Top Tarde. Top Tarde, o programa aqui é top, o programa aqui é show aqui na sua cultura.
1: Hora certa.
0: Cultura 4 e 3.
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5: Que beleza, né? Rádio Cultura Zona Sul e o nosso Top Tarde aqui na Onda da 105, tocando pra você sucesso, claro, tocando pra você as melhores músicas e, é claro, com a sua participação, que é extremamente importante pra nós, né? 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Então vamos esperar você, viu? Se você não puder, você nos acompanha por aqui, porque a gente vai estar fazendo mais um grande trabalho lá com as empreendedoras da cidade do Rio Grande. 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Aqui a sua cultura, a Zona Sul ligada, a Zona Sul conectada, através de um canal que é um canhão. 105,9, você vai a Fena Doce e volta nos ouvindo. É... E você que tá ligado aqui na melhor, nós vamos até as 5 com o nosso Top Tarde. Tá pintando mais uma? Tá sim, olha o que tá pintando por aí. Barões da Pisadinha. É antiguinha, mas é legal.

Que maravilha, né? Olha pro retrovisor. Isso é uma coisa que é muito, muito, muito legal, né? Ninguém olha pro retrovisor. Você já reparou como as pessoas só reclamam? Pois é, né? Muitas vezes a pessoa tá vindo de um lugar, como é que eu vou dizer? Vem de uma situação bem pior, né? Mas ela só reclama, sempre reclama. Mal do ser humano, né? É, mal do ser humano. Agora 4 horas e 17 minutos. Você ouviu por aí, retrovisor? Chão de Avião e Cadu Martins com Novinha do OnlyFans. E ainda teve Os Barões da Pisadinha com Recairei. Legal, né? É, legal demais. Um detalhe importante, né? Quando o telefone toca, se eu estiver falando, eu não posso falar ao telefone ao mesmo tempo que eu estou falando ao microfone. Então, se você ligar quando eu estou falando, eu não consigo lhe atender. Então, você tem que dar um tempinho aí para que eu consiga falar com você, certo? Então, tá certo. 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Captou? Pegou a mensagem? Então tá legal. Também eu quero mandar um abraço, deixa eu ver aqui. Deixa eu só me achar, porque tem o pessoal que tá sempre ligado comigo também, né? E eu acabo, às vezes, né, esquecendo de mandar um abraço especial. Quero mandar um abraço especial aqui para a família Silveira, que me acompanha direto. Pessoal, ali na Santa Rosa. Então, um abraço especial aí para a família Silveira na Santa Rosa. 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A proprietária Sandra Mara Rosa Martins está sempre ligadinha conosco aqui. Legal, Sandra. Um abraço para você. E você, mulher. Você, mulher. Não se deprecie, mulher. Você tem que ficar linda, né? Como é lindo, né? Uma unha bem feita, né? É maravilhoso. Aqueles cílios alongados. Nossa. 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Tá dado o toque, então? Então tá dado o toque. 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
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Olha aqui, ó, deixa eu mandar um abraço aqui pra Catiane, pra Nádia, pra Carla, pra Bianca, pro meu amigo Araújo. Pessoal da onde? Pessoal do Peato. Que legal, o pessoal tá sempre nos prestigiando, tá sempre ligadinho aqui na nossa programação. Então, um abraço pra vocês aí. Um abraço e obrigado aí pela sintonia. Vamos continuar nossa programação. Bora lá que tá pintando por aí mais uma. Mas assim, ó, essa música aqui é só o nome da música, tá? Porque não precisa você chorar não, tá? Até xê. Não precisa você chorar não, tá? Não, não chora nada. Não, não chora. João Bosco e Vinícius, Chora e Me Liga. 4h26.

0: Que beleza, hein? Mal acostumado na cultura Péricles. Tocou ainda antes o grupo Menos é Mais com o Natanzinho pela última vez. E teve João Bosco e Vinícius com Chora Me Liga, tocando aqui na programação da sua 105,9. Você que tá ligado aqui na cultura, tá muito bem sintonizado e que privilégio estar aqui, né? Do lado de cada dos botões, do lado de cada microfone, conversando contigo, batendo aquele papo, né? E tocando, é claro, a música que você quer ouvir. Tocando aqui o seu recado, de boa, fazendo aqui um programa, né? Junto contigo até as 5 horas da tarde. Eu vou trazer aqui agora um rápido intervalo comercial e eu volto já já com mais música. Segura aí.
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4: Segue a previsão de tempo instável em toda a região sul nesta terça-feira. Céu nublado com pancadas de chuva e trovoadas ao longo do dia. Um alerta vermelho para um acumulado de chuva que pode ultrapassar os 100 milímetros na região. Mesmo assim, as temperaturas seguem agradáveis. Em Rio Grande e Capão do Leão, os termômetros variam entre 15 e 21 graus. Em Cristal, mínima de 16 e máxima de 22 graus. A intensidade dos ventos será fraca. Previsão do tempo com informações do Instituto Nacional de Meteorologia, INMET.
2: Previsão do tempo.
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0: É, 105,9 Cultura Zona Sul, Sul, Sul, Sul. 105,9 a nossa cultura. Como é bom estar aqui com você daí. E é claro, né, com a sua mensagem, com a sua participação, fica melhor ainda. Bom demais dialogar com você, conversar com você, receber aqui a sua mensagem. E a sua mensagem me pede quem, Raça Negra ao vivo? Quando te encontrei? Então beleza, é o que a gente vai tocar por aqui e vai ser agora. Quem é que me pediu? A Kátia, Kátia Souza, Kátia Oliveira. Pediu aí, tá ligada comigo lá na Castelo Branco 2. Então querida, tá tocando por aí a música que você pediu. 16 minutos faltando agora para 5. Até as 5 tem Top Tarde. O seu, o nosso programa, aqui da Cultura.

Por aí você ouviu quem? Você ouviu por aí o Jads e Jadson. Teve ainda também o Raça Negra ao vivo, Quando Te Encontrei. Tá ligado comigo? Tá ligado comigo, que maravilha. O pessoal das farmácias associadas da Presidente Vargas. Olha só, o Érico, o David, o Winston, Camille, Rita e Pablo. Alô, equipe da LVD, da Presidente Vargas, ali em frente ao hospital, ali da cardiologia, né? Pessoal ali que tá ligadinho comigo, uma grande farmácia associada, né? Uma grande farmácia ali da rede LVD. Então, um abraço especial, obrigado pela sintonia de vocês aí, pelo carinho da audiência. Também, olha aqui, ó, você que tá ligado aqui, manda sua mensagem, assim como o meu amigo. Olha só, quem é que tá ligado aqui comigo? O

0: em cima lá perdida, né? Leila, boa tarde.
1: Boa tarde, Valerão, tudo bem? Uma ótima segunda-feira para todos nós. Roda com Gustavo Lima, qualquer uma delas, tá? Para nós.
0: Certo.
1: É para nós aqui, teatro, pro Juliano, para Vera Regina, pro Edinho, para todos os ouvintes, tá bom? Um abraço, pra ti, boa segunda-feira.
0: Beleza, eu já tinha ouvido sim, né? Eu já tinha tocado essa mensagem aqui, né? Tanto que eu toquei aí a música que ela pediu do Gustavo Lima, toquei retrovisor. Tem sucesso pintando? Tem sim!
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0: Aonde?
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0: Faz isso não! Tiaguinho e a Poderosa!

0: dizia.
1: Muito bem, Tardezinha. Tardezinha, a gente vai chegando ao final do nosso programa, né? Agradecendo aqui a todos os nossos apoiadores, a todos os nossos patrocinadores. 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Com essa força toda, a gente vai ficando por aqui, mandando um abraço pro Edinho e pra Vera Regina, né? Tão ligados, conectados comigo aqui. O Edinho mandou um abraço aqui de volta pra Leila, né? Tem ainda também a Catiane. Boa tarde, meu amigo Vaneirão. Uma ótima segunda-feira abençoada pra você e os ouvintes. Cria ele de carona na próxima música. Vai pra todos na escuta. Chegou a chuva com tormenta. Um abraço da amiga Catiane do bairro São Miguel. Tem também quem mais que tá participando aqui. Olha só, a Heloísa, né, mandando uma música aqui para o Dudu e para

0: Duda, pro Dudu e pra Duda, né, que estão conectados, ouvindo aqui a programação juntos, né? Então, obrigado pela sintonia, né? Obrigado pela companhia, tá tocando por aí Conexão para encerrar o programa de hoje. Tá legal? Então, pra você que esteve comigo desde as duas, só valeu, muito obrigado pela sua companhia. E amanhã tem mais, né? Mais três horas que valerão a pena, mais um Top Tarde aqui, das duas até as cinco. Você fica agora com De Volta Pra Casa, com o Paulo Ricardo, e eu volto amanhã às 7 da manhã com mais um Manhã Regional. Valeu, gente! Brigadão!
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0: Desculpa pra quem eu não atendi no pedido musical. Fica pra amanhã. Tchau. Boa noite. Boa semana.
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1: 5 e 3.
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Agora são 5:07. Alô, alô, salve, salve, Zona Sul. Tá começando por aqui mais um De Volta Pra Casa, Trilha Identifica. E aí, tudo bem? Como é que foi aí seu dia? Como está sendo esta segunda-feira na nova semana que começa? Pois é, meus queridos. Estamos começando uma semana, infelizmente, nesse momento chove em Rio Grande. Temperatura baixou um pouquinho também, né? A previsão do tempo já apresentava o início de semana um pouco instável, como a gente anuncia aqui a nossa previsão do tempo. Mas tranquilo, não pode e nem vai. As condições climáticas não podem e nem vão mudar aí as nossas metas, nossos sonhos, nossos objetivos, não é verdade? Então, bola pra frente, força da peruca e vamos embora, porque tá finalizando mais um mês, tá finalizando julho e está começando um novo mês com novas oportunidades. E a semana também, né? Independente do clima, a gente toca ficha por aqui e é lógico, a gente toca ficha por aqui tocando boa música e você toca ficha na sua vida também, aproveitando esses momentos especiais com a melhor trilha sonora no seu rádio. Eu sou o Paulo Ricardo e a partir de agora, mais uma vez, aqui no De Volta Pra Casa, música e informação, no final de tarde, na programação da 105,9. Para começar o programa hoje, teremos aí as atrações aqui do programa, como sempre, né? Tem aniversário dos famosos, tem dica de cinema, tem informações do futebol, tem tititi, tem top 3 com as músicas mais pedidas do dia na nossa programação, tem muita coisa legal. Mas para começar o programa hoje, eu quero aproveitar para te dar essa toque aqui, ó, para poder te motivar, para poder te incentivar. Cada dia é uma nova chance de mudar, evoluir e escrever uma nova versão de você mesmo. A esperança é a força que nos move quando o dia começa incerto, mas cheio de possibilidades. O que você planta todo dia, quando amanhece, floresce no tempo certo. Então, continue acreditando. O recomeço que você precisa pode estar exatamente neste amanhecer, nesta nova semana que inicia. Tudo de bom, bora lá, tem música e já já as primeiras informações chegando aqui. Prazer em ter a tua companhia. 5:09.

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3: 5 horas e 18 minutos. Aniversariantes do dia. Atriz brasileira Andréa Horta hoje está fazendo 43 aninhos. Também atriz de televisão americana Indiana Evans, com 36 aninhos na data de hoje. E também aniversariante do dia, o Triple Hike. Ele é lutador de MMA, está fazendo 57 aninhos na data de hoje, neste 27 de julho de 2026. E para você que está também de aniversário na data de hoje, sinta-se abraçado aqui pelo Paulo Ricardo. Pela equipe da Cultura Zona Sul também. Tudo de bom, parabéns, muitas felicidades, feliz aniversário!

agora são 5 horas e 31 minutos. Está aí o seu Jorge com Amiga da Minha Mulher. Fechando a primeira sequência aqui do nosso programa na edição desta segunda-feira. Acesse lá complexoculturazonasul.com.br e confira as notícias da cidade do Rio Grande, da Zona Sul, do Estado, Brasil e mundo também em destaque. Eleitores já podem solicitar voto em trânsito para as eleições de 2026. O eleitor que estará fora do seu domicílio eleitoral no dia das eleições já pode solicitar o voto em trânsito. O procedimento começou no dia 20 de julho e segue até 20 de agosto. O tema foi destaque em entrevista do dia do programa Manhã Regional aqui da Cultura nesta segunda-feira, com a participação do chefe do cartório da 163ª Zona Eleitoral, Giovanni Brandão, que esteve aqui em entrevista com a gente bem cedinho ali no Manhã Regional. Segundo o representante da Justiça Eleitoral, o voto em trânsito é destinado aos eleitores que sabem previamente que estarão em outro município apto a receber essa modalidade de votação. Chegou a hora do intervalo. Você pode participar aqui da programação através do nosso WhatsApp, que já está disponível, 991-647-867. Tá ligado? Então manda ver. Se não tem ainda nosso WhatsApp, 991-647-867.

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3: Previsão do tempo.
4: Segue a previsão de tempo instável em toda a região sul nesta terça-feira. Céu nublado com pancadas de chuva e trovoadas ao longo do dia. Um alerta vermelho para um acumulado de chuva que pode ultrapassar os 100 milímetros na região. Mesmo assim, as temperaturas seguem agradáveis. Em Rio Grande e Capão do Leão, os termômetros variam entre 15 e 21 graus. Em Cristal, mínima de 16 e máxima de 22 graus. A intensidade dos ventos será fraca. Previsão do tempo com informações do Instituto Nacional de Meteorologia, INMET.
2: Previsão do tempo.
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Indo de volta pra casa, fazendo a trilha sonora de final de tarde no seu rádio. E olha, previsão do tempo já apontava, nesse momento chove aqui em Rio Grande. É uma chuva muito forte, não muito expressiva, mas começou devagarzinho e a tendência, pelas informações aí do Serviço de Meteorologia, é aumentar. Fortes chuvas devem passar por Rio Grande entre a noite desta segunda-feira e a madrugada de terça. O acumulado de chuva pode ficar entre 35 milímetros e 50 milímetros com possibilidade de queda de granizo. Com possibilidade de queda de granizo entre o fim da noite e também a madrugada. Segundo informações do Centro de Pesquisas e Previsões Meteorológicas da UFPEL, o fim de tarde e a noite desta segunda-feira devem contar com pancadas de chuva e trovoadas com chances de nevoeiro. E também o granizo, como eu disse. Já na terça, amanhã, o alerta para fortes tempestades e queda de granizo fica para o período da madrugada. De acordo com o meteorologista do Centro Interinstitucional de Observação e Previsão de Eventos Extremos da FURG, William Coelho, a tempestade pode causar eventuais transtornos em áreas de risco, porém o curto período de duração do fenômeno reduz consideravelmente o risco hidrológico. Segundo informações, nesse momento aqui, ó, a temperatura em 16 graus. E segundo informações do INMET, a tendência é essa, né? Para hoje, mínima de 13 e máxima de 20 graus. Tá batendo ali na casa, nesse momento, como eu disse, 16 graus. Umidade relativa do ar em 70%. Muitas nuvens, pancadas de chuva que já começaram, possível queda de granizo, vento fraco. Vamos aí cuidar e observar e seguir por aqui. 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

10 minutinhos, faltando para 6. De volta para casa até as 8 aqui na programação da Cultura. 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Bora lá, esse é o De Volta Pra Casa. Temperatura na marca dos 16 graus. Você pode participar aqui da nossa programação também através do 991-647867. Tá bem? Manda aí a tua mensagem, manda aquele alô de final de tarde. Conta pra mim como é que foi teu final de semana. Vamos trocando aquela ideia aqui também pela nossa programação.

0: E assim a gente fecha o primeiro tempo aqui do De Volta Pra Casa com o Post Malone. I Had Some Help aqui na nossa programação de final de tarde. Daqui a pouco mais, às 7 horas, eu terei aqui informações do futebol e vou falar do Brasil de Pelotas, que anuncia novo treinador para a divisão de acesso. Agora o papo é outro. A plataforma P33 iniciou a última quinta-feira, dia 23, a navegação com destino ao Estaleiro Rio Grande, aqui no nosso estado, onde será submetida a um processo de reciclagem sustentável de embarcações da Petrobras. A unidade deixou o porto do Açu, em São João da Barra, no Rio de Janeiro, onde permanecia atracada desde fevereiro de 2024. A operação faz parte do processo de descomissionamento de plataformas da companhia, que busca garantir a destinação adequada das estruturas seguindo critérios ambientais, sociais e também de governança. A Petrobras informou que acompanha todas as etapas do procedimento para assegurar o cumprimento das normas e das melhores práticas internacionais do setor.
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2: Hora certa. 6:01.
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1: De volta pra casa, 6:05. Estamos trazendo mais músicas aqui na nossa programação, 991-647-867, para você participar também aqui, mandar aquele alô de final de tarde e marcar presença também aqui no programa. Para quem pediu música, na sequência eu já vou tocar aqui para ti, tá? Aqui fala Paulo Ricardo, então nós vamos juntos até as 8 horas da noite. Já peço desculpas pela voz meio anasalada, né? Hoje o negócio tá um pouquinho complicado aqui, tô meio... Dá pra entender? Pois é, rapaz. Mudou a temperatura. Isso que a gente se cuida, né? Vamos em frente, não tem problema. Falando pouco, sendo direto, objetivo, tocando boa música e as principais informações também. Olha, a última segunda-feira na Fena Doce vai ser com música gaúcha em evidência na programação. Eu fico muito satisfeito em saber que na programação da Fena Doce, e principalmente na última segunda-feira, na semana que vem, é isso? Que vai encerrar a 32ª edição da Fena Doce, estará lá meu querido amigo Cristiano Quevedo. Às 8:30 da noite, então nós teremos... Oh, rapaz, eu passei lá para outra segunda-feira, não tem nada a ver, é nessa segunda-feira. Hoje, na Praça de Alimentação, agora sim, a última segunda-feira da Fena Doce. Certo, tinha me passado aqui nas datas, tá? Peço desculpas. Então vamos lá de novo. A última segunda-feira da Fena Doce vai ser com música gaúcha em evidência na programação. Às 8:30 da noite, daqui a pouquinho mais, na Praça de Alimentação da Fena Doce, teremos o piratiniense Cristiano Quevedo, que vai subir ao palco com canções como Contraponto, Coração Gaúcho e Bem na Porteira, entre outras. Há 30 anos no meio artístico, figurando entre uns dos destaques do cancioneiro nativista, o Cristiano Quevedo traz uma bagagem de 15 discos gravados que evidenciam a força do seu canto, vindo diretamente da capital farroupilha. O show é gratuito para quem estiver na 32ª

0: You Turn Me On, de volta pra casa, junto com a gente, 6 horas e 21 minutos. O Rio Grande do Sul registrou o menor crescimento econômico entre todos os estados brasileiros entre 2002 e 2023. Olha só isso. O dado integra os estudos em crescimento econômico e produtividade, série produzida pelo Instituto Fecomércio RS de Pesquisa, que busca identificar os fatores que explicam a trajetória da economia gaúcha nas últimas 2 décadas e apontar caminhos para a retomada do crescimento da renda e da produtividade no estado. A primeira nota da série apresenta um diagnóstico comparativo do desempenho do Rio Grande do Sul em relação aos estados brasileiros, com destaque para os vizinhos da região sul e em relação também ao Brasil como um todo. Que pena, né? Esses resultados. Rio Grande do Sul teve o menor crescimento econômico do Brasil nas últimas 2 décadas, aponta estudo da Fecomércio RS.
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0: Vamos lá então, é a hora. A hora é agora. 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Bora lá para dica de cinema, dica de filme de Açaí da Casa. A dica de hoje é o filme Águas Mortais. Em Águas Mortais, um voo de Los Angeles para Xangai é forçado a fazer um pouso de emergência. No entanto, as águas que deveriam servir de abrigo se tornam um grande perigo. Infestada de tubarões, os passageiros internacionais ficam extremamente assustados com a situação, mas será preciso um momento de união para superar suas diferenças e sobreviver a animais famintos enquanto o avião afunda no mar. Aí a dica de hoje, filme Águas Mortais.
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0: Vai ouvir o que não quer, hein?
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2: De volta pra casa com o Turma do Pagode, fechando mais uma sequência por aqui. Fica por aí, vamos fazer um intervalo e eu volto rapidinho trazendo o top 3.
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7: Previsão do tempo.
8: Segue a previsão de tempo instável em toda a região sul nesta terça-feira. Céu nublado com pancadas de chuva e trovoadas ao longo do dia. Um alerta vermelho para um acumulado de chuva que pode ultrapassar os 100 milímetros na região. Mesmo assim, as temperaturas seguem agradáveis. Em Rio Grande e Capão do Leão, os termômetros variam entre 15 e 21 graus. Em Cristal, mínima de 16 e máxima de 22 graus. A intensidade dos ventos será fraca. Previsão do tempo com informações do Instituto Nacional de Meteorologia, IMET.
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1: Original, vocês sabem qual é, né? Lauana Prado Raiz é o nome. Quem sabe cantar?

0: Mega Poker Face, fecha por aqui o segundo tempo do De Volta Pra Casa. Música e informação pra você no final de tarde e até às 8 da noite, a super força da quinzena Santander e RGS Lucar Veículos. 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
1: Hora certa.
0: Agora são 7:06.
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0: Volta pra casa aqui, fechando mais uma sequência na nossa programação desta segunda-feira. Tá aí a Tate McRae com Grid. Olha, o Brasil de Pelotas anuncia novo treinador para a divisão de acesso. O Brasil de Pelotas anunciou Júlio César Nunes como novo treinador para a sequência da temporada e a disputa da divisão de acesso ao Campeonato Gaúcho. O comandante de 41 anos chega para substituir Laércio Aquino, demitido após a derrota na final da FGF, da Copa FGF. Natural do Rio Grande do Sul, Júlio assume a equipe com a missão de conduzir o Chavante na busca pelo retorno à elite do futebol gaúcho.
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2: Hora certa.
0: Cultura 29 para as 8.
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5: Previsão do tempo.
6: Segue a previsão de tempo instável em toda a região sul nesta terça-feira. Céu nublado com pancadas de chuva e trovoadas ao longo do dia. Um alerta vermelho para um acumulado de chuva que pode ultrapassar os 100 milímetros na região. Mesmo assim, as temperaturas seguem agradáveis. Em Rio Grande e Capão do Leão, os termômetros variam entre 15 e 21 graus. Em Cristal, mínima de 16 e máxima de 22 graus. A intensidade dos ventos será fraca. Previsão do tempo com informações do Instituto Nacional de Meteorologia, IMET.
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De volta pra casa aqui na Cultura, tocando Elton John com a parceria da Britney Spears, Hold Me Closer. 13 minutos faltando pras 8, reta final aqui do De Volta nesta segunda-feira. E a gente destaca mais uma informação aqui, ó. Alianças Pelotas e Rio Grande, Sindi Energia, RS, a Zona Sul, entregaram na manhã de sexta-feira passada, dia 24, ao diretor da refinaria de petróleo rio-grandense, Sérgio Satti Júnior, o manifesto regional em apoio ao investimento de aproximadamente um bilhão de dólares para transformar a unidade na primeira biorrefinaria do Brasil. O documento defende o projeto como estratégico para a geração de empregos, o fortalecimento da economia regional e também a transição energética do país. A proposta prevê a produção de combustíveis renováveis e a criação de cerca de 3 mil empregos durante a implantação.

Vizinho Tarcísio do Acordeon, esquema preferido, finalizando por aqui o nosso De Volta Pra Casa. Amanhã, 5 horas da tarde, tem mais. Vem a Voz do Brasil. Uma ótima noite de segunda-feira pra você.

0: figurar juntos na lista do Patrimônio Mundial Cultural da Unesco, com o nome Teatros da Amazônia.
1: Hoje na apresentação da Voz do Brasil, Marina Jungmann e Luciano Seixas.
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1: Brasil e Coreia do Sul assinaram 5 memorandos de cooperação nas áreas de educação, energia, tecnologia industrial, atividades espaciais e esportes.
2: Os documentos foram assinados durante a visita do presidente sul-coreano Lee Jae-myung ao Brasil.
1: Os dois países vão fortalecer a cooperação em atividades espaciais pacíficas, biocombustíveis e energia limpa, intercâmbio entre universidades e atletas e incentivo à pesquisa e inovação.
2: Brasil e Coreia do Sul também retomaram as negociações para um acordo comercial entre o país asiático e o Mercosul.
1: Em 2025, o intercâmbio comercial entre os dois países chegou a 11 bilhões de dólares. O Brasil também abriga a maior comunidade coreana na América Latina.
2: A campanha Julho Verde chama a atenção para a importância do diagnóstico precoce do câncer de cabeça e pescoço.
1: Feridas na boca que não cicatrizam, rouquidão persistente e caroços no pescoço são alguns dos sinais que não devem ser ignorados.
2: Saiba como prevenir a doença na reportagem.
3: Uma ferida na boca que não cicatriza, rouquidão prolongada ou um caroço no pescoço. Sintomas que muitas vezes são ignorados, mas que podem ser sinais de alerta para o câncer de cabeça e pescoço. Foi o que aconteceu com a aposentada Karina Oliveira Souto, de Brasília. Hoje, em tratamento, ela transforma a própria experiência em um alerta para que outras pessoas não adiem a procura por atendimento.
4: O câncer não espera. Hoje, quanto mais você descobrir esse diagnóstico mais rápido, melhor sua chance de cura.
3: Segundo o INCA, o Instituto Nacional de Câncer, o Brasil deve registrar mais de 780 mil novos casos de câncer por ano até 2028. Desse total, cerca de 40 mil serão de câncer de cabeça e pescoço. O problema é que a maioria ainda é diagnosticada tardiamente. E é justamente para mudar essa realidade que a campanha Julho Verde reforça um alerta. Identificar os sintomas cedo pode aumentar as chances de cura. O câncer de cabeça e pescoço reúne tumores que atingem regiões como boca, garganta, laringe, nariz, tireoide e pele da face e do pescoço. Entre os principais fatores de risco estão o tabagismo, o consumo de bebidas alcoólicas e a infecção persistente pelo HPV. Quando descoberto precocemente, as chances de sucesso do tratamento aumentam e o risco de sequelas diminui, explica Isabela Costa Santos, chefe substituta do setor de cirurgia de cabeça e pescoço do INCA.
5: É importante a gente entender que quanto mais cedo essa doença é diagnosticada, melhores são os resultados. Em qualquer lugar do mundo, se você pode tratar um tumor no estágio inicial, nós estamos falando de índices de cura muito melhores, né? E altos.
3: A prevenção passa por hábitos saudáveis, alimentação equilibrada, higiene bucal, prática de atividade física, proteção contra o sol e vacinação contra o HPV, oferecida pelo SUS para crianças e adolescentes na faixa indicada pelo Programa Nacional de Imunizações. E a vacinação é um grande aliado no combate à doença, destaca o secretário de Atenção Especializada à Saúde do Ministério da Saúde, Mozart Júlio Tabosa Salles.
6: A vacinação contra HPV é fundamental para a prevenção do câncer de cabeça e pescoço, principalmente das doenças laringeais. Precisamos trabalhar isso e fazer de maneira muito efetiva. E isso é fundamental. O Brasil já tem hoje 82, 83% de cobertura entre as meninas, cerca de 60%, um pouco mais, um pouco menos entre os meninos. Precisamos subir mais o patamar de cobertura entre os homens para que a gente possa chegar naquilo que é ideal.
3: Ao perceber sintomas persistentes, como feridas na boca que não cicatrizam, rouquidão prolongada, dificuldade para engolir ou caroços no pescoço, a orientação é procurar a unidade básica de saúde mais próxima. Se houver necessidade, o paciente é encaminhado para exames e atendimento especializado. Reportagem Pablo Mundim.
1: E o Ministério da Saúde publicou portaria que define os 18 medicamentos oncológicos considerados de altíssimo custo para oferta no Sistema Único de Saúde.
2: A relação abrange fármacos para tratamento de diversos tipos de câncer, como o de mama, pulmão, gástrico, ovário, medula óssea e a leucemia.
1: A medida determina a forma como o medicamento será apresentado e os critérios analisados para definição de altíssimo custo.
2: A estratégia prioriza a economia em escala e a garantia de acesso aos medicamentos já incorporados pela Comissão Nacional de Incorporação de Tecnologias no Sistema Único de Saúde.
1: Julho é um mês com datas importantes para a luta racial no Brasil.
2: No último sábado, dia 25, foi comemorado o Dia Internacional da Mulher Negra, Latino-Americana e Caribenha.
1: E no dia 20, o Estatuto da Igualdade Racial completou 16 anos.
2: O Estatuto estabeleceu em lei uma série de diretrizes para a condução das políticas públicas de combate ao racismo e de redução das desigualdades raciais no país.
1: E hoje nós conversamos mais cedo com a secretária executiva do Ministério da Igualdade Racial, Bárbara Oliveira Souza, sobre esse marco. Vamos acompanhar.
2: Olá, secretária, bem-vinda à Voz do Brasil. Olha, a gente queria começar então falando do Estatuto da Igualdade Racial, que está completando 16 anos, e queria que a senhora trouxesse para a gente então quais são os principais avanços desde a criação da lei, o que ela trouxe aí de inovação.
7: Não, perfeito. Bom, o Estatuto da Igualdade Racial é uma grande conquista nossa, né? Que está completando agora, em julho, 16 anos de vigência. Então, com muita alegria, Mariana Jungmann e Luciano Seixas, nós do Ministério da Igualdade Racial agradecemos muito por esse convite para dialogar sobre esse marco fundamental para a política de igualdade racial do Brasil. E o Estatuto, ele fez um processo de trazer como responsabilidade para o Estado brasileiro a obrigação de enfrentar o racismo nas suas políticas, nas suas ações. E conseguiu construir base sólida para que a gente tivesse um processo de amadurecimento das ações afirmativas nas universidades e na educação superior, como hoje temos, e temos diversos avanços, né, a partir dessa lei. Como temos também as ações afirmativas nos concursos públicos, que também tem gerado muito resultado, além de políticas públicas transversais na saúde, na educação, na cultura, no trabalho e na moradia, para, de fato, superar o racismo estrutural e promover a igualdade racial no Brasil, que é algo tão central. A gente tem alguns resultados, eu estava falando da lei de cotas, como, por exemplo, uma ampla presença hoje de estudantes negros e negras nas universidades. São mais de 4 milhões de estudantes que ocupam universidades públicas e privadas no Brasil. Isso é um avanço se a gente pensa os dados estatísticos em relação aos anos 2000, né? Quando apenas 2% da população negra estava na universidade.
1: Bom, secretária, a senhora citou aí as questões de cotas, vale para a educação, vale também para o trabalho. Na verdade, o Estatuto da Igualdade Racial reúne direitos em diversas áreas, né? Educação, trabalho, também saúde, na cultura. Na prática, como é que ele impacta a vida da população brasileira?
7: Não, perfeito. O Estatuto, ele orienta as políticas de igualdade racial e traz alguns aspectos que são centrais para a forma como a gente se organiza no governo federal e também em articulação com governos estaduais e municipais para implementar essa política. E traz alguns princípios, como, por exemplo, da transversalidade. Então, ele prevê essa articulação com os vários ministérios que executam ações voltadas para a igualdade racial e para a superação do racismo.
2: A gente está falando aí de 16 anos da construção dessa política. A senhora mencionou políticas afirmativas também, mas apesar disso a gente ainda continua precisando trabalhar em torno da redução das desigualdades raciais, né, que são uma realidade no país. Quais são os maiores desafios que a senhora considera para que os direitos previstos no Estatuto realmente se tornem uma realidade e se tornem presentes mesmo?
7: Essa pergunta, Mariana, agradeço muito. Eu acho que ela é chave para a gente avaliar o porquê que a política de igualdade racial ainda é muito importante no Brasil hoje. A gente tem avanços fundamentais em marcos legais, temos uma política nacional estruturada, temos o Sistema Nacional de Promoção da Igualdade Racial, que leva essa política para governos estaduais e municipais, mas uma conquista, inclusive, do Estatuto da Igualdade Racial, é ele quem cria o SUS, né, o nosso SUS da Igualdade Racial, que é o SINAPI, e que hoje está presente nos 27 estados da federação e em quase 500 municípios. Eu estou vou começar por esse ponto, porque é um ponto que demonstra avanço, mas demonstra também desafio, né? Que é o foco da sua pergunta. E por que que é importante a gente avançar nisso? É fundamental que a gente busque incrementar e capilarizar cada vez mais essa política e avançar em mais estados e municípios. Está em curso uma... Foi julgada, né? E está em curso a elaboração da resposta a ela, a DPF Vidas Negras, a DPF 973, que obriga o governo federal a construir, a atualizar o segundo Plano Nacional de Promoção da Igualdade Racial. A gente vem trabalhando nisso né, ativamente e, obviamente, a gente vem também destacando a importância de que estados e municípios também sejam envolvidos nessa obrigação de fazer dessa ação, pela importância da gente federalizar essa política. Então, é um desafio que a gente ainda tem, temos um avanço importante, estamos nos 27 estados, mas precisamos, de fato, avançar e capilarizar essa política no Brasil. Outro ponto é que os dados socioeconômicos, de segurança pública, são muitas as dimensões que ainda demonstram que, mesmo tendo avançado muitíssimo, e de fato, na história, né, ao longo da história, um incremento importante na política de igualdade racial no Brasil, é possível a gente avaliar que ainda há muito o que fazer. E os dados que foram publicados recentemente do Fórum Brasileiro de Segurança Pública e do Atlas da Violência, por exemplo, pegando apenas um aspecto, demonstram a relevância da gente avançar na política de igualdade racial para enfrentar esse racismo que toca a vida das pessoas, que toca o cotidiano das pessoas. 83% das vítimas de morte decorrentes de intervenções policiais no Brasil são pessoas negras. E o jovem negro tem 3 vezes mais chance de ser vítima de homicídio no Brasil do que o jovem não negro. Então, essa inequidade tão presente nas famílias, nas mães, né, ela precisa ser enfrentada. E esse enfrentamento, ele também tem algo estruturante para guiar a nossa política de igualdade racial. O Estatuto da Igualdade Racial, ele fortalece isso e, obviamente, os dados socioeconômicos, sociais do Brasil, eles são um chamariz para a importância da gente priorizar de forma central a relevância da política de igualdade racial e do enfrentamento ao racismo na nossa atuação no Estado brasileiro.
1: Muito bem, nós conversamos com a secretária executiva do Ministério da Igualdade Racial, Bárbara Oliveira Souza. Muito obrigado, secretária, por sua presença aqui na Voz do Brasil.
7: Eu que agradeço, Luciano Seixas, agradeço muito, Mariana Jungmann, por esse espaço dedicado aqui ao Ministério da Igualdade Racial.
2: E é importante a gente destacar os principais canais de denúncia para crimes raciais no país.
1: Caso você viva ou presencie um ato de racismo ou injúria racial, é possível fazer a denúncia por meio do Disque 100, canal de direitos humanos do governo federal.
2: Ou pela plataforma Fala BR, que reúne as ouvidorias também do governo federal.
1: E é sempre bom lembrar que racismo é crime, portanto, pode ser denunciado em delegacias de polícia e para o Ministério Público.
2: E também responsáveis, vocês já repararam naquele selinho colorido que aparece antes dos desenhos, filmes e jogos de celular? Aquilo ali é a classificação indicativa, uma ajuda de ouro para você saber o que é seguro para a idade do seu filho.
1: Na hora de saber se um filme, desenho ou jogo eletrônico é recomendado para crianças e adolescentes, a classificação indicativa funciona como um instrumento para proteger os jovens de conteúdos impróprios em cada fase do desenvolvimento.
8: A dona de casa, Natália da Silva, tem 4 filhos. Durante o dia, eles estudam, brincam, praticam esportes e fazem atividades ao ar livre. E em alguns momentos, também assistem televisão. Natália conta que o acesso às telas é monitorado por ela, que observa cada conteúdo escolhido.
9: Filmes eu vejo antes, desenho eu costumo sentar para assistir com elas mesmo. Muitas vezes eles mesmos vêm e conversam com a gente sobre o que tem no desenho, sobre curiosidades que eles viram. Mas assim, sempre observando a classificação de tipo de filmes e desenhos.
8: Para orientar a Natália e outros pais na hora de escolher o que é apropriado para os filhos assistirem, existe a classificação indicativa. A informação estabelece a idade recomendada para programas, filmes e até mesmo eventos culturais exibidos em público. Como explica o coordenador de políticas de classificação indicativa audiovisual, Eduardo Nepomuceno.
10: A classificação indicativa é uma informação para as famílias a respeito dos conteúdos presentes nas obras audiovisuais. audiovisuais, nos espetáculos públicos, né, nos streamings, nas TVs a cabo, TV por assinatura, no cinema e nos aplicativos e jogos.
8: A classificação indicativa leva em conta se a produção exibe cenas de violência, se há conteúdo sexual ou de nudez, ou se faz uso ou referência a drogas lícitas e ilícitas. Também observa se há linguagem ofensiva ou situações que possam causar medo ou forte impacto emocional. A partir da identificação desses elementos, é definida a faixa etária adequada para cada fase do desenvolvimento, como destaca o coordenador de políticas de classificação indicativa audiovisual, Eduardo Nepomuceno.
10: Cada um desses grandes eixos tem critérios específicos para cada faixa etária. Em razão desses conteúdos identificados, é que a gente consegue chegar numa faixa etária indicada para cada momento do desenvolvimento das crianças e dos adolescentes.
8: A classificação indicativa de obras audiovisuais funciona como um instrumento de proteção aos direitos de crianças e adolescentes. A neuropsicóloga Renata Nunes destaca como a indicação da idade tem a ver com a compreensão da criança em certas fases da infância.
11: Elas são orientadas por essas fases do desenvolvimento, para que ela não tenha acesso a conteúdos que ela ainda não está pronta emocionalmente. Mas isso tudo não precisa ser inflexível. Os pais precisam entender quem são seus filhos.
8: Para avaliar qual a classificação indicativa de uma obra do circuito comercial, é atribuída uma faixa etária. Além disso, há uma mensagem que diz os principais temas presentes na obra. Para vídeos disponíveis em plataformas de streaming, a própria plataforma realiza a autoclassificação seguindo os parâmetros estabelecidos. Márcia Fernandes.
2: Hoje, o Brasil conquistou um novo reconhecimento internacional para a cultura.
1: O Teatro Amazonas, em Manaus, e o Teatro da Paz, em Belém, passaram a integrar a lista do Patrimônio Mundial da Unesco.
2: Com isso, o país chega a 26 bens reconhecidos pela organização.
1: Os dois monumentos já eram tombados pelo Instituto do Patrimônio Histórico e Artístico Nacional, o IFAM, desde os anos 1960.
2: Conheça um pouco da história desses dois monumentos na reportagem de Luana Karen.
12: Foi durante o ciclo da borracha, período em que a extração do látex deu impulso para um grande crescimento econômico da região norte, que surgiram os teatros Amazonas, em Manaus, e da Paz, em Belém. Era fim do século XIX, e a riqueza produzida pelo chamado ouro branco despertou nas elites da época o desejo de reproduzir no coração da maior floresta tropical do mundo o requinte das grandes capitais europeias. Veio o Teatro da Paz, em 1878. Inspirado na arquitetura neoclássica italiana, tornou-se símbolo da prosperidade da capital paraense, então principal porta de saída da borracha para o mundo. Quase duas décadas depois, em 1896, foi a vez do Teatro Amazonas abrir as portas em Manaus. De estilo renascentista, o edifício preserva até hoje parte da arquitetura e decoração originais. Embora inspirados na estética europeia, os dois monumentos incorporaram referências amazônicas, pinturas, madeiras nobres e elementos decorativos da região ajudam a contar a história do encontro entre a cultura local e as influências trazidas do outro lado do Atlântico. O compositor brasileiro Carlos Gomes chegou a se apresentar no Teatro da Paz, mas não conseguiu ver o Amazonas inaugurado. Morreu 3 meses antes, sendo homenageado na pintura que representa a ópera, no teto do Teatro Manauara. Aliás, marcados pelos concertos clássicos, apresentações de balé e óperas, os espaços também se abriram à cultura popular. Nomes como Milton Nascimento e Roger Waters passaram pelo Amazonas, que recebeu até uma visita inusitada em 1997 das Spice Girls, no auge da carreira. Agora, mais de um século depois de terem sido erguidos como símbolos da riqueza da borracha, os teatros da Amazônia ganharam um novo significado, o de patrimônio de toda a humanidade. O presidente do IFAM, Instituto do Patrimônio Histórico e Artístico Nacional, Davidson Guzmão, destacou que a medida também é um reconhecimento da cultura produzida pela região amazônica.
13: A Amazônia, para além do paradigma do meio ambiente e do patrimônio natural, é também reconhecida pela sua produção cultural, pela sua produção artística e pelos circuitos culturais que os teatros engendram.
12: Os teatros Amazonas e da Paz foram tombados pelo IFAM na década de 1960. Agora passam a figurar juntos na lista do Patrimônio Mundial Cultural da Unesco, a Organização das Nações Unidas para a Educação, a Ciência e a Cultura, com o nome Teatros da Amazônia. Com isso, o Brasil passa a contar com 26 sítios inscritos na lista. Reportagem Luana Karen.
1: A Defesa Civil Nacional segue prestando apoio humanitário aos municípios do interior de São Paulo. A região foi atingida por fortes chuvas na última sexta-feira, dia 24.
2: No sábado, foi reconhecida a situação de emergência dos municípios de Taquaritinga, Ribeirão Preto e Dumont.
1: Com a medida, as prefeituras podem solicitar recursos federais para ações de socorro, assistência humanitária à população afetada e recuperação das áreas atingidas.
2: Foram realizadas também visitas aos municípios de Guariba e Dumont para levantamento dos danos.
1: O diretor do Departamento de Assistência Humanitária do Ministério da Integração e do Desenvolvimento Regional, Wesley de Almeida Felinto, deu detalhes da ação.
14: Prosseguimos depois ao município de Guariba, o mais afetado da região, e sentamos com a Defesa Civil do município para iniciarmos o processo de reconhecimento federal e as orientações junto ao setor de engenharia e inspeções em campo para orientação quanto às ações de assistência humanitária, restabelecimento dos serviços essenciais e recuperação. Neste momento, a gente se encontra no município de Dumont, finalizando também o reconhecimento federal para posterior envio à Defesa Civil Estadual de São Paulo, e a equipe de engenharia está em campo, visitando ainda algumas áreas afetadas no município de Dumont.
2: E um alerta pelo celular informa se onde você vive corre algum risco de evento climático intenso, sejam chuvas ou incêndios.
1: Com esse aviso, é possível se prevenir contra desastres.
15: A Defesa Civil Nacional oferece um serviço gratuito para envio de alertas sobre situações de emergência diretamente ao celular. As mensagens podem avisar sobre chuvas intensas, alagamentos, deslizamentos de terra, incêndios florestais, tornados e outros riscos. O cadastro pode ser feito por SMS, WhatsApp ou Telegram. Para receber por mensagem, basta enviar o CEP da localidade de interesse para o número 40199. No WhatsApp, é necessário iniciar uma conversa com o número 61-2034-4611 e seguir as orientações do assistente virtual. No Telegram, basta procurar por Defesa Civil Alertas, enviar a mensagem Olá e concluir o cadastro. Também é possível receber avisos automaticamente pela TV por assinatura, pelos alertas públicos do Google e pela tecnologia Cell Broadcast, disponível em aparelhos compatíveis conectados às redes 4G e 5G. Nesses casos, não é necessário fazer cadastro. Natália Koslick, para a Voz do Brasil.
2: E essas foram as notícias do governo federal.
1: Fique agora com as notícias do Poder Judiciário e do Congresso Nacional. Boa noite.
2: Boa noite. Bom fim. Boa noite. Até amanhã.
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18: Ministro aposentado Otávio Galotti é velado no Supremo Tribunal Federal com a presença de ministros, autoridades e familiares. TSE realiza a Semana Nacional do Sistema Eletrônico de Votação entre 3 e 9 de agosto. STJ decide que prazo de 90 dias para indenização em proteção veicular é válido. Boa noite, eu sou Marcela Luiza. O Supremo Tribunal Federal decretou luto oficial de 3 dias pelo falecimento do ministro aposentado Otávio Galotti, que morreu ontem, aos 95 anos. Nesta segunda-feira, houve o velório no Salão Branco do Tribunal, com a presença de ministros, autoridades e familiares. O presidente do STF, ministro Edson Fachin, destacou o papel de Galotti na magistratura brasileira.
19: Recordar o ministro Galotti. Não evocamos apenas o integrante da história deste tribunal. Evocamos uma determinada compreensão da magistratura, aquela que reconhece que a autoridade moral precede a autoridade jurídica, que a legitimidade das decisões repousa antes de tudo na integridade daqueles que a proferem. A morte interrompe uma biografia, mas não alcança um legado. As decisões permanecem nos livros, os ensinamentos permanecem na memória de todos nós. O exemplo permanece nas instituições.
18: Nascido no Rio de Janeiro em 1930, Otávio Galotti formou-se em Direito em 1953. Foi integrante do STF entre 1984 e 2000, sendo presidente da Corte de 93 a 95. Também presidiu o Tribunal Superior Eleitoral entre 1994 e 1996 e teve papel relevante na consolidação da jurisprudência constitucional durante os primeiros anos de vigência da Constituição de 88. O sepultamento está marcado para amanhã, no Rio de Janeiro. Tribunal Superior Eleitoral realiza a primeira edição da Semana Nacional do Sistema Eletrônico de Votação, de 3 a 9 de agosto. Rimac Souto.
20: O objetivo é aproximar a justiça eleitoral da sociedade e ampliar o conhecimento sobre o funcionamento, a segurança, a transparência e a auditabilidade da urna eletrônica. O lançamento da Semana Nacional do Sistema Eletrônico de Votação será feito pelo presidente do TSE, ministro Cássio Nunes Marques, durante a sessão plenária de abertura do segundo semestre forense de 2026, na próxima segunda-feira, dia 3 de agosto. A iniciativa envolve todos os tribunais regionais eleitorais do país, com ações como visitas a escolas, demonstrações da urna eletrônica, palestras, exposições e distribuições de materiais informativos oficiais sobre o processo eleitoral. A programação termina no domingo, dia 9 de agosto, com a Corrida pela Democracia, no Autódromo Nelson Piquet, em Brasília.
18: Para a terceira turma do STJ, é válida a cláusula de contratos de proteção patrimonial mutualista, que estabelece prazo de até 90 dias úteis para o pagamento de indenização após um prejuízo. Tiago Gomide.
21: Os ministros analisaram o caso de um associado de uma cooperativa de transportes de Goiás que teve veículo roubado e questionou a demora no pagamento da indenização. O colegiado entendeu que os contratos de proteção patrimonial mutualista têm características diferentes dos seguros tradicionais e, por isso, não se aplicam automaticamente às regras da SUSEP que estabelecem um prazo de até 30 dias para seguradoras. Segundo o relator do caso, ministro Ricardo Villas Boas Cueva, a Lei Complementar 213 de 2025 passou a prever a fiscalização dessas operações pela SUSEP, mas ainda não há uma regulamentação específica para esse tipo de contrato.
18: Estão abertas as inscrições para o mutirão da 16ª Semana Nacional da Execução Trabalhista. Rocine Gomes.
22: Essa é uma forma mais radical de fazer com que a decisão judicial seja cumprida e que tudo o que é devido seja pago. Com o slogan Seu Direito por Inteiro, a iniciativa, marcada para o período de 14 a 18 de setembro em todo o Brasil, é um esforço concentrado para localizar bens de devedores, incentivar acordos e dar mais celeridade ao pagamento dos créditos trabalhistas. Para outras informações sobre a 16ª Semana Nacional da Execução Trabalhista, acesse csjt.jus.br.
18: 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Uma boa noite e até amanhã.

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1: Eu sou Paula Groba.
2: E eu sou Ricardo Nakaoka.
1: E estes são os destaques de hoje do Jornal do Senado, que começa agora.
2: Comissão de Relações Exteriores vai acompanhar medidas do governo contra a tarifaço dos Estados Unidos.
1: Nova lei permite venda de spray de pimenta para mulheres.
2: Senado aprova projetos para fortalecer a recuperação ambiental e a economia circular.
1: Boa noite.
2: Boa noite.
1: As novas tarifas impostas pelos Estados Unidos a produtos brasileiros acendeu um alerta no Senado.
2: A Comissão de Relações Exteriores quer avaliar a resposta do governo e possíveis medidas do Congresso. O tema será debatido pelo colegiado, que solicitou informações sobre as ações do Brasil diante desse novo cenário. Repórter Márcio Maturana.
3: O presidente da Comissão de Relações Exteriores, senador Nelsinho Tradi, do PSD de Mato Grosso do Sul, enviou um pedido de informações ao Ministério do Desenvolvimento, Indústria, Comércio e Serviços sobre a estratégia do Brasil em relação às novas tarifas de 25% impostas pelo presidente dos Estados Unidos, Donald Trump, sobre produtos brasileiros. Uma das perguntas é sobre a possível aplicação da Lei da Reciprocidade Econômica, aprovada pelo Congresso em 2025.
4: O Congresso aprovou essa legislação e agora cabe ao Senado acompanhar a sua implementação. Precisamos entender se os instrumentos criados são suficientes para enfrentar uma situação como essa e, se necessário, discutir aperfeiçoamentos. Sempre com base em critérios técnicos e na proteção da economia brasileira.
3: As novas tarifas de Trump alcançam 3 mil itens, o que significa 18% das exportações brasileiras para os Estados Unidos, segundo cálculos do Ministério do Desenvolvimento. Isso corresponde a 37,6 bilhões de reais, com base nas exportações de 2024, antes dos primeiros tarifaços. No mesmo dia em que começou o novo tarifaço, 22 de julho, o presidente Lula assinou uma medida provisória criando o Plano Brasil Soberano 3, que abre 18 bilhões e meio de reais em linhas de crédito com juros subsidiados para exportadores. Também nessa data, Lula sancionou uma lei derivada de outra medida provisória que criou linhas de financiamento no Plano Brasil Soberano, com expansão apresentada pelo Congresso Nacional para setores estratégicos. O objetivo do pedido de informações, segundo Nelsinho Tradi, é oferecer aos senadores informações técnicas para eventuais iniciativas legislativas.
4: A Comissão de Relações Exteriores não substitui o Executivo na condução da política comercial, mas pode contribuir para a construção de soluções e acompanhar a atuação do governo. Foi isso que fizemos, desde o início.
3: No dia 4 de agosto, o grupo de trabalho criado pela Comissão de Relações Exteriores vai discutir novos mercados para as exportações brasileiras com representantes do governo e do setor privado, priorizando questões sobre proteínas de origem animal.
1: A proposta, que cria medidas de apoio às empresas brasileiras afetadas pelo tarifaço dos Estados Unidos, é uma das 32 medidas provisórias que aguardam votação no Congresso. Na próxima semana, o Congresso Nacional retoma os trabalhos e, entre as propostas pendentes, estão também a que prevê subsídios para combustíveis e a chamada taxa das blusinhas, que alterou as regras de tributação das compras internacionais de pequeno valor. As medidas provisórias têm efeito imediato, mas precisam ser aprovadas pelo Congresso para virarem lei. Se não forem votadas em até 120 dias, perdem a validade.
2: Também aguarda análise o novo Desenrola Brasil, voltado à renegociação de dívidas de pessoas físicas, microempresas e estudantes. O programa permite que devedores com renda mensal de até R$ 8.105 refinanciem dívidas de até R$ 15.000 por banco, com juros de até 1,99% ao mês. Para o senador Paulo Paim, do PT do Rio Grande do Sul, a iniciativa contribui para a recuperação da economia e o alívio do orçamento das famílias. A medida provisória ainda depende da instalação da comissão mista para começar a ser analisada e depois seguir para a Câmara e o Senado.
5: Trata-se de uma medida concreta que oferece condições reais para que as pessoas saiam do sufoco financeiro. É uma forma de devolver dignidade a quem mais precisa, aliviando o orçamento das famílias e permitindo que voltem a planejar suas vidas com mais segurança.
1: Mulheres vítimas de violência passam a ter uma nova forma de autodefesa prevista em lei. Foi sancionada a norma que autoriza a venda de spray de pimenta para uso civil feminino, com regras para a compra e a utilização da substância.
2: A lei foi sancionada em meio ao aumento de casos de violência contra a mulher no país. Repórter Patrícia Oliveira.
6: A nova lei sancionada pelo presidente Lula permite a comercialização, aquisição e posse do spray de pimenta para a defesa pessoal das mulheres com mais de 18 anos. Esse spray provoca ardência intensa nos olhos, na pele e nas mucosas e assim pode conter temporariamente o agressor. O uso dessa substância até então era restrito às forças de segurança pública e às forças armadas. O estabelecimento que comercializar o spray deverá manter o registro da venda e a identificação da compradora pelo prazo de 5 anos. O senador Laércio Oliveira, do Progressistas de Sergipe, foi o relator do projeto aprovado no Senado que deu origem à lei. Para ele, a nova lei vai ajudar na proteção da integridade física, psicológica e sexual das mulheres.
7: Essas práticas de feminicídio que a gente tem ouvido todos os dias nos deixam atônitos e muito preocupados, e a gente precisa criar mecanismos de segurança, de proteção da própria mulher.
6: Um regulamento deverá definir as especificações técnicas do spray, os limites de capacidade da embalagem, a concentração da substância e os padrões de segurança do conteúdo.
1: E a Comissão de Direitos Humanos aprovou uma recomendação ao Ministério da Saúde para agilizar o atendimento de crianças com fissura lábio-palatina pelo SUS. A proposta prevê que o tratamento especializado comece em até 30 dias após o diagnóstico.
2: A indicação recomenda o prazo máximo de 1 mês entre o diagnóstico e o início do tratamento. A fissura lábio-palatina atinge 1 em cada 650 recém-nascidos no Brasil e pode comprometer a alimentação, a fala e a audição. A senadora Damaris Alves, do Republicanos do Distrito Federal, destacou que o atendimento precoce reduz complicações. O tratamento inclui cirurgias e acompanhamento multiprofissional. A recomendação segue agora para análise do Ministério da Saúde.
1: Reciclagem de baterias de carros elétricos e restauração de seringais na Amazônia. Esses foram alguns dos temas de projetos aprovados na Comissão de Meio Ambiente nesse primeiro semestre.
2: Um projeto que aumenta a pena para maus-tratos a animais também foi aprovado pelo colegiado. Repórter César Mendes.
8: Recuperação florestal, economia circular e agricultura regenerativa foram temas de projetos aprovados na Comissão de Meio Ambiente. Relator da proposta que cria a Política Nacional de Revitalização dos Seringais Amazônicos, agora em análise na Comissão de Agricultura, o senador Beto Faro, do PT do Pará, disse que o declínio da atividade seringueira trouxe degradação ambiental.
9: O projeto oferece uma resposta a esses desafios ao incentivar a recuperação e revitalização dos seringais nativos.
8: Já o projeto que estabelece regras para reciclagem e rastreabilidade de baterias de veículos elétricos e híbridos é do senador Jacques Wagner, do PT da Bahia, mas o texto aprovado foi o do substitutivo do senador Confúcio Moura, do MDB de Rondônia.
10: A Política Nacional de Circularidade de Baterias é fundamental para acompanhar a evolução da mobilidade elétrica.
8: Também foram aprovadas pelo colegiado as Políticas Nacionais de Fomento à Agricultura Regenerativa, do senador Sérgio Petecão, do PSD do Acre, e de Desenvolvimento Sustentável da Pesca, do senador Alessandro Vieira, do MDB de Sergipe, além do aumento da pena para maus-tratos a animais, proposta pelo senador Confúcio Moura.
1: E o Brasil passou a proibir a produção e a comercialização de alimentos obtidos por meio da alimentação forçada de animais. A lei, sancionada pelo presidente Lula, entra em vigor em 180 dias e atinge principalmente o foie gras, produzido a partir do fígado de patos e gansos submetidos à ingestão forçada de alimentos.
2: A norma teve origem em um projeto do senador Eduardo Girão, do Novo do Ceará. Quem descumprir a lei estará sujeito às penalidades previstas na Lei de Crimes Ambientais, como detenção, multa e sanções administrativas.
11: Música.
2: Com edição de Paula Groba e trabalhos técnicos de Eliseu Caires, o Jornal do Senado fica por aqui. Acompanhe agora as notícias da Câmara dos Deputados. Boa noite.
1: Boa noite e até amanhã.
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12: Câmara pode tornar imprescritível crime sexual contra menores de 12 anos.
13: Proposta amplia a bolsa permanência do ProUni para alunos de meio período.
12: Deputados obrigam a elaboração do plano de assistência social a cada década.
14: Boa noite. A Câmara aprovou proposta que obriga o governo a elaborar o plano de assistência social a cada 10 anos. A repórter Maria Neves tem mais detalhes sobre o texto que já foi encaminhado ao Senado.
15: A Comissão de Constituição e Justiça da Câmara dos Deputados aprovou o projeto que obriga o Poder Executivo a elaborar periodicamente o Plano Decenal de Assistência Social. Pelo texto da deputada Laura Carneiro, do PSD do Rio de Janeiro, a cada 10 anos o poder público deve prever metas e estratégias para melhorar o atendimento à população mais vulnerável. Laura Carneiro explica que o país conta atualmente com um plano de assistência com vigência entre 2016 e 2026. No entanto, ao contrário do que ocorre na educação, a elaboração do planejamento decenal ainda não é obrigatória por lei. Na opinião da parlamentar, estabelecer metas e diretrizes claras é fundamental para garantir a estabilidade das políticas de assistência social.
16: Em última análise, o mais importante é manter os programas de assistência social. Já é uma prática recomendada pela LOAS e agora a gente vai torná-la obrigatória. Esse plano decenal vai fortalecer as políticas públicas e evitar que a gente tenha qualquer tipo de retrocesso quando se avança numa política que atingiu aquelas determinadas metas.
15: A proposta aprovada determina que as metas do Plano Decenal de Assistência Social sejam elaboradas com base nos dados oficiais do Sistema Único de Assistência Social. Ainda de acordo com o texto, o Conselho Nacional de Assistência Social será responsável por aprovar e acompanhar os resultados do planejamento em conjunto com o governo federal. Da Rádio Câmara de Brasília, Maria Neves.
11: Comissões.
17: Presidente da Comissão de Previdência, Assistência Social, Infância, Adolescência e Família, Bruno Ganem, do Podemos de São Paulo, faz um balanço positivo dos trabalhos do colegiado. Para ele, a estratégia de priorizar projetos de consenso permitiu destravar votações e acelerar a análise de propostas.
18: Em comum acordo entre todos os membros, a gente buscou priorizar as pautas consensuais e tem sido uma experiência muito bem sucedida. Quero, inclusive, parabenizar todos os membros pela forma com que permitiram que a gente buscasse esses projetos de consenso, e o que a gente descobriu é que são centenas de projetos que todo mundo é favorável, mas por uma outra razão acaba ficando parado, porque a gente perde muito tempo olhando aquilo que não é consenso.
14: Bruno Ganem afirma que a comissão está perto de zerar a fila de projetos consensuais, muitos deles voltados à proteção de crianças e adolescentes. O deputado também destaca avanços na pauta previdenciária a partir da construção de convergências entre os parlamentares.
11: Educação.
17: Avança na Câmara projeto que amplia a bolsa permanência do ProUni para estudantes de meio período. O texto foi aprovado na Comissão de Educação, como informa a repórter Júlia Lopes.
19: Estudantes matriculados em cursos de meio período poderão passar a ter acesso à bolsa permanência do programa Universidade para Todos, o ProUni. O projeto do deputado Túlio Gadelha, do PSD de Pernambuco, foi aprovado na Comissão de Educação da Câmara dos Deputados. Atualmente, a legislação prevê o benefício apenas para estudantes de cursos presenciais em período integral, com carga horária mínima de 6 horas diárias. Na prática, a proposta retira o critério de carga horária mínima do curso de graduação para a concessão da bolsa. O programa Bolsa Permanência é um auxílio financeiro mensal destinado a estudantes de graduação em situação de vulnerabilidade socioeconômica. O objetivo é evitar a evasão universitária, ajudando no pagamento de despesas como moradia, alimentação e transporte. O valor atual da bolsa é de R$ 700 e atende bolsistas do ProUni com renda familiar por pessoa de até um salário mínimo e meio. O relator da proposta, deputado Pedro Kizai, do PT de Santa Catarina, também incluiu no texto aprovado que o Ministério da Educação poderá exigir frequência e aprovação dos estudantes para a garantia do benefício.
20: Nós deixamos aberto e claro na lei que o Ministério da Educação vai exigir frequência, aprovação. Por quê? Porque se ele está recebendo dinheiro público do ProUni e mais uma bolsa permanência, ele agora precisa o quê? Dar conta do recado, como a gente diz. Dar conta, estudar, frequentar, aprovar e se profissionalizar.
19: A proposta que amplia o acesso à bolsa permanência para estudantes de graduação em cursos de meio período, segue agora para análise na Comissão de Finanças e Tributação da Câmara dos Deputados. Da Rádio Câmara de Brasília, Júlia Lopes.
14: Rafael Brito, do MDB de Alagoas, defende a ampliação do programa Pé de Meia para todos os estudantes do ensino médio da rede pública, sem restrições de renda. O deputado argumenta que a permanência na escola é um desafio que vai além da condição socioeconômica das famílias.
21: Rafael Brito afirma que a experiência do programa Cartão Escola 10 em Alagoas inspirou o Pé de Meia e contribuiu para reduzir a reprovação e a evasão escolar. Ele acredita que a universalização do benefício fortalece a educação e incentiva mais jovens a concluírem o ensino médio.
22: E quando a gente criou aqui em Alagoas, a gente criou o programa de forma universal. Todo aluno que está matriculado no ensino médio das escolas públicas de Alagoas recebe o cartão Escola 10, o que fez com que a nossa taxa de reprovação caísse, o que fez com que o percentual de estudantes em atraso caísse e o que fez principalmente com que Alagoas pudesse praticamente dobrar o número de concluintes no ensino médio por ano. Antes de existir o programa, em Alagoas se formavam aproximadamente 26 mil estudantes e no ano passado se formaram 47 mil estudantes.
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14: Saúde. A Comissão de Saúde aprovou a exigência de desfibriladores em locais de grande circulação. A repórter Sofia Peçanha traz mais informações sobre a proposta.
24: A Comissão de Saúde aprovou o projeto que torna obrigatória a presença de desfibriladores externos automáticos em locais de grande concentração de pessoas, ambulâncias e veículos de resgate em todo o país. O desfibrilador serve para aplicar choques elétricos

0: locais. Por isso, o relator, o deputado Dr. Luiz Ovando, do PP do Mato Grosso do Sul, optou por estabelecer critérios mais objetivos para definir os locais obrigados a disponibilizar os equipamentos. A medida valerá para eventos artísticos, esportivos e comerciais com circulação superior a 1.000 pessoas por dia, além de aeroportos, portos, rodoviárias e estações ferroviárias. O texto também inclui trens, aeronaves e embarcações com capacidade para 500 ou mais passageiros, academias com pelo menos 1.000 alunos matriculados e ainda ambulâncias e veículos de resgate. Durante a votação na comissão, o deputado Luiz Ovando, que é cardiologista, destacou que a presença dos equipamentos pode ser decisiva em casos de parada cardíaca.
1: Sua disponibilização será fundamental para permitir a rápida intervenção em casos da parada cardíaca, o que aumenta as chances de sobrevivência da vítima. A presença do aparelho, combinado com o treinamento do pessoal para seu uso, pode salvar vidas.
0: Pelo projeto, os responsáveis pelos estabelecimentos deverão adquirir os aparelhos, garantir sua manutenção e disponibilizar profissionais capacitados para realizar manobras de reanimação cardiopulmonar e operar o equipamento. Além disso, os desfibriladores deverão permanecer acessíveis durante todo o período de funcionamento dos locais que recebem público. Em caso de descumprimento, o texto prevê advertência na primeira autuação, multa de R$ 5.000 e possibilidade de interdição do estabelecimento. A multa poderá ser dobrada em caso de reincidência. O projeto que torna obrigatória a disponibilização de desfibriladores cardíacos em locais de grande concentração de pessoas será analisado pela Comissão de Constituição e Justiça. Da Rádio Câmara de Brasília, Sofia Peçanha.
2: Desenvolvimento Regional.
3: Maria do Rosário, do PT, defende a aprovação de projeto de sua autoria que cria regiões de insegurança hídrica no Rio Grande do Sul. Ela argumenta que a metade sul do estado enfrenta secas recorrentes com falta de água potável para a população e para a agricultura familiar.
4: Para resolver essa situação de a cada ano novos decretos de emergência, nós queremos que a metade sul do Rio Grande do Sul, onde a seca tem se instalado a cada ano, ela seja declarada como uma área de insegurança hídrica. Essa proposta, ela vem de acordo com os objetivos do Milênio das Nações Unidas, que diz que a segurança hídrica é um dos princípios para garantia da qualidade de vida. E a prevenção exige a gente atuar sobre as mudanças climáticas de forma a termos infraestrutura adequada na capital, Porto Alegre, nas grandes cidades e nas pequenas também.
5: Maria do Rosário elogia o esforço do governo federal no socorro ao Rio Grande do Sul, especialmente após as enchentes que atingiram o estado em janeiro de 2024. Ela também defende investimentos em infraestrutura, defesa civil e recuperação ambiental contra os impactos das mudanças climáticas.
3: Projeto de Zé Silva, do União de Minas Gerais, proíbe a reconstituição de leite em pó importado para a produção de alimentos para o consumo humano. Segundo o deputado, a ideia é proteger mais de 1 milhão de produtores rurais que enfrentam uma queda no preço do leite.
6: O produtor não precisa de favor do Congresso Nacional, não precisa de favor do governo, ele precisa de respeito. E esse respeito é a aprovação do meu projeto, que já temos já um efeito prático no Paraná. Já foi proibido por uma lei estadual e já no primeiro mês reduziu a importação da metade de leite que o Paraná importava. Então está claro que é preciso aprovar esse projeto.
5: Zé Silva argumenta que a proposta pretende reduzir os impactos da importação de leite em pó sobre a cadeia produtiva nacional. O projeto já foi aprovado na Comissão de Agricultura e aguarda análise na Comissão de Constituição e Justiça.
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1: Justiça. Comissão aprova aumento de pena para responsáveis legais nos casos de homicídio contra menores com deficiência. A repórter Silvia Munhato tem mais detalhes da medida.
2: A Comissão de Defesa dos Direitos das Pessoas com Deficiência aprovou o projeto que aumenta a pena para pais, mães ou responsáveis legais que praticarem homicídio contra crianças e adolescentes com deficiência. O relator na comissão, deputado Márcio Anaiser, do Solidariedade do Maranhão, defendeu a mudança.
3: Justifica-se a opção pela instituição de uma circunstância qualificadora por serem os pais e responsáveis aqueles com maior obrigação de zelar pela proteção e pelo desenvolvimento de crianças e adolescentes com deficiência.
2: O deputado especificou que a pena será de 12 a 30 anos de reclusão, acrescida de duas causas de aumento, um terço até a metade pela deficiência e dois terços pela autoridade do agente. O projeto que aumenta a pena de responsáveis legais que praticam homicídio contra crianças e adolescentes deverá ser analisado agora pela Comissão de Previdência, Assistência Social, Infância, Adolescência e Família. Da Rádio Câmara de Brasília, Silvia Minhato.

0: redução da arrecadação com cortes de despesas do poder público, como a limitação de gastos dos legislativos e de publicidade institucional. Para o deputado, a medida aumenta a receita pública sem criar mais impostos.
1: Segurança Pública. Avança na Câmara a proposta que torna imprescritíveis crimes sexuais contra menores de 12 anos.
0: Conheça detalhes da matéria na reportagem de Paula Bittar.
2: A Comissão de Constituição e Justiça da Câmara aprovou a proposta de emenda à Constituição que torna crimes sexuais cometidos contra menores de 12 anos de idade imprescritíveis. Hoje, por exemplo, o crime de estupro de vulnerável prescreve em 20 anos e a contagem para a prescrição começa a partir dos 18 anos da vítima, a não ser que a ação penal já tenha sido iniciada em data anterior. A relatora na comissão, deputada Júlia Zanatta, do PL de Santa Catarina, avaliou que a proposta fortalece a dignidade e a integridade sexual das crianças. Ela também citou um caso recente para defender a importância da medida.
3: Uma notícia muito triste vinda do Ceará. Uma bebê de 10 meses morreu porque foi estuprada por dois homens, um de 22 anos. E me surpreende estupro contra vulneráveis não ser ainda imprescritível.
2: A proposta que torna crimes sexuais cometidos contra menores de 12 anos de idade imprescritíveis ainda precisa ser analisada por uma comissão especial e depois segue para apreciação do plenário, onde precisará ser votada em dois turnos. Outra proposta aprovada pela CCJ foi projeto que determina a monitoração eletrônica dos condenados em primeira instância pelo crime de estupro de vulnerável. De acordo com o Código Penal, o crime de estupro de vulnerável consiste em ter conjunção carnal ou praticar outro ato libidinoso com menor de 14 anos e tem pena de reclusão de 10 a 18 anos. Esse projeto já pode seguir para análise do Senado, a menos que haja recurso para votação antes pelo plenário da Câmara. Da Rádio Câmara, de Brasília, Paula Bittar.
1: Meio Ambiente.
4: Projeto de Felipe Beccari, do Podemos de São Paulo, aumenta a pena para crimes de maus-tratos contra animais cometidos com o objetivo de divulgação em plataformas digitais. A proposta busca combater desafios e competições que incentivam esse tipo de violência na internet.
5: A gente vem com esse projeto para poder dar uma contra-resposta, dar uma resposta imediata, né, dizendo que essa crueldade, que com o fim de diversão, com o fim de competição nas plataformas digitais, ela tem que ser freada urgentemente. Então, isso foge daquele habitual dos maus-tratos na rua, nas denúncias que a gente atende. Então, esse projeto vem ampliar, dobrar a pena praticamente para quem comete o maus-tratos com esse fim. Não porque queria cometer o maus-tratos ou porque não gosto do animal, mas simplesmente por uma gincana.
0: A pena atual para maus-tratos a animais pode chegar a 5 anos de prisão. Com a aprovação do projeto, quem cometer o crime com o objetivo de divulgar em plataformas digitais pode ter a pena praticamente dobrada. Felipe Beccari alerta que a prática tem crescido de forma silenciosa, especialmente durante a madrugada.
4: Termina agora o Jornal Câmara dos Deputados, produzido pela Rádio Câmara, com trabalhos técnicos de Wellington Teles e apresentação de Val Monteiro e Márcio Aquilissardi. Uma boa noite para você.
0: Você fica agora com as notícias do Tribunal de Contas da União. Boa noite.
1: Minuto do TCU.
6: O Tribunal de Contas da União avaliou como universidades e institutos federais organizam a área de tecnologia da informação. A auditoria analisou se o modelo adotado garante o funcionamento dos sistemas que apoiam atividades como ensino, pesquisa e gestão. O trabalho identificou problemas como falta de integração entre as instituições, compras feitas de forma isolada e carência de profissionais especializados. A fiscalização também identificou dificuldades para acompanhar os gastos com tecnologia. Para o TCU, as falhas podem aumentar os custos e reduzir a eficiência dos serviços. O tribunal recomendou medidas para ampliar e melhorar o planejamento da área de tecnologia da informação nas instituições. Saiba mais em tcu.gov.br.
1: 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Boa noite.